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0: 9:32.
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0: 10:32.
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0: 2001.
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Louvado seja nosso Senhor Jesus Cristo para sempre. Seja louvado. É quinta-feira, é Jesus Eucarístico. Então diga comigo, graças e louvores se deem a todo momento ao Santíssimo e Diviníssimo Sacramento. Amado povo de Deus, nós estamos em plena novena do Jesus das Santas Chagas, restaurai o meu coração. Sétimo dia, Jesus das Santas Chagas, repita comigo com oração, restaurai o meu coração. E hoje é o dia de São Matias, aquele que veio para substituir Judas Iscariotes. Amado povo de Deus, vamos juntos passar esta hora abençoada e bendita. E eu quero saudar a todos. Saúdo a partir da Rádio Evangelizar, de onde tudo começa. As rádios irmãs, cujos nomes cito neste momento. Rádio Atual FM 105.1, de Vitória de Santo Antão, Pernambuco. Saúdo a você que me acompanha pela TV Evangelizar. Sinal digital em todo o país, em várias cidades, canal aberto. Pelo YouTube, Padre Manzotti Oficial. Padre Manzotti Oficial. E pelo aplicativo da Obra Evangelizar é Preciso. E todas as plataformas digitais. Vamos juntos? Quinta Eucarística. Graças e louvores se deem a todo momento ao Santíssimo e Diviníssimo Sacramento. Em nome do Pai, do Filho e do Espírito Santo. Amém. Senhor Jesus sacramentado, presente na hóstia santa, eu vos amo, eu vos adoro, eu vos louvo. Diga esse ato de amor a Jesus. Jesus sacramentado, eu vos amo, eu vos adoro, eu vos louvo. E o Evangelho nos diz assim: naquele tempo, disse Jesus a seus discípulos, como meu Pai me amou, assim também eu vos amei. Permanecei no meu amor. Eu repito o verbo: permanecei no meu amor. E Jesus continua tentando desmembrar o que significa a palavra permanecer. Permanecer é muito mais que ficar, permanecer é muito mais que visitar. Permanecer é estar. Permanecei. Se guardardes os meus mandamentos, então permanecereis no meu amor. Assim como eu guardei. Então permanecer, o primeiro verbo que se desdobra é guardar. Não nos faz lembrar Nossa Senhora? Naturalmente, que guardava tudo no seu coração. E continua: eu vos disse isso para que a minha alegria esteja em vós. A consequência de permanecer, guardar, estar em Jesus é que a alegria permanece, ela fica. Não é uma alegria passageira, fútil, fruto de um sentimentalismo ou de uma euforia. É um estar em Jesus. Então, Senhor, eu quero permanecer em Ti. Reza isso. Senhor, eu quero permanecer em Ti. Pela força do Teu Espírito, dai-me a graça de guardar, guardar no coração, guardar na alma, guardar no meu interior, guardar com cuidado,
toda a tua palavra, aquela que compreendo, aquela que não me é clara, mas é tua palavra, Senhor. E Jesus, no final do Evangelho, vai dizer: não fostes vós que me escolhestes, fui eu que vos escolhi. Então diga obrigado, Jesus, porque pelo batismo me escolheste. Obrigado, Jesus, por ter me escolhido. Jesus, eu quero estar em ti. Ei, diga isso. Eu quero estar em ti. Eu sei, eu tenho a fazer, Senhor. Eu tenho uma vida para cuidar, família para cuidar, trabalho por fazer. Eu tenho que garantir o pão nosso de cada dia. Mas em tudo isso que eu fizer, estarás comigo, Senhor. Porque eu sei que darei fruto por permanecer em ti, ao Evangelho. E ele termina com esta frase maravilhosa, que diz assim: então, se estiverdes em mim, e eu quero estar em ti, Senhor, tudo o que pedirdes ao Pai em meu nome, ele vo-lo concederá. Senhor, então hoje eu rezo por aquilo que me tira da tua presença. Eu rezo, Senhor, pelos problemas que estou enfrentando, as muralhas que se levantam. Eu rezo, amado Deus e Senhor, por aqueles que se recomendaram às orações, por aqueles que pediram graças e bênçãos. Senhor Deus, aqueles que não estão felizes hoje, o teu Evangelho fala de alegria, de felicidade. Então aparte de mim aquilo que me tira a alegria. Tira de mim aquilo que está dando tristeza. Soberano Deus, amado Senhor, soberano Senhor e Deus, afaste de mim aquilo que é motivo de tristeza, aquilo que é motivo de angústia, aquilo que é motivo de depressão, aquilo que não faz bem ao meu coração. Amado Deus e Senhor, dai-me esta alegria, dai-me esta alegria. E o Senhor ainda tem mais uma palavra. Depois de tudo dito, permanecer, guardar, alegria, tudo dará fruto. Tudo que pedirdes o Pai lhe concederá. Ele diz: eu vos ordeno, amai-vos uns aos outros. Portanto, nós começamos com o Evangelho do dia, este Evangelho maravilhoso, que nos coloca verbos profundos e desafiadores. Mas do fundo do nosso coração a palavra: Senhor, dai-me a graça de permanecer em ti. A frase orante: dai-me a graça de permanecer em ti, guardar tuas palavras, dar frutos no teu amor, porque eu sei, eu confio que o que eu pedir ao Pai em teu nome, ele me concederá. Dai-me esta graça, Senhor. Eu vou para o intervalo, eu volto já, volte comigo.

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0: Filhos queridos, antes do atendimento, quero lembrar que nós estamos na 17ª parcela do pagamento da terra prometida da obra Evangelizar é Preciso. 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Acesse. Ao acessar, você encontrará um valor. Escolha o valor que você, sua família, seus amigos poderão contribuir. Rode um pouquinho e coloque as intenções, seu nome. Insisto em dizer, se já é uma graça recebida, um ex votos. Se não, algo a se receber, mais um ato de gratidão. Ou, ao menos, deixar que seu nome fique ali. Por exemplo, eu estou vendo ali o Rodrigo Silveira, de Curitiba, colocou o nome de toda a família, pelo que eu percebi. Muito bem, Rodrigo. É assim, porque este livro, ele é virtual. Depois, ele se tornará um livro físico e será colocado na pedra fundamental do Cruzeiro na Terra Prometida. Também, a Roberta Janaína Soares Mendes, de São Luís, Maranhão. Faça como eles. E o seu nome ficará neste oratório, onde, neste cruzeiro, muitos terços, muitas orações, muitas adorações serão feitas. 17ª parcela. Ajude-nos, por favor, ajude-nos. Você pode fazer de qualquer parte do mundo. Felipe, que a paz de Jesus esteja com você, Felipe.
1: Bom dia, Padre, sua bênção. Amém.
0: Deus o abençoe. De onde você fala, Felipe?
1: Eu falo da cidade de Ponta Grossa, no Paraná.
0: Meu abraço à cidade de Ponta Grossa. E como que você me acompanha aí?
1: Eu acompanho geralmente pela Rádio Santana e algumas vezes pelo YouTube.
0: Tá certo. Então, minha saudação à Rádio Santana FM. Pois não, filho. Partilhe.
1: Então, eu gostaria de compartilhar, primeiramente, uma história de conversão.
0: Pois não.
1: E, se o tempo permitir, depois eu gostaria de comentar brevemente sobre uma graça.
0: Então vamos com a história de conversão. Fala bem alto.
1: Isso, claro.
0: Por
1: então,
0: favor.
1: Então vamos lá. A história de conversão é a minha, que hoje nós estamos em 2026 e até 2021 eu não era católico.
0: Sim.
1: Eu fui batizado quando criança, mas nunca frequentei a igreja católica.
0: Certo.
1: E em 2022, quando eu me mudei para o bairro onde eu moro hoje, a minha filha começou a frequentar a catequese.
0: Opa.
1: E a presença nas missas era obrigatória. Ela já era o terceiro ano de catequese dela.
0: Tá.
1: Ela fez 2 anos anteriores em outra localidade e quando a gente mudou para cá, a presença era obrigatória.
0: Certo.
1: E eu, apesar de não ser católico, sempre a incentivei, nunca desmotivei.
0: Sim.
1: Só que eu fui muito bem acolhido ali na capela.
0: Opa.
1: A capela São inclusive o nome da capela é Capela São José, aqui no bairro do Ibirapuera.
0: Só um minutinho, você já vai continuar. Gente, atenção.
1: Sim.
0: Olha como a catequese é importante. Parece uma obrigação, mas como dá frutos. Segundo, a palavra que ele disse, acolhimento. Como foi importante. Continue.
1: Sim. E eu comecei a acompanhar as missas. Sinceramente, eu ia por ir. Não fazia sinal da cruz, não acompanhava a parte litúrgica, mas eu fui muito bem acolhido e gostei das pessoas.
0: Pois
1: vou tentar resumir um pouco a história, mas foi assim, foi acompanhando. No final desse mesmo ano, eu senti um chamado de São José e comecei a fazer parte da equipe da liturgia.
0: Opa, olha aí.
1: No início do ano seguinte, a minha cunhada sonhava em ser mãe, até então não era. E como eu não tinha os sacramentos, eu falei o seguinte, vou fazer a catequese de adultos, para eu ter o crisma.
0: Sim.
1: E poder ser padrinho, caso realmente venha a ter um sobrinho.
0: O catecumenato que nós chamamos, né?
1: Isso, e eu resolvi fazer a catequese de adultos, onde eu adquiri muito conhecimento e realmente surgiu a verdadeira conversão.
0: Opa.
1: Então, adquiri muito conhecimento, foi muito forte para mim. E no ano seguinte, eu vou tentando resumir a história.
0: Claro.
1: No ano seguinte, eu e minha esposa fomos convidados a nos tornarmos catequistas na nossa comunidade. E, ou seja, em 2024, isso. E na metade do ano desse 2024 fizemos o nosso casamento religioso.
0: Meu Deus, que história lindíssima de transformação, filha, de conversão. Sim. Nós chamamos isso de catecumenato quando se trata de uma volta à iniciação cristã, um fazer a iniciação cristã enquanto adulto. E veja, gente, ele já vai continuar, mas veja, o acolhimento, primeiro foi por causa da filha, depois fez o processo, não, tomei consciência, se tornou um catecúmeno, fez a catequese de adulto, que é diferente da catequese de criança. Se você, por acaso, ele já vai continuar, você não tem o batismo, primeira comunhão e crisma, faça como Felipe, faça a catequese de adulto, como se não bastasse, ele se casou na igreja e se tornou um catequista. Toca a corneta, sacristão! Louvado seja Deus! E você está feliz hoje, Felipe?
1: Estou muito feliz, realizado. E só seguindo com a finalização dessa conversão, ainda em 2024, eu recebi um convite para me tornar um ministro extraordinário.
0: Meu Deus!
1: E no ano passado, eu e minha esposa aceitamos esse chamado. Então, hoje, nós somos catequistas, fazemos parte da equipe da liturgia e que também maravilha. Somos ministros da Eucaristia, da ministros extraordinários.
0: Maravilha, filho. Uma vida transformada em Jesus Cristo. E conta o seu testemunho agora. Esse já é um grande testemunho, mas você disse que queria contar mais um.
1: Isso. O segundo é uma graça que recebemos na novena de São José. É. Isso pela parte da minha esposa. Sei que o tempo é curto, então vou tentar resumir.
0: Não, pode falar.
1: A minha cunhada, a irmã da minha esposa, ela por muitos anos tentou ser mãe e não conseguia. Ela teve um relacionamento de 15 anos e que não deu certo. Ela se separou. E dentro desse relacionamento, ela já tinha feito várias tentativas, só que a idade chegando próximo dos 40, isso dificultava. Ela tem alguns problemas de saúde, como endometriose e ovário policístico.
0: Sim.
1: Então, isso dificultava muito. E depois desse relacionamento, em 2020, ela começou um relacionamento novo, com uma nova pessoa. Em 2024, no início do ano, ela recebeu a bênção de ficar grávida.
0: Amém.
1: Daí, inclusive, foi próximo do dia de São José. A gente
0: estava
1: no início do ano. Porém, infelizmente, logo depois ela perdeu a criança.
0: Certo.
1: Infelizmente. Foi uma tristeza muito grande.
0: Com certeza. É um lamento muito grande.
1: Sim. Então, vamos assim, principalmente próximo ali de São José, até era difícil a gente rezar. A gente sentiu essa pancada.
0: Certo.
1: E, como eu comentei que eu e minha esposa nós nos casamos em 2024, ela com esse companheiro também se casaram. A gente fez um casamento das irmãs juntas.
0: Que maravilha, gente! E aí, continua que essa questão vai tirar a gente do ar.
1: Sim, rapidinho. E no início do ano passado, ela novamente ficou grávida durante o cordão de São José.
0: Olha aí!
1: E graças a Deus, hoje, o nosso Guilherme José está conosco. Nasceu no dia 5 de novembro. Do ano passado, 5 de novembro, isso, tanto que é o dia da memória de Santa Isabel e São Zacarias, aquela
0: Meu
1: que era tida como mistério.
0: Verdade. Felipe, o seu testemunho vai ecoar nos quatro cantos do mundo, viu? O mundo não tem canto, mas nós vamos fazer ecoar. Porque exatamente o que você está contando, tanto da sua vida como da vida da sua cunhada, uma transformação em Deus. Parabéns, Felipe. Graça recebida.
1: É graça testemunhada.
0: Toca o sino, sacristão! Obrigado, Felipe, pela sua ligação. Foi muito edificante, viu?
1: Obrigado. Deus abençoe, padre. Fique
0: Deus
1: com
0: abençoe,
1: Deus.
0: Gente. Aprenda com a história do Felipe. Não só ele teve uma mudança radical na vida, como a mudança dele levou a cunhada dele também a transformar. E nasceu, como fruto de tudo isso, Guilherme José. Graça recebida, graça testemunhada. Eu vou para o intervalo e eu volto com a leitura orante de Jó. Volte comigo, por favor.

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0: E eu quero saudar o Felipe, faltou saudar lá de Ponta Grossa. Ele citou a Rádio Santana FM, Padre Joel, na Lepa. Dom Bruno Eliseu Versari, da Diocese de Ponta Grossa. Nós vamos para Jó capítulo 3, mas antes eu queria lembrar que ainda é tempo da peregrinação Passos da Misericórdia, que vai acontecer em outubro. 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Dá tempo de você ir conosco. Acesse lá, ligue para a pessoa e pede, a Sandra, a Silvia, mandarão todo o prospecto. Jesus Misericordioso, São João Paulo II, Santa Faustina, São Maximiliano Kolbe. Nós começamos em Budapeste, a capital húngara. Depois iremos a Viena, capital da Áustria. Iremos também para Olomouc, para Cracóvia, que é, sem dúvida, considerado o patrimônio mundial da Unesco. Além da cidade antiga, nós teremos a visita ao maravilhoso Convento da Misericórdia, onde tem o quadro de Jesus Misericordioso, os restos mortais de Santa Faustina. Iremos a Częstochowa, um santuário do século XVII, da Madonna Negra. E depois iremos a Wadowice e, por fim, ao campo de concentração de Auschwitz. Entre em contato conosco agora, 419-8753-3300. Nós vamos para a leitura orante, Jó capítulo 3. Então você está percebendo, Jó foi uma inspiração na minha vida que me levou a escrever o livro Inabalável. Por isso eu vou mostrando, eu explico Jó e, padre, eu quero aprofundar Jó. Aí você vai, eu vou mostrando a página onde me deu a inspiração, Inabalável, uma releitura de Jó. 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
1: Vem falar comigo, Deus.
0: E nós estamos hoje, capítulo 3 de Jó. Se você está pegando agora, padre, eu estou caindo de paraquedas, vai no YouTube, Padre Manzotti, e você vai ver a relação de Jó desde o primeiro capítulo. E isso vai te ajudar muito, viu? Para você pegar o contexto de Jó, porque hoje é a primeira queixa, o primeiro discurso, mas eu não gosto da palavra discurso. É o primeiro momento em que Jó fala a queixa. Finalmente, Jó quebrou o silêncio e amaldiçoou o dia do seu nascimento. Quebrou o silêncio. E o que ele disse? Palavras fortes, mas eu já vou lhes dar uma chave. Nunca contra Deus. Esse é o ponto importante. Você não vai perceber isso. Mas vamos ver palavras fortíssimas. Maldito o dia em que nasci. Maldita a noite em que disseram: já nasceu, é homem. Que aquele dia vire escuridão, que Deus lá do alto não se importe com ele, e nunca mais a luz o ilumine. O dia. Versículo 5. Que a escuridão e as trevas o abominem, o dominem, e que as nuvens o cubram e apaguem a luz do sol. Que aquela noite em que eu nasci, lembra? Volto ao começo. Maldito o dia em que nasci. Maldita a noite em que disseram: nasceu e é homem. Voltamos. Que aquela noite, versículo 6, fique sempre escura e que desapareça do calendário. Que seja solitária e triste aquela noite. E que nela não se escutem gritos de alegria. Que seja amaldiçoada pelos feiticeiros, aqueles que têm o poder sobre os monstros Leviatã. Versículo 9. Lembre que ele está dizendo: Maldito o dia em que nasci, maldita a noite em que disseram, nasceu e é um homem. Versículo 9. Que escureçam as estrelas da manhã, que ela espere a luz e a luz não venha, e que a sua madrugada não chegue, pois ela deixou que minha mãe me desse a luz e não me poupou de todo este sofrimento. Por que que ele está dizendo maldito o dia que nasci? A resposta está no versículo 10. Porque ela deixou que minha mãe desse a luz e não me poupou deste sofrimento. Padre, eu posso fazer uma queixa do meu sofrimento a Deus? Sim. Mas a chave de leitura qual foi? Nunca contra Deus. Por que não nasci morto? Forte demais, né? Porque eu não nasci morto. Porque não nasci morto, porque não morri ao nascer. Porque minha mãe me segurou no colo, porque me deu o seio e me amamentou. Se eu tivesse morrido naquele momento, agora estaria dormindo em paz. Estaria com os reis das altas autoridades, que construíram palácios antigos. Versículo 16. Se minha mãe tivesse tido um aborto às escondidas, eu não teria existido, e seria como as crianças que nunca viram a luz do dia. Nasceu.

os maus, e ali repousa os que estão cansados. Ali os prisioneiros descansam juntos e já não ouve mais os gritos do capataz. Ali estão os importantes e os humildes, na sepultura. É a mais pura verdade. Pode ser muito importante, pode ser muito humilde, pode ser muito rico, pode ser muito pobre. Na sepultura todos se encontram. E os escravos ficam livres de seus donos. Filho querido, é a primeira queixa de Jó. A primeira queixa de Jó. Eu disse que a grande chave de leitura é queixar o seu sofrimento. Isso não desagrada a Deus. Mas revoltar-se contra Deus é outra coisa. No livro Inabalável, esta reflexão aparece na página 63. A luta pela fé no meio do sofrimento. E de modo particular, Jó nos mostra que a dor, segundo parágrafo, a dor pode dilacerar a pele, abalar os pensamentos, mas não rouba aquilo que Deus depositou no mais profundo de nós, a possibilidade de dizer sim ou não. Mas tem mais. Eu ainda volto refletindo e volto rezando Jó, capítulo 3, do versículo 1 ao versículo 19. Volte comigo.

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Nós estamos diante da primeira queixa de Jó. Sinceramente, eu estimulo você na leitura orante. Não leia inteiro Jó, leia comigo. Pega a tua Bíblia. Capítulo 1, capítulo 3, versículo 1. Hoje, só leia até o 19. Eu marquei aqui, ó, até o 19. Amanhã, nós vamos continuar. Mas como entender isso, padre? Ele usa palavras muito fortes. Eu devia ter sido abortado, minha mãe não devia ter me dado. Gente, quantas vezes passamos por isso? Talvez não falemos o que ele falou. Mas quantas vezes a gente deseja? Eu lembro-me de um fato, de uma pessoa que dizia: pai, vem me buscar. Eu estou tão no fundo do poço. Ai, como eu queria que minha mãe viesse me buscar. Você deve ter ouvido já isso. Antes de rezar, no livro Inabalável, página 63, Deus não impôs a Jó, não impôs a nenhum de nós uma reação. Quando tudo dói, podemos reagir de maneira silenciosa, rabugenta, chorosa, mas sempre como decidirmos. Diante da profunda dor, nós podemos reagir de forma silenciosa, rabugenta, chorosa. Podemos reclamar, podemos chorar. Eu gosto da palavra se derramar diante de Deus, mas nunca contra Deus. Na página 63, Deus não impede ninguém de questionar, lamentar, silenciar e até mesmo pensar em desistir. Ele não força

0: confiança. Apenas acompanha. Continue a leitura e reze comigo, Senhor. Às vezes, a vida se torna tão difícil, tão penosa. O sentido das coisas se esvai, a esperança se esgota. E seria melhor pensar em não ter nascido. Mas eu creio, Senhor, que há um propósito para a minha vida, mesmo que no sofrimento. Amém. Amém. Gente, nós estamos mexendo em coisas muito sérias, viu? Nós estamos mexendo, eu sempre fugi de Jó na leitura aqui. Sempre é um tema muito pesado, mas os dias atuais merece que toquemos nesse assunto. Por isso, depois você pode escutar o reprise, 10 da noite. Mas se não, pega pelo menos lá no YouTube Padre Manzotti a leitura orante. Mas por favor, não pega só uma parte da leitura orante. Nós já estamos há dias. Eu ainda ouso puxar aqui. Nós começamos Jó, dá licença. Nós começamos Jó dia 8 de maio. Dia 8. Hoje nós estamos no dia 14. Dá tempo de se voltar lá no dia 8 e escutar. São no máximo 10 minutos, não dá mais. 8, 9, 10, 11, 12, 13, 14. Pega a leitura do começo, senão fica capenga. Ana Maria, que a paz de Jesus esteja com você, Ana Maria.
1: Bom dia, padre.
0: Sua Deus bênção. Abençoe, querida. Você estava escutando a leitura de Jó?
1: Estava escutando.
0: São temas fortes, né?
1: Muito fortes e emocionantes.
0: Você fala de onde, minhas queridas? Fala, meu anjo.
1: Eu falo de Nova Serrana, Minas Gerais.
0: Meu abraço, Nova Serrana, Minas Gerais. Como é que você me acompanha?
1: Pela 96, com o nosso queridíssimo Wagner Henrique.
0: Eita, Rádio 96 FM. Olha, ele sabe até que o diretor, sim, é o Wagner Henrique. Pois não, diga lá, Ana Maria.
1: Padre, eu tenho um grande testemunho para dar para o senhor. Assim, na verdade, eu tenho vários, né? Mas um em especial. A respeito do meu marido, ele descobriu que estava com uma veia entupida, né?
0: Sim.
1: E, assim, com a graça de Deus, ele não teve infarto, não chegou a ter infarto, teve só os inícios de sinais, né?
0: Sim.
1: E a gente correu atrás, graças a Deus, em menos de 30 dias, nossa, a gente já estava com a cirurgia dele marcada pelo SUS.
0: Louvado então, seja Deus, mim, ainda bem que foi, descobriu no início, eu sempre falo que tudo que a gente descobre no início é mais fácil, né?
1: Com certeza, e depois, o cardiologista dele até falou que ele foi muito premiado, porque saiu muito rápido e ele não sofreu nenhum infarto, graças
0: que bom.
1: A Deus.
0: Como é que é o nome dele mesmo, querida?
1: Alencar.
0: Alencar.
1: Isso.
0: E aí, ele fez a cirurgia?
1: Fez a cirurgia, graças a Deus, tem 8 anos e está super bem, com a graça de Deus.
0: Que bom, então diga assim, graça recebida...
1: É graça testemunhada, toca o sino, sacristão.
0: Aí, o milagre de Jesus das Santas Chagas, minha querida. Quer deixar alguém em oração?
1: Quero sim, padre, eu quero deixar toda a minha família, de modo muito especial os meus filhos.
0: O nome?
1: Sara e Humberto.
0: Como? Sara?
1: Sara.
0: É.
1: E Humberto.
0: Tá.
1: Humberto, assim, que ele faz um esporte meio perigoso, quer pedir uma oração
0: que
1: muito
0: que
1: especial
0: faz,
1: por ele. Ele faz aquelas trilhas de Dom Rios de bicicleta que eu fico com o coração pela boca.
0: Aí precisa rezar muito pro anjo da guarda dele, né? Que o anjo da guarda do Humberto possa protegê-lo na ida e na volta.
1: Com certeza. E também pelos meus dois irmãos, padre. Um é caminhoneiro que vive na estrada, que é o Clemente.
0: Clemente, meu abraço, Clemente, se você estiver me ouvindo no teu caminhão, se não deveria estar escutando, tá bom.
1: E o outro? Outro também que vive na estrada, Valdivino. Que é mais conhecido como Poté.
0: Como?
1: É conhecido como Poté.
0: Poté, tá certo. Isso. Fala pra eles ir no caminhão escutando o padre.
1: Pode deixar. O voto divino mais é viagem, padre. É, mas está sempre na estrada, todo
0: tá
1: final
0: bom.
1: De semana.
0: Tá bom, Ana Maria. Anotei, que Deus abençoe você. E olha, quando eu benzer, pegar água benta, jogue na bicicleta do Humberto.
1: Sim, eu jogo sempre.
0: Tá
1: jogo
0: bom,
1: sempre,
0: meu abraço, padre. Ana Maria de Nova Serrana, Minas Gerais. Rádio 96 FM, Wagner Henrique, Dom Giovanni Luiz da Silva, que é o bispo de Divinópolis. Escute, não dá tempo não, né? Dá tempo? Escute esse testemunho, por favor.
2: Me chamo Márcia, moro em Recife, Pernambuco. Acompanho sua programação pela TV Evangelizar, opa, canal 47.1. Nossa. Há mais de 7 meses que eu estava devendo a essas pessoas que eita, cobram juros. E eu fiz muita novena, me ajoelhei. E foi de novena em novena. A última novena agora foi dos arcanjos.
0: Sim.
2: E aí no último dia dos arcanjos eu consegui fazer um empréstimo no meu próprio
0: sim,
2: nome. E aí eu consegui me libertar. Fiquei muito feliz. Na hora me ajoelhei no chão, porque não é fácil você pegar metade do seu salário e dar a alguém, porque você não está pagando, você está somente dando
0: sim,
2: juros.
0: Verdade.
2: Não é fácil, né? Nos dias de hoje, com aluguel para pagar, com criança dentro de casa, não é fácil. Graças a Jesus das Santas Chagas, eu consegui. Chegou a minha hora. Estou muito feliz agora, já consigo dormir direito. As coisas já
0: amém,
2: vão variando. Peço perdão a Deus por esse pecado. Não cometerei mais. Eu sei que foi por uma necessidade. E desejo muita saúde e muita paz para o Senhor. Obrigado a todos os intercessores. E graça alcançada é graça testemunhada. Toco o sino, sacristão.
0: Eu vou para o intervalo, eu volto já. Volte comigo, povo de Deus. Deus.

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Bom, gente, ficou aí o testemunho maravilhoso da Márcia de Recife, Pernambuco, lá em Olinda, Recife, Jaboatão dos Guararapes. Nós temos a TV aberta, canal 47.1. Olha, pessoal de Pernambuco, na capital, Recife, região metropolitana, canal 47.1. Temos também quem nos transmite, Rádio Recife FM, Marcelo Pitanga, Olinda FM, Ivanildo, da Obra de Maria, Arcebispo Dom Paulo Jackson Nóbrega de Souza, de Olinda e Recife. Hoje, aniversário, 89 FM, 89.7, Engenheiro Navarro, Minas Gerais, Alternativa FM, 91.1, João Molenvade, Minas Gerais, Bom Sucesso FM, 95.5, Minas Novas, Minas Gerais, Clube FM, 96.7, Machadinho, Rio Grande do Sul, Regional FM, 100.9, Cícero Dantas, Bahia, Samaúma FM, 104.9, Cacoal, Rondônia, Voz da Ilha FM, 98.5, Ilha de Itamaracá, Pernambuco, TV Evangelizar, canal 44.1, Cachoeiro do Itapemirim, Espírito Santo e Tip Play, Valinhos, São Paulo. Hoje aniversário também de Patrícia Haddad, ela que é assessora, sempre atenta a tudo que tem que ser feito, que Deus abençoe e acumule com muitas graças e bênçãos do céu. Parabéns, Patrícia Haddad. Gente, eu comecei falando que hoje é dia de São Matias. Quem foi São Matias? Segundo a tradição, não. Segundo a própria Bíblia, em Atos dos Apóstolos, o que nós temos? Primeiro eu preciso explicar, eram 12 apóstolos e Judas Iscariotes, num ato de desespero, se matou e ficaram 11. Você vai dizer, por que formar 12 de novo? Nós temos que lembrar que 12 não é por acaso. 12, lembrando as 12 pedras do altar do sacrifício do Antigo Testamento, mas principalmente as 12 tribos de Israel. E lembrando que no Apocalipse, as 12 estrelas. Então 12 é um número muito significativo. Jesus escolheu 12. Não quiseram que ficasse faltando um, ficasse em 11. Foi quando, em Atos dos Apóstolos, eles colocaram uma condição, que se escolhesse algumas pessoas que nos acompanharam desde o início. Então, pessoas que acompanharam Jesus, que conheceram Jesus, tinha que ter conhecido, tinha que ter visto as obras de Jesus Cristo. E dentre eles, foi selecionado José, filho de Sabá, cujo nome também era Justo, e Matias. E o mais impressionante de todos é que neste momento rogaram o Espírito Santo, fizeram um sorteio. Eu sempre me impressiono com isso. Fizeram um sorteio. O texto, já vou dizer, está em Atos dos Apóstolos, já vou dizer para você. E nesse momento a escolha caiu sobre Matias. Portanto, Matias, ele de fato se tornou um dos apóstolos e estava inclusive em Pentecostes. Atos capítulo 1, versículo 14. Segundo a tradição, Matias evangelizou a Judéia, a Capadócia, depois foi para a Etiópia. Sofreu perseguições e martírio. Morreu apedrejado e decapitado, testemunhando sua fidelidade a Jesus. A sua decapitação, de Matias, foi no machado. E por isso, ele é também padroeiro dos açougueiros e carpinteiros. É representado, você está vendo a imagem, geralmente com machado na mão, que é símbolo da força do cristianismo, a alabarda. As relíquias, segundo Santa Helena, mãe do imperador Constantino, a levou para Roma, onde uma parte é guardada na igreja de Santa Maria Maior, como nós conhecemos, e o restante se encontra na antiga igreja de São Matias, em Treves, na Alemanha. Cidade da tradição, foi evangelizada por ele
e também a tem por seu padroeiro. O Papa Emérito Bento XVI disse sobre Matias: tiramos disso mais uma linda lição. Mesmo se a igreja não faltam cristãos indignos e traidores, compete a cada um de nós equilibrar o mal que eles praticam com o testemunho transparente de Jesus Cristo, nosso Salvador. São Matias, rogai por nós. Você conhecia a história de São Matias? É linda, né? Tá na Bíblia, Atos dos Apóstolos, capítulo 1, versículo 19. Mas aí você aprendeu um pouco mais aqui no Experiência de Deus. Eu busco sempre a catequese. Chegou a hora, e agora? Sétimo dia, Jesus das Santas Chagas, restaurai meu coração. Deus de misericórdia e renovação, venho diante de ti com o coração em ruínas, clamando por teu sopro de vida sobre o que se quebrou. Restaure em mim o que o tempo desgastou, o que a dor silenciou, o que a esperança esqueceu. Onde há cansaço, traz vigor, Jesus das Santas Chagas. Onde a ferida derrama cura, onde há vazio, preenche com sentido. Refaz meus passos, reconstrói meus sonhos, renova minha fé. Tu és o Deus que faz tudo novo, então faz em mim um novo ser, com raízes mais profundas, com amor mais inteiro, com a paz que não se abala. Jesus das Santas Chagas, restaurai meu coração. Jesus das Santas Chagas, restaurai meu coração. O Senhor esteja convosco. Ele está no meio de nós. Abençoai, Senhor, a água, a roupa dos enfermos, as fotos de família. Pai, Filho, Espírito Santo, amém. Eu me despeço com o clipe Como é Bom Ter Fé. YouTube, Padre Manzotti, evangelizar é preciso. Deus.

0: 11:56.
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0: 1:03.
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0: 1:59.
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Quem é que não sofre por alguém? 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

0: Mas é bom voltar, não é?
1: Ele só não volta quem é besta.
0: Isso mesmo, só contigo. Só contigo que não abre.
1: Vai até dar uma volta por fora, mas...
0: Mas volta.
1: Se é bom... Volta.

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8: Bom dia, povo de Deus, bom dia, família amada, louvado seja meu Senhor por o início deste dia, louvado seja Deus, porque você está aí com o rádio ligado, e vamos juntos em oração, em nome do Pai, do Filho e do Espírito Santo, amém.
9: Senhor, o dia começa, em nome da Trindade, eu me coloco na tua presença. Amado Senhor, assim como a escuridão deu lugar à luz com o nascer do sol, que como fruto desta oração, Senhor, eu posso experimentar a presença do teu Espírito em todos os meus afazeres. Que a força do teu Espírito me acompanhe, Senhor, neste dia, na vida profissional, que eu possa me empenhar veementemente para em tudo ser bem-sucedido, Senhor. Peço, Senhor, que no meu ambiente de trabalho haja harmonia e paz, afaste a falsidade, a mentira e a discórdia. Senhor, se alguém de mim se aproximar para denegrir a imagem do meu irmão, sela os meus ouvidos à calúnia e minha boca a toda maldade. Amado Senhor, que a força do teu Espírito me acompanhe na vida pessoal, nas minhas decisões, nas opções, que o teu Espírito Santo me ilumine em cada decisão a ser tomada, no olhar a ser dado, na mão a ser estendida, nos braços dispostos sempre a acolher. Senhor, no início deste dia, que o teu Espírito esteja tão plenamente em mim, que eu possa, Senhor, trabalhar, conseguir o pão de cada dia com o suor do rosto, mas que os anjos velem sobre a minha família. Velem sobre aqueles que ficam em casa, os que vão ao trabalho. Afaste, Senhor, de todo o perigo, do corpo, da alma. E que no final deste dia, Senhor, todos nós possamos nos reencontrar em casa, cansados, porém protegidos e, sem dúvida, com a Tua bênção, guardados no Teu amor. Amado Senhor, o dia começa e com Tua presença, com Tua força, tudo enfrentaremos com fé, certos da vitória. Pai nosso, que estais no céu, santificado seja o vosso nome, venha a nós o vosso reino, seja feita a vossa vontade, assim na terra como no céu. O pão nosso de cada dia nos dai hoje, perdoai-nos nas nossas ofensas, assim como nós perdoamos a quem nos tem ofendido. E não nos deixeis cair em tentação, mas livrai-nos do mal. Amém. Nossa Senhora de Fátima, rogai por nós. Amém.
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0: Aleluia. Pai eterno, me dê forças. Jesus Cristo, me dê poder. Nossa Senhora, me ajude a essa batalha vencer. Sem morrer, sem me abater, sem meu juízo perder. Deus quer, Deus pode, eu irei de vencer. Amém.
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Meu amigo e minha amiga, você que está nos escutando, Médio Bezerra volta a apresentar o programa Acredite na Fé, na voz de Médio Bezerra, rezador e orientador espiritual, baiano de Cachoeira de São Félix. Quero dizer a vocês que trabalho todas as quarta-feiras na cidade de Lajedo, na rua Presidente Kennedy, número 188, em frente ao Colégio Normal, na mesma casa, na mesma emissora, isso há praticamente 11 anos. Graças a Deus, sou feliz porque toda vez que chego lá a casa está cheia, nos esperando para resolver seus problemas, por mais difícil que seja. Quero dizer a vocês que tenho a responsabilidade de me responsabilizar pelo que faço. Quero dizer a vocês que cobro 150 cruzeiros da consulta, R$ 150, para abrir os trabalhos e manter a casa aberta. Não cobro o trabalho, cobro sim o material de fazer o seu trabalho. É por isso que, graças a Deus, eu sou uma pessoa feliz. Porque eu cobrando material, você já paga a consulta e a consulta mantém. É o que eu mantenho a casa, funcionário, rádio, para divulgar os nossos trabalhos. Que eu não preciso de cobrar trabalho. Porque eu sou mais feliz cobrando material que cobrar trabalho de vocês. Pelo seguinte, as gratificações me rende mais do que eu cobrando o trabalho de vocês. É uma toalha de banho, é uma camisa, é um chinelo, é uma melancia, é uma macaxeira, é uma acerola, é uma graviola, é um mamão, é um feijão verde. E isso, eu sou feliz por isso. Porque todas as semanas meu carro sai com produtos para minha alimentação, galinha. Às vezes pessoas que traz capão, como me trouxeram há 15 dias atrás. Outro traz um saco de milho. E eu, graças a Deus, vivo na fartura que Deus me deu. Por quê? Porque meu trabalho é um trabalho que, graças a Deus, há 57 anos, eu venho mantendo esse trabalho. Não tem esse negócio de fazer com que as pessoas se sacrifiquem. Às vezes, pessoas que chegam no meu consultório espiritual e dizem: vou fazer um empréstimo para fazer esse trabalho. Não precisa, não, minha filha. Não precisa fazer empréstimo. Não tem condição de comprar o material de uma vez, vai comprando duas, três vezes, quando pensa que não está resolvido.

0: que graças a Deus tem sobrado, certo? Tem sobrado. Eu tenho 70 anos de idade, não preciso de estar mais querendo, através do povo, arrumar carro novo, fazendo essas coisas, não. Eu quero arrumar a boia. Que graças a Deus eu não preciso nem sair de casa para arrumar a boia, porque eu já tenho uma aposentadoria, eu tenho meus comércios que me rende também a feira, e eu não preciso. Eu saio da vida, eu saio no meio do mundo para cumprir aquilo que Deus me botou, para fazer as vontades de Deus e ajudar as pessoas necessitadas que procuram e me necessitam da minha mão de obra de trabalho espiritual. Mas graças a Deus eu vivo bem, feliz da vida, por saber que tem ajudado milhares de pessoas e recebido milhares de agradecimentos. Então é isso que eu faço. Então, todas as quarta-feiras eu estou na cidade de Lajedo. Quero mandar um forte abraço ao seu Lera, ao seu Edmundo, às pessoas que vão no meu consultório espiritual, ao Santinho de Itaperuá, ao José Justino, de Nóbrega, da cidade de Cachoeirinha, a seu Antônio Marculino de Souza, da cidade de Belo Jardim, a seu Santino de Itaperuá, a seu Manel de Haddad, da cidade de Canhotinho, as pessoas maravilhosas da cidade de Calçados e outras pessoas que nos procuram e se sentem felizes. Agora, na quinta-feira, Médio Bezerra está na cidade de Limoeiro. Na cidade de Limoeiro, na rua Capitão Vilarinho, número 473, ali no ponto certo, em frente ao tiro de guerra, junto da oficina do Galego, do eletricista Nenel, da Dona Betânia, vizinha do Mão Branca, e outros, a Uzu, a Dona Bernadette da Galinha, né? E a outras e outras pessoas que nos procuram e que nós conversamos, que temos essa forte amizade, graças a Deus. Agora, na sexta-feira, Médio Bezerra está na cidade de Gravatá. Na cidade de Gravatá, na rua Doutor Amaury de Medeiros, número 360, ali, junto do pé de cana-ficha, naquele beco que atravessa para outra rua, aonde tem o homem da moto, Zito da Fruta e outras pessoas por ali. Ao Bilzinho, ao Carioca, ao Homem do Tempero, que as pessoas chegam lá procurando, ele manda lá para casa, ao mototaxista. Agora, na sexta, de 1 às 4, eu estou na cidade de Vitória, na rua Severino da Costa Gomes, conhecido pela rua Antiga Nova Vitória, no bairro da Matriz, por trás da igreja de Santo Antão. Todas as sexta-feiras, de 8, de 1 às 4. Quero agradecer a todos que nos procuram na cidade de Vitória e dizer a vocês que eu sou feliz por vocês terem me adotado na cidade de Vitória, onde eu atendo 10, 12 pessoas, 8, 7, 5. Quando chego lá, tem 4, 5 me esperando. E nós, assim, nós vamos trabalhando. Vitória, eu não tinha o plano de ir para Vitória, mas as pessoas que iam para Limoeiro, as pessoas que iam para. Quero mandar um forte abraço ao povo de Apoti, de Glória do Goitá, de Moreno, de Caiçara, esse povo que sempre vai no nosso consultório espiritual. Graças a Deus, sou feliz. De Escada, das usinas aí vizinhas, que eu esqueço o nome. Mas que vão ao meu consultório hospital, eu sou feliz por isso. Bom dia.
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0: águia magnífica tinha aberto suas longas asas e estava planando por cima de uma aldeia indígena. Então, um guerreiro lá embaixo pegou o seu arco e a sua flecha e disparou na direção da águia. A águia viu a flecha passando ao seu lado e disse: "Preciso voar mais alto, aqui está perigoso." Aí ela começou a subir. Outro guerreiro, um pouco mais velho, pegou também o seu arco, estendeu e lançou a seta na direção da águia, que passou sibilando. E a águia disse: "Aqui ainda está perigoso, preciso voar mais alto." Então vários guerreiros lançavam as setas, mas elas sequer atingiam a altura em que a águia estava voando segura. Aí, sentindo-se protegida, achando que os guerreiros já tinham cansado, resolveu baixar um pouquinho mais a altitude e foi descendo. Ninguém mais estava lançando flecha nenhuma contra ela. E a águia estava com fome. Queria encontrar naquela aldeia indígena algum alimento, algo que pudesse arrebatar, alguma presa. E ela estava ali voando, achando que não tinha nenhum perigo, quando repentinamente uma flecha lhe atinge no peito. Ela sente aquela dor. Seus ossos por dentro rangeram. A flecha tinha cortado a sua carne. Ela sentiu aquele líquido quente banhando as suas penas. Era o seu sangue que começava a jorrar. Ela tentou manter as asas abertas, mas foi caindo em parafuso e vinha voando meio irregular em círculo, descendo, descendo, descendo, até que caiu no chão. Em seus últimos momentos de agonia, ouvindo no chão os passos do guerreiro que se aproximava para apanhá-la, depená-la, devorá-la, ela olhou para aquela flecha e observou que na outra ponta havia penas, e penas de águia. E ela pensou com ela mesma: triste fim de nós águias, que damos ao inimigo as armas para a nossa própria destruição. E aquela águia sabia que iria morrer, e as suas penas, que seriam arrancadas, serviriam para a fabricação de outras flechas que matariam outras águias. Enquanto dava o último suspiro, ela lamentava que, se não fosse a pena daquela águia que dirigiu a seta, ela não teria morrido. Você é esta águia. E a pena da águia que está na seta é o seu pecado. Você mesma, dá para o inimigo a seta que vai destruir a tua vida. Talvez você já esteja agonizando por causa do seu pecado e está refletindo nisso agora e lamentando, sabendo que você mesma é responsável pela sua própria destruição. Ou quem sabe, você já morreu em pecado. Você diz: "Para mim não há mais salvação, para mim não há mais esperança. Por causa do meu pecado, eu contraí a AIDS. Por causa do meu pecado, eu agora estou todo alvejado de balas. Por causa do meu pecado, eu me destruí nessa cocaína." Talvez você esteja dizendo para você mesmo e para você mesma que não há mais solução para a tua vida. Talvez você já esteja morto, morta no seu pecado, reconhecendo agora que a culpa é totalmente sua. Até aí, eu concordo com você e concordo com a águia. mas eu não concordo que a tua situação está perdida. Porque o nosso Deus, o Deus Todo-Poderoso, ainda que você esteja morto em seu pecado, Ele tem poder para te ressuscitar e te dar vida e vida de verdade. Eu quero ler para você o que Deus diz na sua palavra, na carta de Paulo aos Efésios, capítulo 2, versículo 4 e 5, que diz: Mas Deus, que é riquíssimo em misericórdia, pelo seu muito amor que nos amou, estando nós ainda mortos em nossas ofensas, nos vivificou juntamente com Cristo, pela graça sois salvos, e nos ressuscitou juntamente com Ele e nos fez assentar nos lugares celestiais em Cristo Jesus. Você pode estar aí, agonizando, ou até morto ou morta no pecado, mas o Filho de Deus tem poder não apenas para perdoar os teus pecados, mas também para restaurar a tua vida, para curar a tua AIDS, para tirar este vício de cocaína do teu sangue, para transformar você numa nova criatura. Ainda que você já esteja conformado com a desgraça, a tragédia, a morte, se você reconheceu a tua culpa, Deus, por Jesus Cristo, te ressuscita agora e faz você habitar nos lugares celestiais.
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0: Descobri que Deus nos abençoou com mais um dia de vida.
1: Obrigado,
0: obrigado, Senhor.
1: Mais um dia.
0: E onde obrigado, você estiver, que Deus te abençoe.
1: Mais um dia. Obrigado, Senhor.
0: Bom dia, meu amigo. Bom dia, minha amiga.
1: Obrigado,
0: bom dia, meu Brasil.
1: Mais um dia. Obrigado.
0: Bom dia, meu Pernambuco.

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0: Bom dia, boa tarde, boa noite para todos que nos acompanham no mundo inteiro através das plataformas digitais.
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1: E aqui, senhoras e senhores, seguimos com muita fé.

0: Nesta quinta-feira, 15 de maio de 2026. E atenção para os destaques do programa.
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0: Trabalhadores nascidos em maio e junho recebem abono salarial nesta sexta-feira. Carreta da Mulher Pernambucana ultrapassa 100 mil atendimentos em menos de um ano. Comerciante que perdeu mulher e filho bebê em deslizamento em Olinda morre de leptospirose, diz família. Babá descobre que era usada como laranja por patrões após ter contas bloqueadas pela justiça. TCE aprova novas regras para fiscalizar gastos com shows e eventos em Pernambuco. E por falar em Pernambuco, pesquisa: Pernambuco tem a segunda maior taxa de desemprego do Brasil, diz IBGE. Taxa das luzinhas chega ao fim, mas ICMS dos estados continua. Lei Pernambuco cria fundo para ações de prevenção e recuperação de áreas atingidas por chuvas. Intercâmbio aos 13 anos de idade. Aluno da Orquestra Criança Cidadã e moradora de Joana Bezerra vai estudar inglês no Canadá. Parabéns! Patinete, vídeo mostra 5 jovens na mesma patinete elétrica em Boa Viagem. A Academia Brasileira de Direito do Trabalho terá presidente pernambucano pela primeira vez em 48 anos. Seis horas e 8 minutos, outras manchetes e destaques é com Keila Paulino.
2: Câmara estuda ampliar valores do MEI Simples Nacional. Precatórios do Fundef, estado começa pagamento da quinta parcela para cerca de 55 mil professores. Governo de Pernambuco sanciona lei que garante auxílio emergencial para as famílias atingidas pelas chuvas. Pragas elevam alerta em lavouras de milho e soja. 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
0: Keila Paulino vem com esses e outros destaques também dentro do Cidade Ação. E tem mais: recolhimento de lote. Anvisa deve decidir hoje se mantém suspensão de produtos da IP. A turma. Polícia Federal aponta que Vorcaro pagou bônus de final de ano para grupo que intimidava e desafetos. Que Manuel Mendes, ligado a bicheiro e suspeitos de ameaçar também, ameaçar por Vorcaro. CPI do MAS, após vazamento de áudio, André Mendonça tem reunião hoje com a Polícia Federal. Confusão no Rio Grande do Sul, briga por áudios de Flávio Bolsonaro a Vorcaro. China pede trégua na guerra e alerta sobre Taiwan. Trump celebra acordos. Manipulação, nova vítima denuncia influencer que usa inteligência artificial para sexualizar jovens evangélicos. Que mundo estamos vivendo, hein, gente? Mega Sena acumula de novo e vai a 65 milhões de reais. Família transforma água do mar em potável e cria negócio no litoral de São Paulo.

0: 6:10.
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0: Nogueira Júnior, repórter do vivo, vem com as manchetes policiais.
3: Homem é executado a tiros em praça pública no Cabo de Santo Agostinho. Polícia registra execução dentro de casa na zona rural de Cachoeirinha. E homem é preso em flagrante por agressão contra a própria irmã em São João. Esses são os destaques de casos de polícia desta sexta-feira. 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
0: Pois é, Nogueira Júnior, daqui a pouco vem e com esses e outros destaques em casos de polícia. É a violência na cidade que não para, minha gente.
4: Violência na cidade.
0: PM de Pernambuco e Paraíba reforça integração no combate ao crime nas divisas entre os dois estados.
4: Oh, oh, brother, tanta criminalidade.
0: Polícia prende mais de 100 pedras e crack em Taquitinga. OCAN recupera veículo com queixa de roubo na BR-468 em Carpina. Homem é conduzido à delegacia por descumprimento de medida protetiva em Carpina. PM registra a confusão entre tio e sobrinho no bairro de Belém, lá em Pondalho. Usando faca peixeira, homem ameaça a companheira em Lagoa do Carro.
4: Tanta violência na cidade.
0: Traficante ligado ao Comando Vermelho é preso no Grande Recife após esconder drogas em encanamento. Polícia Rodoviária Federal em Caruaru intensifica o bem melhor, identifica suposto esquema de clonagem de veículos de luxo ocorrido no Rio de Janeiro.
4: Tanta violência na cidade. Oh, oh.
0: Armas artesanais, munições, material para fabricação de espingardas foram apreendidas em Goiânia.
4: Violência na cidade.
0: Ainda hoje também tem Edivaldo Pereira com um balanço das últimas 24 horas em Pernambuco.
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0: 6:13.
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0: Seis horas e 17 minutos na atual. Pra você que acordou agora ouvindo a atual, uma ótima sexta-feira de muita paz, de muita luz e de muita proteção divina.
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0: Começamos o dia levando informação com credibilidade, reportagens espalhadas pelo Brasil e pelo mundo, trazendo os fatos que realmente impactam a vida da população. A partir de agora, você, meu amigo, você, minha amiga, também tem vez e voz.

0: desculpa.
1: Mas aqui a gente da Tron deixa o povo falar mesmo aí.
0: O povo falar, deixa o povo falar o que é que tem.
1: Agora o que é que tem? Muita bronca na cidade. Muita bronca nesse país chamado Brasil. Então vai lá, meu amigo e minha amiga, pega o teu celular, envie sua mensagem de texto, envie o seu áudio. Diga o que é que está acontecendo aí na sua rua, no seu bairro e na sua cidade. É importante dizer o nome da rua, do bairro, como também da tua cidade, porque todos vocês serão bem-vindos dentro da nossa programação, porque até as 9 horas você fica bem informado de tudo o que acontece na sua cidade e do seu estado, no Brasil e do mundo. Aqui sim, você tem vez e voz.
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1: Rapaz, sextou pra todo mundo. Hoje é sexta-feira, hein, minha gente?
2: Alô, meu povo!
1: Sextou, graças a Deus! Finalzinho de semana chegando, hein? Muito embora muita gente trabalha hoje, né? Eu tô trabalhando, você aí do outro lado, aí os feirantes. Muitos não trabalham no sábado nem no domingo. Nada de tristeza, é só alegria, meu amigo. Aqui é só alegria, hein?
0: Traga mais cerveja.
1: A gente vai de Água Santa Albertina. Cafezinho. Aqui é colar.

0: cara só pensa em cerveja, hein? Alô, povo de Deus, melhor do que tudo isso é a gente seguir todos os dias com muita fé.
1: Meu irmão,
0: vamos sim.
1: Com fé, tudo que ensinou o homem de Nazaré.
0: Pois é, não importa quanto tempo demore. Se estiver nos planos de Deus, vai acontecer.
1: Tudo que ensinou.
0: Que a luz de Deus nos acompanhe hoje e sempre. Bom dia para você que acordou agora.

0: Pois é, que faça chuva ou faça sol, vamos saber como é que fica o tempo para esta sexta-feira em Pernambuco.
1: Tempo e temperatura. Na região metropolitana do Recife, a previsão para esta sexta-feira é de tempo parcialmente nublado, com pancadas de chuva de forma isolada ao longo do dia, com intensidade fraca a moderada, de acordo com a Agência Pernambucana de Águas e Clima, a APAC. Para as matas norte e sul, a previsão é de tempo parcialmente nublado, com pancadas de chuva de forma isolada ao longo do dia, com intensidade fraca a moderada. No agreste, o dia segue parcialmente nublado, com pancadas de chuva de forma isolada no período da tarde e noite, com intensidade fraca. Já no sertão do São Francisco e no sertão de Pernambuco, ao longo desta sexta-feira, o tempo segue parcialmente nublado, sem chuva, em toda a região ao longo do dia. Para Fernando de Noronha, a previsão é de tempo parcialmente nublado, com pancadas de chuva em toda a região, na manhã e noite, com intensidade fraca a moderada. Para acompanhar a previsão completa do estado de Pernambuco, acesse apac.pe.gov.br. Repetindo, apac.pe.gov.br. Da agência Rádio Sei de Notícias, Ana Júlia Duarte.
0: Obrigado, Ana Júlia Duarte, aí pelas informações da previsão do tempo. Vamos até Lilian Dias, às 6h24. Ela traz as oportunidades de emprego para Recife, Cabo de Santo Agostinho, Bezerros e Serra Talhada.
2: Oportunidades de emprego em Pernambuco. Nesta sexta-feira, no Recife, são oferecidas 10 oportunidades para pedreiro de fachada. É exigido ensino fundamental completo e experiência prévia de 6 meses. Ainda na capital pernambucana, há 10 oportunidades exclusivas para pessoas com deficiência na função de vigilante patrimonial. É exigido ensino médio completo e experiência prévia de 6 meses. O salário é de R$ 1.699. No Cabo de Santo Agostinho, na região metropolitana, há 5 vagas para auxiliar de lavanderia. Para concorrer, é preciso ter pelo menos ensino fundamental completo e 6 meses de experiência. Em Bezerros, no Agreste Pernambucano, há 5 vagas para carpinteiro. Os candidatos devem ter ensino médio completo e 6 meses de experiência. Em Serra Talhada, no sertão do Pajeú, há uma oportunidade para operador de empilhadeira. É exigido ensino médio completo e experiência prévia de 3 meses. O horário para consulta presencial é de acordo com a agência de cada região. Para outras informações, acesse o site da Secretaria de Desenvolvimento Profissional e Empreendedorismo, sedep.pe.gov.br. Repetindo, sedep.pe.gov.br. Da agência Rádio Sei de Notícias, Lilian Dias.
0: Obrigado, hein, Lilian Dias, aí pelas informações. Um ótimo trabalho para você nesta sexta-feira. Aí, 6h26, vamos fazer conexão Brasília, porque de lá tem o repórter Yuri Hudson, que traz informações sobre o que vem acontecendo nesse país chamado Brasil. Flávio confirma dinheiro divorcado. Lula disse caso de polícia.
3: O senador Flávio Bolsonaro admitiu ter mantido relação com o banqueiro Daniel Vorcaro, dono do Banco Master, investigado por suspeitas de fraudes financeiras e lavagem de dinheiro. Em entrevista à Globo News, a primeira após a repercussão do escândalo, Flávio confirmou que Vorcaro investiu recursos na produção do filme Dark Horse, obra sobre a trajetória do ex-presidente Jair Bolsonaro. Segundo o senador, os valores não foram destinados ao deputado licenciado Eduardo Bolsonaro, que vive nos Estados Unidos, mas sim a um fundo criado exclusivamente para financiar a produção cinematográfica. Flávio afirmou ainda que o projeto começou após dificuldades para captar investidores no Brasil e disse que a intenção era produzir uma homenagem ao pai sem uso de recursos públicos. Na entrevista, o senador Flávio Bolsonaro, pré-candidato do PL à presidência da República, afirmou que manteve apenas uma relação contratual com Daniel Vorcaro.
4: Porque ele bota um dinheiro, não fez doação, não está me fazendo favor. Eu, como senador da República, na oposição do governo, não era mais o presidente Bolsonaro. Eu não tinha absolutamente nada a oferecer em troca para ele, como tem a oferecer os integrantes do governo Lula, Tá? Então foi uma relação completamente contratual. Ele bota um dinheiro com a expectativa de receber um percentual em cima do lucro desse filme, que vai dar, vai ser um filme com a grande bilheteria, o filme está maravilhoso. Então não queiram me misturar, porque é por isso que eu estou pedindo a todo momento essa CPI do Banco Master, mais do que nunca ela é necessária.
3: Segundo Flávio Bolsonaro, os recursos de Daniel Vorcaro passaram por um fundo nos Estados Unidos, administrado pelo advogado Paulo Calisto, que também atua na defesa migratória de Eduardo Bolsonaro. O senador negou irregularidades e afirmou que todo o dinheiro foi utilizado para a produção do filme. Segundo ele, a relação mantida com Daniel Vorcaro era monotemática e tratava apenas do filme em homenagem ao pai. Flávio também admitiu que mentiu ao negar publicamente contato com o banqueiro. Disse que omitiu a relação por causa de cláusulas confidenciais assinadas pelos investidores do projeto. O presidente da República, Luiz Inácio Lula da Silva, comentou o caso nesta quinta-feira e afirmou que o episódio deve ser tratado pela polícia.
5: Eu não vou comentar um caso de polícia, não é meu? Eu não sou policial, eu não sou procurador-geral. O caso dele é de polícia. Meu caso é tratado do povo brasileiro, é tratado da Petrobras, tratado do emprego.
3: De acordo com reportagens publicadas nesta semana, Daniel Vorcaro teria negociado um aporte milionário para a produção do filme, mais de 130 milhões. O banqueiro chegou a transferir mais de 60 milhões para a produção do vídeo em homenagem a Jair Bolsonaro. Vorcaro está preso preventivamente e é alvo de investigações da Polícia Federal. Agência Rádio Web de Brasília, Yuri Hudson.
0: Yuri Hudson, meu muito obrigado aí pelas informações. Qualquer novidade é só chamar, desejando uma ótima sexta-feira para você aí da capital da mentira, capital dos três poderes. 6h29, futebol. 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Olha o técnico tricolor, ele prioriza a defesa e diz que estratégia será jogo a jogo. Reconhece que há margem para melhora e destaca também, busca por modelo eficiente do tricolor. Enquanto isso, o Náutico, como eu falei ontem, anunciou o português Daniel Eneri como técnico do Sub-20 e Reginaldo celebra, né, volta à titularidade, defensor atuou durante toda a partida diante do América Mineiro e contribuiu também com assistência na vitória alvirrubra. Técnico projeta fechar primeiro turno da Série B acima de 30 pontos. O técnico destacou a importância de criar gordura na busca pelo acesso à primeira divisão. Agora, suspenso pelo terceiro cartão, pelo cartão amarelo, Barleta vai ser desfalque contra o Clube Regatas Brasil. E presidente do esporte confirma a sondagem de Zenit do CK, do Zenit por Zé Lucas, o volante de 18 anos, que é o principal ativo financeiro do atual elenco rubro-negro. Tudo isso e muito mais você vai ficar sabendo a partir das 7h30 da manhã no Conexão Esportiva. Alô, mamãe! Alô, papai! Alô, vovó! É hora de acordar o Bruguelo para ir para a escola. Mais um dia de aula.
6: Acorda, meu Bruguelo, está na hora de ir para a escola.
0: É para acordar mesmo, né?
6: Levante e lava o rosto e escova o dente. Você é um menino inteligente.
0: Isso eu sei. Mesmo com aquela preguicinha, acorde, meu querido.

0: Mas brincar também é bom, que Deus ilumine o seu dia, ilumine sua vida e que Deus abençoe todas as crianças do meu Brasil e do mundo inteiro.
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0: 6:33.
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3: Seis horas e 37 minutos na atual.
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0: Do Atires em praça pública. Traficante ligado ao comando vermelho é preso no Grande Recife após esconder drogas em encanamento.
1: Droga é tanta criminalidade.
0: 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Nogueira Júnior, repórter do Vivo, vem com os destaques da polícia. Bom dia para você.
2: Bom dia, Mauri, e a todos que acompanham a Rádio Atua FM. Em destaques em casos de polícia, nós iremos falar de um homem que foi executado a tiros em uma praça pública no Cabo de Santo Agostinho, na região metropolitana do Recife. Já em Cachoeirinha, na zona rural da cidade, um homem foi executado a tiros dentro de casa. E em São João, um homem foi preso em flagrante por agredir a própria irmã. Mas agora a gente traz informações sobre a violência no Cabo de Santo Agostinho. Um homem, ele foi executado na manhã desta quinta-feira na rua 35, no bairro São Francisco. A vítima foi identificada como Wendel Otávio Braga Rufino, de 22 anos de idade. Segundo a polícia, ele foi atingido por disparos de arma de fogo efetuados por um suspeito ainda não identificado. O crime aconteceu em uma praça pública e o Wendel não resistiu aos ferimentos e morreu no local antes de receber socorro médico. Equipes da Força Tarefa de Homicídio do HPP foram acionadas para realizar os primeiros levantamentos periciais e iniciar as investigações. Até o momento, não há informações sobre a motivação do crime nem sobre a identidade do autor. O caso segue sendo investigado pela Polícia Civil de Pernambuco. E daqui a pouco a gente volta com mais casos de polícia para falar de uma execução que aconteceu dentro de uma residência na zona rural de Cachoeirinha, no Agreste do Estado. 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
0: Pois é, Nogueira Júnior, trazendo aí detalhes sobre o homem que foi executado a tiros em praça pública lá no Cabo de Santo Agostinho. Traficante ligado ao comando vermelho é preso no Grande Recife. Keila Paulino, bom dia para você. Como foi isso?
3: Bom dia, Mauri Júnior. Bom dia aos ouvintes do Cidade em Ação. Mauri, segundo as informações, o homem de 36 anos, ele era ligado ao comando vermelho do Rio de Janeiro e escondia drogas no encanamento da casa onde morava, no bairro de Ponte dos Carvalhos. O nome do suspeito não foi divulgado. Em entrevista coletiva, o delegado Eduardo Tabosa disse que a operação foi deflagrada para cumprir o mandado de prisão por tentativa de homicídio, mas os policiais acabaram encontrando os entorpecentes durante as diligências. Segundo a polícia, o criminoso comandava o tráfico no Cabo de Santo Agostinho e foi preciso utilizar uma tropa especial para entrar na casa, que tinha um portão com uma barra de ferro. O homem foi levado para o Centro de Observação Criminológica e Triagem Professor Everardo Luna, o Cotel, em Abreu e Lima, no Grande Recife. No momento do cumprimento do mandado de prisão, o delegado contou que o portão da casa do criminoso tinha uma barra de ferro e que foi necessária uma tropa especial da Polícia Civil. Além disso, o delegado ressaltou também a relação do criminoso com o Rio de Janeiro.

0: brasileiro e a interligação entre os estados. O indivíduo é de grande periculosidade. Ele é aliado à maior organização criminosa do estado do Rio de Janeiro. Ele possui músicas de funk no Rio vinculadas a ele, pessoa física. Ou seja, há uma interligação entre a organização e ele, contou o delegado. E daqui a pouco, Mauri, eu volto para falar que, usando uma faca peixeira, o homem ameaça a companheira em Lagoa do Carro. 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
1: Pois é, querida Paulina, daqui a pouco vem com outros destaques. Daqui a pouco também tem o Enelivaldo Pereira com o balanço das últimas 24 horas.
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2: No relógio da atual, 6h48. Aqui vamos nós até as 9 horas da manhã, na maior audiência da cidade, de toda a região. Aqui o povo também tem vez e voz.

0: que tem.
1: Aqui a gente deixa o povo falar, agora o que é que tem? Muita bronca na cidade. Muita bronca nesse país chamado Brasil. A roubalheira é grande. A mentira é grande nesse país. A maldade é grande nesse país. Oremos em Deus para que tudo dê certo. Para você que acordou agora, e para mim, para todos. Porque a vida não está de brincadeira, não, hein? A violência que não para, a bandidagem que não para.
0: Então deixa o povo.
1: Mas aqui o povo fala mesmo. É 3526-4083. Esse é o nosso WhatsApp. E para você denunciar, diga o nome da rua, do bairro, e como também da sua cidade.
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1: 6:50.
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1: STF valida lei que institui igualdade salarial entre homens e mulheres.
4: O plenário do Supremo Tribunal Federal validou nesta quinta-feira, por unanimidade, a lei que institui a igualdade salarial entre homens e mulheres que exercem a mesma função. A decisão foi tomada no julgamento de três ações sobre o tema, relatados pelo ministro Alexandre de Moraes. A norma obriga empresas com mais de 100 empregados a divulgar salários e critérios remuneratórios em relatórios semestrais enviados ao Ministério do Trabalho e Emprego. Para o STF, a lei é constitucional e atua no combate à discriminação de gênero e na promoção da igualdade de remuneração. Segundo o regulamento aprovado, uma vez constatada a desigualdade salarial, as empresas devem elaborar um plano de ação para corrigir as diferenças, com metas e prazos, sob pena de multa. O ministro Alexandre de Moraes ressaltou que, pela legislação brasileira, é dever do empregador impedir a discriminação de gênero.
5: Você tem, pela legislação, o dever normativo de uma conduta positiva. Qual conduta positiva? Impedir a discriminação. Não, eu não quis discriminar, eu pago diferente homens e mulheres, porque eu acho que sempre foi assim. Não, você tem o dever normativo de equiparação.
4: Única ministra da Corte, Carmen Lúcia, defendeu que o princípio constitucional da igualdade deve ser entendido como uma dinâmica de igualação, ou seja, uma ação permanente do Estado e da sociedade em busca da efetiva igualdade de oportunidades entre homens e mulheres.
6: Nós, mulheres, Vossa Excelência acaba de lembrar, quase 52% das trabalhadoras brasileiras ganhamos menos em geral. E quando ganha mesmo igual, e aqui estamos falando apenas da remuneração, continuamos a ter outros calvários para ter que fazer face. Então, se for passar a régua com uma interpretação estática do princípio da igualdade, continuaremos igual. Se a gente pensar nessa igualdade como uma dinâmica, como uma igualação constitucionalmente estabelecida, uma ação permanente, esta lei se enquadra perfeitamente ao objetivo da República.
4: Ao fim do julgamento, o ministro do Trabalho e Emprego, Luiz Marinho, publicou o comunicado em que afirma que a decisão do STF representa uma vitória para as mulheres brasileiras e para a construção de um mercado de trabalho mais justo e igualitário. Da Rádio Nacional em Brasília, Daniela Longuinho.
1: Obrigado, hein, Daniela Longuinho, pelas informações. Um ótimo trabalho para você desta sexta-feira. Vamos falar agora de economia e falar de preços baixos, não é isso, Keida?
7: Isso mesmo, Mauri. 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
1: Valeu, Keila Paulino, 6h54. Atenção, olha que coisa boa. Governo de Pernambuco inicia pagamento da quinta parcela do FUDEF.
2: O governo de Pernambuco efetuou nesta quarta-feira o pagamento da quinta parcela do precatório do Fundo de Manutenção e Desenvolvimento do Ensino Fundamental e de Valorização do Magistério. Foram repassados mais de 261 milhões de reais, que vão beneficiar mais de 55 mil pessoas. Esse montante corresponde a 60% do total recebido pelo Estado para rasteio entre os beneficiários. A Secretaria de Educação do Estado vem realizando, desde 2022, o pagamento do precatório do Fundef. A segunda parcela foi depositada em 2023, a terceira em 2024 e a quarta em 2025. O repasse é referente a uma dívida que a União tem com o Estado e beneficia os profissionais do Magistério da Educação Básica, que atuaram na rede estadual de ensino entre os anos de 1997 e 2006. Da agência Rádio CI de Notícias, Marcelo Costa.
1: Obrigado, hein, Marcelo Costa, aí, pelas informações e um ótimo trabalho. Uma boa notícia, né, para os professores, né, da rede estadual. O governo de Pernambuco já inicia pagamento da quinta parcela do Fundef. 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
1: Não para. Confiança do empresário na economia sobe em maio.
8: O índice de confiança do empresário industrial, o ICEI, voltou a subir em maio. O indicador avançou 2 pontos e chegou a 47,2 pontos, segundo o levantamento divulgado pela Confederação Nacional da Indústria. Esse avanço interrompe uma sequência de 3 quedas seguidas, mas ainda sem força suficiente para apontar uma virada consistente no sentimento dos empresários, de acordo com o gerente de análise econômica da CNI, Marcelo Azevedo.
9: O índice de confiança do empresário industrial, ele aumentou na passagem de abril para maio, um alto considerável em um mês apenas, mas o índice continua abaixo de 50 pontos, ainda mostra falta de confiança do empresário, uma falta de confiança que completa agora 17 meses.
8: Marcelo Azevedo explica que a alta observada no ICEI é resultado da melhora dos 2 componentes do índice.
9: Quando se fala de condições atuais, tanto a avaliação com relação à empresa como aquela com relação à economia brasileira, elas melhoraram, mas ainda estão no campo negativo. Falando de expectativas, as expectativas com relação à economia brasileira se tornaram menos negativas, já as expectativas com relação à própria empresa elas se tornaram mais positivas.
8: Mesmo com a leve melhora, o cenário ainda é de cautela no setor industrial, que segue monitorando os próximos meses para entender se esse movimento de recuperação da confiança vai se sustentar ou se trata apenas de uma oscilação pontual. Agência Rádio Web, produção e reportagem, Valquíria Rios.
1: O meu muito obrigado, Valquíria Rios, aí, pelas informações. Vamos fazer conexão mais uma vez. Brasília, às 6h58, agora tem o Alan Barbosa. É pai de Borcaro, como havíamos noticiado ontem, a prisão dele. É preso da operação Cúmplice Zero.
10: A Polícia Federal prendeu nesta quinta-feira Henrique Moura Vorcaro, pai do banqueiro dono do Banco Master. Ele foi um dos 7 alvos de mandados de prisão determinados pelo ministro do Supremo, André Mendonça. A PF também cumpriu 17 mandados de busca e apreensão. Investigadores encontraram mensagens de Henrique Vorcaro apontando que ele fez repasses de R$400 mil aos grupos denominados A Turma e Os Meninos, braços operacionais da organização criminosa capitaneada por Daniel Vorcaro. O núcleo criminoso A Turma é responsável por ameaçar, intimidar, monitorar e obter dados de pessoas alvos da organização. Já os meninos são responsáveis por ataques cibernéticos e derrubadas de perfis em redes sociais. O pai de Vorcaro seria um dos operadores do esquema. Quem recebeu o dinheiro era Marilson Roseno da Silva. Na mensagem em que Henrique Vorcaro se comprometeu a repassar R$400 mil para a turma, Roseno respondeu que o ideal seria 800K, ou seja, R$800 mil. No mandado, o ministro André Mendonça relata que o dono do Banco Master tinha proximidade com agentes da PF. Dois deles estão entre os alvos de mandado de prisão: Anderson Vander da Silva Lima, lotado no Rio de Janeiro, e o policial federal aposentado Sebastião Monteiro Júnior. A delegada Valéria Vieira Pereira da Silva também é investigada por ter repassado informações sigilosas ao grupo. Mesmo com as investigações da Compliance Zero, Henrique Vorcaro manteve as demandas para a turma e os meninos. Agência Rádio Web de Brasília, Alan Barbosa.
1: Pois é, Operação Compliance Zero. Tá aí o pai de Vorcaro também preso, hein, gente? E vai ter muita gente atrás das grades. 7 horas, vamos para a segunda hora do programa.

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0: 7:06 da atual. Pois é, sexto pra todo mundo, hein? Alô, meu povo, acorde para vencer, desperte para ser feliz. Sexto pra todo mundo, graças a Deus, hoje é sexta-feira. Aos meus amigos feirantes da rua André Vidal de Negreiros, aquele abraço forte.
1: Hoje é sexta.
0: Pessoal também, feirança, Feira do Abacaxi. Pessoal da Praça 13 de Maio, aquele abraço forte. Pessoal da Praça da Bandeira, super ligado na melhor rádio da cidade de toda a região. Pessoal dos importados, hein, aí da Duque de Caxias, com som bem alto. Vocês aí da Duque de Caxias, dos importados, meu muito obrigado pelo carinho. Que Deus proteja todos vocês. Pessoal da Feira das Cordas, Primitivo de Miranda, Praça da Bandeira. Pessoal também daí do Iracema, né? Pessoal do Troca-Troca, obrigado aí pelo carinho. Ah, daqui a pouco tem Rayana Almeida, Feira Livre da Vitória, para saber o preço do tomate. Tomate, semana passada, a mais barata era R$10 o quilo, né? A melhorzinha R$15. Bora ver se o preço baixou. Cebola R$8, R$9, R$10.
1: Hoje é sexta.
0: Um pé de coentro, R$5, né? Bora ver se baixou, né? Pimentão R$2. Mas eu sei, talvez hoje deve ter dado uma baixada, né?
1: Hoje é sexta-feira.
0: Gostei, pois é, sextou pra todo mundo.
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0: 7:08. 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Manchetes dos principais jornais do Brasil, a gente começa pelo Correio Brasiliense. O que tem na primeira capa, hein, Keila?
3: Polícia Federal investiga a ligação de Flávio com Vorcaro. Pai de banqueiro é preso. Crime organizado, ligação com bicheiros e milícias no Rio de Janeiro. A turma, agentes federais e hackers na Folha. BRB, quadra paga a primeira parcela de R$1 bilhão. Lula defende volta da BR distribuidora. Julgamento, 30 anos de cadeia. Trump e Xi Jinping de igual para igual. E todo o poder a Ancelotti.
0: 7:10, em nome do que Galeto, o que tem na primeira capa é da Folha de São Paulo.
3: Polícia Federal suspeita que dinheiro de Vorcaro custeou Eduardo Bolsonaro nos Estados Unidos. Produtora de filme tem ligação com emendas e verba da Prefeitura de São Paulo. Flávio afirma que contrato confidencial motivou omissão. Pai de dono do Banco Master é preso pela Polícia Federal, suspeito de contratar serviços ilícitos. Banco Central decreta risco ao sistema financeiro em crise do BRB. Trump tenta agradar a Xi em encontro e líder chinês alerta sobre Taiwan. SUS terá teste genético para câncer de mama. Morre a segunda vítima da explosão no Jaguaré.
0: Em nome da 4G celular, o que tem na primeira capa do Estado de São Paulo, em Keila?
3: Limites, impactos da vida cercada de tecnologia. Polícia Federal vai investigar destino que Flávio deu a dinheiro de Vorcaro. Xi diz a Trump que divergência sobre Taiwan pode levar a conflito. papel de comando em organização criminosa leva a pai do banqueiro à prisão.
0: Em nome do Muito Mais Mercadinho, que tem na primeira capa do Globo, Rio de Janeiro.
3: No rastro da verba, a Polícia Federal investiga se dinheiro de Vorcaro para filme financiou Eduardo nos Estados Unidos. Copa 2026, Brasil pintando e renovado. Pai de Vorcaro é preso em operação que mira milícia pessoal do banqueiro. Governo prepara PL para restringir pagamento de penduricalhos. A reunião secreta na cadeia entre chefe do PCC e autoridades paulistas. Petrobras foi a empresa do setor que mais lucrou no ano após a guerra. Em meio a alertas, Kim propõe a Trump: deveríamos ser parceiros e não rivais.
0: Pois é, querida Paulino, 7:12, vamos agora para os jornais de Pernambuco com o Diogo Bastos, mas antes falar aqui da 232 Motors. 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
5: Começamos com o Diário de Pernambuco, que traz na manchete: Pernambuco tem a segunda maior taxa de desemprego do Brasil, diz IBGE. Divulgados ontem, dados apontam que no primeiro trimestre de 2026, índice de desocupação no estado foi de 9,2%, o mesmo da Bahia e de Alagoas. A média do país ficou em 6,1%. Amapá liderou o desemprego no período. Tragédia: morre homem que perdeu família em queda de barreira. Celebração ao Seu Valença faz show hoje em Olinda, 80 gerações. Técnico Carlo Ancelotti renova com a CBF até 2030. A Copa é pop, Madonna, BTS e Shakira na final do Mundial. E o sonho internacional de uma menina de 13 anos, violinista, vai estudar no Canadá. Moradora do Recife, Kayla Sofia estudará inglês e dará pausas nas apresentações da Orquestra Cidadã. Polícia Federal detalha esquema de intimidação e hackers mantido por Vorcaro. Pai do dono do Banco Master é preso em nova fase da investigação. Esses são os destaques do Diário de Pernambuco, agora o Jornal do Comércio, que destaca também: Flávio diz que seu pai banca seu nome e descarta Michele. Declaração ocorre após áudio comprometedor entre ele e o banqueiro Daniel Vorcaro. Alceu chega ao Recife com turnê 80 Girassóis, um show muito pernambucano. Aumenta receio sem taxa das blusinhas, não sei se vamos resistir, fala empresário. Maior financiamento para transporte público é aprovado após 6 anos de discussão. E o Instituto do Fígado, que celebra 20 anos e lança campanha para concluir hospital. Já a Folha de Pernambuco de hoje traz na manchete Flávio Bolsonaro e Vorcaro. Impactos no cenário político. A divulgação de áudios em que o senador Flávio Bolsonaro pede 134 milhões ao ex-banqueiro Daniel Vorcaro continua repercutindo no país e com desdobramentos. Será que a candidatura do presidente da República do filho de Jair Bolsonaro está com os dias contados? A Folha procurou especialistas para saber o que deve acontecer na política brasileira daqui para frente. Obra de hospital do Instituto do Fígado serão retomadas. A inauguração está prevista para acontecer em até 2 anos. Fim das taxas das blusinhas causa reação no estado. Ancelotti renova com a seleção brasileira até 2030. E é o Seu Valença, que celebra 80 gerações em show hoje no Recife. No repertório da apresentação no Classic Hall não faltarão os hits do artista pernambucano. E esses são os destaques dos jornais que circulam em nosso estado nesta sexta-feira, 15 de maio de 2026. Da agência de rádio Conexão Notícias, reportagem Diogo Bastos.
0: Obrigado, Diogo Basta, aí pelas informações. Um ótimo trabalho para você, 716.
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1: No relógio da atual, 7:21.
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1: Pois é, a violência na

0: Tadinho.
1: Nogueira Júnior nos traz agora, meus amigos e minhas amigas, a respeito de um homem que foi morto a tiros. Dentro de casa, na zona rural de Cachoeirinha.
2: Pois é, Maurinho, um homem foi assassinado a tiros na noite desta quarta-feira na Vila Cabanas, que fica na zona rural do município de Cachoeirinha, no agreste do estado de Pernambuco. A vítima ela foi identificada como Maurício da Silva Araújo e tinha 22 anos de idade. Ele estava em casa com a companheira quando dois homens chegaram ao local em uma moto e, de acordo com a polícia, os suspeitos chamaram por Maurício, que não abriu a porta da residência. Em seguida, os criminosos forçaram a janela e efetuaram vários disparos de arma de fogo contra o jovem. Maurício foi atingido diversas vezes, não resistiu aos ferimentos e morreu no local. Durante a perícia realizada pela polícia científica, foram encontrados um aparelho celular e uma certa quantidade de maconha dentro da casa. Até o momento, a identidade dos autores e a motivação do crime permanece sendo desconhecidas. O corpo da vítima foi encaminhado para o IML de Caruaru e o caso está sendo investigado pela delegacia de Cachoeirinha. E daqui a pouco a gente volta com mais casos de polícia dentro do programa Cidade em Ação. 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
1: Pois é, Nogueira, agora deixa eu chamar aquele Paulino para falar a respeito de um homem usando faca peixeira, ameaça a companheira. Esse caso aconteceu lá em Lagoa do Carmo, não foi isso, Keira?
3: Isso mesmo, Mauri. Foi registrado no sítio Serraria, em Lagoa do Carmo, e terminou com o homem conduzido para a delegacia de plantão após denúncias de ameaças contra a própria esposa. De acordo com informações da Polícia Militar, a equipe foi acionada por telefone enquanto realizava patrulhamento na região. A denúncia apontava que estava ocorrendo a discussão entre um casal dentro de uma residência da comunidade rural. Ao chegar no local, os policiais entraram em contato com a vítima, que relatou estar sofrendo violência psicológica praticada pelo companheiro. Segundo o relato apresentado à polícia, durante a discussão, o homem teria feito ameaças utilizando uma faca peixeira, aumentando a tensão e o medo da vítima dentro da residência. Diante da situação, os policiais realizaram a condução das partes envolvidas até a delegacia de plantão para que fossem adotadas as medidas cabíveis. 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
1: Pois é, Keila Paulino, é a cobardia, covardia, né? São os verdadeiros cobardes. Covarde o cara desse, né? O que tem de covardes espalhados por aí? Aí quando a polícia chega, a história é outra, né? Fala bem mansinho, fininho. Olha, antes de eu chamar aqui o Edivaldo Pereira com o balanço das últimas 24 horas, deixa eu falar de qualidade e excelência, são marcas da Casa do Agricultor, empresa parceira do produtor rural. 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Ele, Nivaldo Pereira, e o balanço das últimas 24 horas em Pernambuco.
0: Registrados 5 homicídios nessa quinta-feira no estado, sendo 2 no interior e 3 no Grande Recife. São 107 assassinatos neste mês de maio. Este ano, de janeiro até agora, mataram 1.049 pessoas. Em Cachoeirinha, no Agreste, a Polícia Civil está investigando o assassinato de um jovem. Maurício da Silva Araújo, de 22 anos, foi executado a tiros dentro de casa na Vila Cabanas. O crime foi praticado por 2 homens em uma moto e pode ter ligação com as drogas. Em Caruaru, 2 boas notícias na área de segurança. O 4º BPM lançou nova modalidade de policiamento, a ciclopatrulha. O principal objetivo é ampliar a presença da polícia em locais de difícil acesso. Com as bicicletas, os policiais vão atuar na Via Parque, Parque 18 de Maio e Centro Comercial. E a Polícia Civil lançou em Caruaru a plataforma Mulher 197, que faz parte do programa Juntos pela Segurança. Com a iniciativa, as mulheres poderão pedir medidas protetivas pela internet. O lançamento ocorreu no auditório da Gerência Regional de Educação, GRE. De Caruaru, Elenivaldo Pereira.
1: Obrigado, Elenivaldo Pereira, e pelas informações. Um ótimo trabalho para você desta sexta-feira. Atual FM. 7 horas e 28 minutos. 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
2: Mas aqui o povo fala mesmo, hein? Bom dia!
3: Bom dia, Mauri Júnior, bom dia a todos aí da Rádio Atual FM. Mauri, é sobre esses ônibus aqui do Iraque 2, cara. Que dia de feriado, dia de domingo, não tem ônibus, meio da pandemia, que tiraram os ônibus daqui, dia de feriado, dia de domingo. E às vezes a gente precisa, né, resolver algumas coisas, né, fazer um passeio, e não tem ônibus, né, dia de domingo e nem feriado aqui na comunidade do Iraque 2. E sem falar também que atrasa o horário, né? Às vezes você vai trabalhar, fazer um serviço, né, vai fazer um exame, e o exame chega muito tarde e atrasa aqui na comunidade do Iraque, aqui chega tarde. E sobre também a água, Maurinho, faz mais de 30 dias que não chegou água aqui na comunidade do Iraque 2.
2: Tá aí, portanto, o cidadão que mora no bairro do Iraque 2, ele faz aqui um apelo, tem que fazer o poder público. Porque ônibus já é difícil para os moradores do Iraque 2, a falta de água, a falta de assistência. É um bairro que merece respeito, como também carinho. Porque os policiais chegam lá é de 4 em 4 anos. E quando ganha, meu amigo, só vai de 4 em 4 anos. Tá lá os moradores, além da falta de água, iluminação, a parte da assistência social por parte do poder público, ônibus não tem para a comunidade nos finais de semana. E os proprietários alegam que é prejuízo. Mas o poder municipal deveria fazer pelo menos essa cortesia, né? Vê aí uma maneira de poder colaborar com os donos de empresas. Porque muitos estão realmente trabalhando, ainda tendo vermelho, estão até desistindo de... procurando outro ramo, porque foram invadidos também por vans, né? Tem vans, não tô falando do carro do Iraque 2. Parece que não tem mais ônibus daqui para Pombos, agora são as vans. Eu não tenho nada contra. Eu acho que dá para todo mundo, agora é preciso que o pessoal aí da prefeitura, o poder municipal, faça algo aí para os moradores do Iraque 2 e tantos outros bairros da cidade, que no final de semana não tem ônibus, não tem transporte para a população. E nem todo mundo tem condições de pegar um táxi, né? Um aplicativo, moto, muitas vezes muita gente não anda de moto. E a solução é ônibus. E eu faço aqui um apelo à Compensa para liberar água para os moradores do Iraque 2. Os moradores mais de 30 dias sem água. Além de não ter transporte lá no Iraque, tem transporte, mas ontem mesmo nós recebemos a semana quase inteira a respeito de transporte lá no Iraque 2, porque não tem um horário certo. Se é de 11, se vai passar de 11, tem que passar de 11, de meia hora, de 2 em 2 horas, de 3 em 3 horas, fica mais fácil para a população. Vamos ouvir mais um, porque aqui o povo fala mesmo. Bom dia.
4: Bom dia, Maurício. Cadê a água do Alfago? Não chegou essa água aqui ainda, Maurício. Só está mais água aqui. Está lá, meu amigo. E no Mar Bezerra também não chegou, viu?
2: Nossa Senhora do Amparo, sem água. Mar Bezerra também. Os moradores precisando do líquido precioso. Água para os moradores. Atenção, Compensa. Bora liberar água para o Iraque 2, Nossa Senhora do Amparo, e também para o Mário Bezerra, não é isso? Vamos ouvir mais um, porque aqui o povo fala mesmo. Bom dia.
5: Bom dia, Maurício. Bora, bota uma raiz mesmo, bora. E aí já está por água ainda. Está de segunda-feira de água, por água, onde sai. E aqui, Fisabela, não tem chuva. A quanto de água chegou? De de água. A conta de água chegou.
2: Dá pra sentir aí a tristeza, né? Falando bem embaçado, cidadão, mas é falta de água. Vista Bela. Vista Bela. Tá precisando também de água os moradores de Vista Bela, hein, senhor gerente da Copesa? Bora liberar água pros moradores da Vista Bela. Faz tempo que chegou água lá, hein? Bairro Tancredo Neves, você chegou água. Vamos ouvir mais um, bom dia.
6: Bom dia, Maurício. Eu achava que você fizesse um apelo à Copesa, encarecidamente, para que solte água para os bairros aqui, Majorins, Bairro dos Ferreiros, porque eu vou dizer a você, isso aqui já era para ter decretado um estado de calamidade pública. Não tem água, é um absurdo. Você tem que comprar carro-pipa. Sabe o que é que precisa? A população boicotar essa Copesa, é um órgão falido, que não tem responsabilidade nenhuma. Os bairros, lá em Real Alto José Leal, água escorrendo, a população estourada, ninguém resolve, os outros bairros tudo sem água. 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
2: Tá aí a Majolins, Ferreiro, sem água, moradores precisando do líquido precioso. Estado de calamidade. É se não tem água, meu amigo. Mas a população tem que procurar os seus direitos. Tem Ministério Público. Mas Mauri, funciona, gente. Funciona. É você insistir. Cabe recurso. Como é que eu pago uma coisa e não estou usando aquela. Não estou usando a água. Não tenho água na torneira. Que lei da murrinha é essa, hein? Que lei da burrinha é essa nesse país? Que você paga água e não tem água? Que lei da burrinha é essa? Outra lei da burrinha é você pagar taxa de iluminação e não ter iluminação na sua rua. É ou não é? Que lei da burrinha é essa, meu amigo? O povo tem que se levantar, o povo tem que criar coragem. Tem que procurar os seus direitos. Que ter 10, 12 viagens. Mas essa política brasileira tem que ser mudada. Para os políticos agora que forem reeleitos, e ver algo para ver, para beneficiar a população, não é para deixar a população na mão. Vários bairros nas escuras, quando colocam a lâmpada só funciona no mesmo dia, depois não funciona mais. É lamentável, é triste. A gente tem um agradecimento, põe no ar, bom dia.
7: Bom dia, Mauri, a todos aí da Rádio Atual FM. Eu quero agradecer, Mauri, pois ontem chegou água aqui no bairro Tranquedo Neves, ontem pela manhã mesmo. Eu havia mandado uma mensagem ontem pela manhã e você fez aí a denúncia, jogou no ar aí.
2: Aleluia!
7: E graças a Deus, ontem mesmo, pela manhã, a água chegou. Eu já estava pensando em comprar água novamente, já estava preocupado, mas que bom que a Copesa soltou a

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5: Sete e 43. 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
7: Estamos chegando com as esportivas. O Clube Náutico Capibaribe joga neste sábado diante do Operário de Ponta Grossa às 16 horas, jogando no Paraná. A delegação alvirrubra viajou ontem à noite para Curitiba depois do treino

0: da tarde no CT. Hoje, atletas alvirrubros fazem um treinamento no CT do Atlético Paranaense, encerrando os preparativos para o jogo de amanhã. E o Náutico, juntamente com o Sport, participarão de reunião na CBF sobre Liga Única no futebol brasileiro. A reunião será realizada no dia 25 de maio na sede da CBF. Os clubes irão com o presidente da FPF, Evandro Carvalho. Voltando a falar sobre o futebol, o elenco alvirrubro tem novidades na relação de viagem. Paulo Sérgio está recuperado, viajou e fica a dúvida no comando de ataque, Derek ou Paulo Sérgio. Leonardo Souza, Matheus Silva e Luiz Felipe também estão na relação do jogo. E o atacante Vinícius levou uma pancada no tornozelo no último treino no CT da Guabiraba, mas também viajou e fará tratamento médico em Curitiba.
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0: O Santa Cruz Futebol Clube joga neste sábado diante do Volta Redonda às 17 horas na Arena de Pernambuco. E o Tricolor do Arruda defende invencibilidade histórica diante do adversário. Em 6 partidas disputadas diante do Voltaço, são 5 vitórias do Santa e apenas 1 empate. E o Volta Redonda traz lembranças históricas, ou lembrança histórica. Isso porque, em 1988, com gol do zagueiro Raul, nos acréscimos, fazendo 3-2 para o Santa, que livrou o tricolor do Arruda da Série C naquele ano. Raul era zagueiro, entrou como atacante, fez o gol, o Santa venceu o jogo e escapou de descer para a Série C naquele ano. O Santa volta a jogar em casa, ou seja, na Arena de Pernambuco, depois de 2 jogos longe da sua torcida. E depois de uma longa recuperação médica, o volante Léo Costa foi acionado no último jogo e entrou bem. E mais uma polêmica envolvendo o presidente Bruno Rodrigues. O presidente do Executivo Coral diz que o Santa Cruz não recebeu nenhum aporte da Federação Pernambucana de Futebol com referência às obras do Arruda. E o presidente da FPF, Evandro Carvalho, rebate Bruno Rodrigues dizendo que as negociações estão sendo feitas diretamente com a Comissão Patrimonial e os pagamentos estão sendo feitos diretamente às empresas que estão executando as obras no estádio José do Rego Maciel.
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0: O Sport Clube do Recife joga neste domingo diante do CRB às 8h30 da noite na Ilha do Retiro. E a direção rubro-negra preparando muita festa para sua torcida em comemoração aos 121 anos de vida que aconteceu no dia 13 de maio, dia de aniversário do Sport. As festividades começam às 10 horas da manhã com exposição de camisas históricas, distribuição de brindes e sorteios com os associados. Teremos também espaço interativo para crianças com Arena Kids. Na parte musical, teremos Banda Sassarico às 12h30, João do Morro às 14h e, fechando os shows musicais, teremos Michele Mello às 16h, indo até às 18h. O Sport está na vice-liderança da Série B, com 16 pontos ganhos e vem de 3 vitórias consecutivas na competição. Elenco rubro-negro volta aos trabalhos hoje pela manhã no CT de Paratybe. No sábado, o treino será também pela manhã, em seguida o início da concentração para os atletas relacionados para o jogo diante do CRB.
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2: 7h49.
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2: Sete cinquenta e quatro.
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2: Olha, antes de eu trazer aqui o Nogueira Júnior com casos de polícia, deixa eu falar com você, meu amigo e minha amiga. 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Nogueira Júnior de volta, já trouxe vários destaques e casos de polícia para falar do balanço do complexo policial da cidade da Vitória e também de toda a região. Bom dia, Nogueira, mais uma vez.
9: Bom dia, Mori, bom dia para todo mundo que está acompanhando a Rádio Atual FM na manhã desta sexta-feira. E estamos de volta, Mori, para a gente falar sobre o plantão policial das últimas 24 horas, tanto na área do 21º Batalhão, como também da 12ª Delegacia Seccional. A partir de hoje, como de praxe, as ocorrências registradas em Primavera, Amaragi e Pombos, elas serão conduzidas para a Delegacia de Plantão da cidade de Gravatá. No entanto, ontem nós tivemos, Mauri, 9 procedimentos policiais registrados nas últimas 24 horas. Quais foram esses procedimentos? Ocorrência de lesão por violência doméstica, porte ilegal de arma de fogo. Os policiais do BPIV detiveram um homem com uma pistola calibre 9mm ali na Avenida Henrique de Holanda, aqui em Vitória de Santo Antão. Ele foi autuado em flagrante e será apresentado em audiência de custódia na manhã de hoje. E também nós tivemos aí as ocorrências de praxe, né? Posse de entorpecente, duas pessoas conduzidas para a delegacia com drogas, e também tivemos um tráfico de drogas registrado lá na cidade de Gravatá, aproximadamente aí 1 quilo de maconha apreendido. Também teve uma pequena quantidade de cocaína e também uma quantidade bem pequenininha de crack. Todo esse material apreendido estava com um menor e também com dois menores e um maior. O maior, ele foi autuado em flagrante por tráfico de drogas e vai ser apresentado também em audiência de custódia no Fórum de Vitória de Santo Antão na manhã desta sexta-feira, Mauri.
2: Pois é, eu te pergunto, Nogueira, as ocorrências que você falou que do 21º Batalhão, todas as ocorrências vai ser lá na DP da cidade de vai ser em Gravatá. Aliás, não é do 21º Batalhão, ou seja, da DP local, todas as ocorrências serão feitas em Gravatá. Qual seria o motivo?
9: Mauri, veja só, de segunda a quinta o plantão é dividido para Vitória de Santo Antônio em Gravatá. Na sexta-feira, as ocorrências registradas em Pombos, Amaragi, Primavera, Essas ocorrências elas são encaminhadas para a delegacia de Gravatá, que é a delegacia mais próxima da região. Já as ocorrências registradas em Escada, Vitória, Glória do Guitá, elas são conduzidas para o plantão policial da delegacia de Vitória. Então são dois plantões a partir de hoje, delegacia de Gravatá de plantão e delegacia de Vitória de Santo Antão, como de praxe.
2: Tá ok, Nogueira, então tá aí explicado. Nogueira Júnior, vamos trazer aí os destaques do programa do Cidade de Ação, que começa o Meu Dia na tela da TV Vitória, canal 50.1 digital.
9: Nós iremos, Mauri, falar sobre uma execução dentro de casa, na zona rural de Cachoeirinha, e também vamos falar sobre um homicídio que aconteceu em uma praça pública no Cabo de Santo Agostinho. Tudo isso e muito mais, meio-dia no canal 50.1 digital da sua TV Vitória. Essa é da gente.
2: Pois é, Nogueira, então ótima sexta-feira para você e até mais. Qualquer novidade é só chamar.
9: Uma ótima sexta-feira para todos nós. 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
2: 8 horas, vamos para a última hora do programa.

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7: Oito horas e 5 minutos. Pernambuco reforça a campanha de doação de leite humano na rede estadual de saúde.
8: A Secretaria de Saúde de Pernambuco pede a solidariedade de gestantes e mulheres que estão amamentando para fortalecer os estoques dos bancos de leite humano. Atualmente, a rede estadual de saúde conta com bancos de leite humano nos hospitais Barão de Lucena e Agamenon Magalhães, no Recife, no Hospital da Mulher do Agreste, em Caruaru, e no Hospital Dom Malan, em Petrolina, no Sertão. A doação de leite materno é essencial para ajudar na recuperação de bebês prematuros e de baixo peso internados em unidades de saúde do estado. As unidades também oferecem serviço de coleta domiciliar na região metropolitana do Recife. As mulheres interessadas podem procurar uma das unidades ou entrar em contato com a Secretaria Estadual de Saúde no número 3184-0105. Da agência Rádio C de Notícias, Danilo Duarte.
7: Obrigado, hein, Danilo Duarte, aí, pelas informações. Um ótimo trabalho para você, o Danilo, trazendo aí outras informações. Vamos falar de coisa boa, Keila Paulino?
9: Vamos sim, Mauri. 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
7: Pois é, mandou bem, Keila Paulino, são 8 horas e 7 minutos. Vamos fazer conexão Brasília mais uma vez, às 8 horas e 7 minutos. De lá tem Yuri Hudson para falar sobre Câmara que estuda ampliar valores do MEI e Simples Nacional.
10: A Câmara dos Deputados começou a discutir a ampliação do limite de faturamento do microempreendedor individual, o MEI. Essa proposta já foi aprovada pelo Senado e aumenta o teto anual dos atuais R$ 81 mil para R$ 130 mil e também permite a contratação de até 2 funcionários por cada MEI. Esse texto está sendo analisado por uma comissão especial já instalada na Câmara. E o relator da proposta, deputado Jorge Goetten, quer ampliar o alcance dessa medida. O parlamentar defende que, além do reajuste para o MEI, a ideia é atualizar também os limites de faturamento de todas as empresas enquadradas no Simples Nacional, com base na inflação acumulada nos últimos anos.
11: Nós temos que impulsionar os negócios, dar condições do MEI crescer, como você falava antes, Anne, criar uma rampa para que o MEI daqui um pouco possa ser micro, para que o micro possa ser uma pequena empresa, para que a pequena empresa queira ir para o lucro presumido ou para o lucro real, para ela crescer.
10: Pelos números em discussão na comissão, o teto do MEI pode chegar a R$ 144 mil por ano. Já o limite das microempresas subiria de 360 para R$ 869 mil. No caso das empresas de pequeno porte, o teto passaria de R$ 4.800.000 reais para R$ 8.600.000 reais anuais. Outra proposta do relator é criar uma regra de reajuste automático pela inflação para evitar novas defasagens nos próximos anos. Depois da votação na comissão especial, o texto vai para o plenário da Câmara. Agência Rádio Web, de Brasília, Yuri Hudson.
7: Obrigado mais uma vez aí, Yuri Hudson, pelas informações e um ótimo trabalho para você aí em Brasília, trazendo aí essas informações. São 8 horas e 10 minutos. 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
12: Aqui a notícia não para.
7: Não para. Olha, atenção, trabalhadores nascidos em maio e junho recebem abono salarial nesta sexta-feira.
13: O pagamento do abono salarial PIS/PASEP ano base 2024 será liberado hoje para trabalhadores nascidos em maio e junho. A Caixa Econômica Federal paga o PIS e o Banco do Brasil faz o pagamento do PASEP. O valor máximo do benefício é de R$ 1.621, proporcional aos meses trabalhados. A liberação do abono segue o mês de nascimento do trabalhador e a data indica quando o dinheiro passa a ficar disponível. O auditor do Ministério do Trabalho em Caruaru, Francisco Reginaldo, explica quem tem direito ao abono.
14: Para ter direito ao abono salarial do PIS/PASEP, o trabalhador precisa estar cadastrado no programa PIS/PASEP há pelo menos 5 anos, ter trabalhado com carteira assinada por no mínimo 30 dias em 2024, tenha recebido até no máximo por mês 2 salários mínimos em 2024 e ter os dados informados corretamente no empregador, na RAIS ou no E-Social. O valor do abono salarial, ele é proporcional ao tempo de serviço. Ele corresponde hoje a R$ 136,00, desde que o trabalhador tenha trabalhado no mínimo um mês em 2024, e o valor máximo corresponde a R$ 1.621,00, desde que o trabalhador tenha trabalhado o ano integral inteiro em 2024.
13: Os trabalhadores nascidos em julho e agosto vão receber a partir do dia 15 de junho. Nascidos em setembro e outubro recebem em 15 de julho. E quem nasceu nos meses de novembro e dezembro recebem a partir do dia 15 de agosto. Os valores de todos os lotes, incluindo os de janeiro a abril, já liberados, ficarão disponíveis para saque até o dia 29 de dezembro de 2026. De Caruaru, Jean Silva.
7: Obrigado, Jean Silva. Obrigado. Olha, eu estou recebendo aqui, tem aqui República Federativa. Deixa eu ver aqui. Pois é. É uma identidade? Deixa eu ver aqui. É uma carteira de identidade. Foi achada no Petrobras. Deixa eu ver o nome. Paloma Rafaela Siqueira Silva. Então, Rafaela, Paloma Rafaela Siqueira Silva. Tá aqui tua identidade. É só vir pegar daqui a pouco, lá para as 10h30, 11 horas, aqui na tua FM. Enviar agora a mensagem. É só você entrar em contato. Então, a Paloma Rafaela Siqueira Silva perdeu a sua carteira de identidade ali do Petrobras. E foi encontrada, né? Identidade. Que beleza. São 8

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2: Oito horas e 18 minutos. Pois é, nosso telefone, o WhatsApp é o 3526-4083 para você denunciar, para você dizer o que está acontecendo aí na sua rua, no seu bairro, como também na sua cidade.
3: O povo fala o que é que tem.
2: Que é que tem muita bronca na cidade, hein?
3: Então deixa o povo falar.
2: Mas aqui o povo fala mesmo, hein?
3: O povo fala o que é que tem.
2: Agora o que é que tem muita bronca na cidade? Muita bronca nesse país chamado Brasil. Então, se você não enviou ainda sua mensagem, texto e seu áudio, envie agora para o 3526-4083.
3: Deixa o povo falar.
2: 8:19. É só chamando aqui a atenção de uma identidade. A identidade, uma carteira de identidade de Paloma Rafaela Siqueira Silva. Então, Paloma, se você estiver nos ouvindo, ou alguém que é parente da Paloma, entrar em contato aqui com a gente pelo 3526-4083, 3526-4083, o WhatsApp. Aí você manda a sua mensagem, vê seu WhatsApp e você vê a hora que vem, que vai pegar essa identidade aqui na atual. Essa carteira de identidade, ela foi achada no Petrobras. 8 horas e 20 minutos. App analisa direção para evitar acidentes de trânsito em corridas.
4: O Maio Amarelo coloca em discussão um problema diário das cidades brasileiras, a segurança no trânsito. E no meio da rotina acelerada, a tecnologia tem sido usada como aliada para tentar reduzir riscos e incentivar comportamentos mais seguros. Dados divulgados pela 99 mostram que entre 2024 e 2025, a taxa de acidentes reportados dentro da plataforma caiu 61%, mesmo com aumento de 21% no número de viagens. Nas corridas de carro, a queda foi de 57%. Já nas viagens de moto, a redução chegou a 65%. Segundo Maria Marcolan, gerente sênior de segurança da empresa, o trabalho envolve ações antes, durante e depois. depois das corridas.
5: Na 99, nós estamos criando uma cultura de direção mais responsável, com impacto positivo não só para quem usa o app, mas para o trânsito como um todo. As iniciativas mostram que usar tecnologia e dados para transformar comportamentos e prevenir acidentes efetivamente funciona. Os investimentos são direcionados principalmente para o desenvolvimento e aprimoramento de funcionalidade de segurança no aplicativo, como, por exemplo, monitoramento de corridas, validação de identidade, recursos de proteção para mulheres e soluções baseadas em dados que antecipam os riscos.
4: Os indicadores também apontam melhora em comportamentos ligados à direção segura. No primeiro trimestre deste ano, as denúncias de excesso de velocidade caíram mais de 11% em relação ao mesmo período de 2025. Os números são reflexo do investimento em tecnologia e a ideia é tornar a prevenção cada vez mais inteligente, afirma Maria Marcolã.
5: O próximo passo é tornar a prevenção cada vez mais inteligente e personalizada. Ao mesmo tempo, seguimos ouvindo a nossa comunidade para entender as necessidades reais de quem usa a plataforma no dia a dia e construir, assim, soluções cada vez mais eficazes. Vale reforçar também que um trânsito mais seguro é um compromisso coletivo, que envolve empresas de mobilidade, poder público, condutores e toda a sociedade.
4: Entre as ferramentas usadas pela plataforma estão monitoramento em tempo real, compartilhamento de rota, botão de emergência e telemetria que orienta motociclistas sobre excesso de velocidade, frenagens bruscas e outros comportamentos de risco. Em 2025, a plataforma investiu R$75 milhões em segurança e prevê aportar mais R$145 milhões em tecnologia e prevenção ao longo deste ano. 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Produção e reportagem, Décio Caramigo.
2: Obrigado, Décio Caramigo, aí, pelas informações. Um ótimo trabalho para você nesta sexta-feira. Pois é, sextou para todo mundo, hein? Eita, sanfona boa, hein? Feira de Mangalho! Saudosa Claras Nunes. Clara Nunes.

0: Eu nunca tô perdendo a bicada com lambuaçado, não, hein, gente? Pois é, Feira Livre, vamos saber por onde é que anda a Rayana Almeida. Bom dia pra você.
1: Bom dia, Maurinho Júnior. 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
2: Tudo bem, bom dia a todos os ouvintes da Atual.
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2: Agora vamos pra pancada, né? Infelizmente. 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Não a tá. Gente... 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
2: 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O pepino japonês, que a semana passada era 7, essa semana é 8. As folhagens, como sempre, naquele precinho de entre 4 e R$3. O limão 8x2 e sucessivamente, né? Que tem, não tem mais coisa. O ovo de capoeira que ela ia falar com você, mas infelizmente já acabou.
1: Já vem aquela quantidade certa e vai-se embora.
2: É, com certeza. É. Oi. Pouco e a procura é grande.
1: É verdade. Agora, uma coisa que eu vou perguntar ao senhor. Eu sei que tá caro e tudinho. Se a pessoa chegar no cartão de crédito e dizer, seu Sérgio, o senhor passa ali duas vezes aí as comprinhas?
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1: 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Seu Sérgio, brigadão, bom final de semana, Deus abençoe o senhor.
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1: É isso aí, brigadão. Então, pessoal, vem de embora. Ai, tá caro? Tá, mas sempre daquele jeitinho, você lida direto com o dono, essa é a vantagem de você comprar na Feira Livre. Então, vem de embora, porque tá super animado por aqui, viu? 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
0: Pois é, Rayana Almeida, tomate R$15, tem tomate de 15, tem tomate de 12, tem tomate de 10... Ah, lá do Banco do Sérgio, a tomate primeira, assim, primeira, a melhor, R$15, cebola branca, R$8, cenoura, R$10 o quilo, pimentão, R$2 a unidade, chuchu, a unidade, R$1, pelo menos o chuchu tá barato, R$1, repolho, quilo, R$8, agora batata inglesa, R$12 o quilo, é mole ou quer mais? 8 horas e 28 minutos, vamos falar de coisa boa, querida.
3: Vamos sim, Mauri. 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
0: Pois é, mandou bem, Keila Paulino, são 8 horas e 29 minutos, STF. Tenta ouvir Mário Frias sobre repasses a filme de Bolsonaro.
4: O Supremo Tribunal Federal tenta intimar o deputado federal Mário Frias, do PL de São Paulo, a prestar esclarecimentos sobre irregularidades de emendas parlamentares para a produção de um filme sobre o ex-presidente Jair Bolsonaro. Mário Frias é produtor executivo da obra. O ministro Flávio Dino recebeu a denúncia de que R$2.600.000 de emendas parlamentares foram destinados para uma ONG presidida por Karina Gama, que está à frente da produção do filme. Oficiais de justiça tentaram notificar o deputado 3 vezes, mas não tiveram sucesso. A Agência Brasil não conseguiu o retorno de Mário Frias sobre o caso. Envolvidos na produção de um filme sobre o ex-presidente Jair Bolsonaro, negam que Daniel Vorcaro, dono do Banco Master, tenha repassado recursos para a obra. Áudio divulgado pelo site Intercept Brasil nesta quarta-feira mostra o senador Flávio Bolsonaro cobrando de Daniel Vorcaro o repasse de R$134 milhões para pagamento da produção deste filme.
5: Irmão, preferi te mandar o áudio aqui para você ouvir com calma. E apesar de você ter dado liberdade, Daniel, de a gente te cobrar, eu fico sem graça de ficar te cobrando, tá? Mas, enfim, não... é porque tá num momento muito decisivo aqui do filme. Como tem muita parcela para trás, cara, tá todo mundo tenso e fico preocupado aqui com o efeito ao contrário do que a gente sonhou pro filme, né? Imagina a gente dando calote num Jim Caviezel, num Cyrus, os caras, pô, renomadíssimos lá no cinema americano, mundial, ia ser muito ruim.
4: Segundo a reportagem, Vorcaro repassou R$61 milhões em parcelas entre fevereiro e maio de 2025 para Flávio Bolsonaro, que é pré-candidato à presidência da República. O senador admitiu que cobrou de Vorcaro o repasse de dinheiro, alegando que havia um contrato para a produção do filme. Flávio Bolsonaro afirmou que se tratava de patrocínio privado e que não teria oferecido vantagens em troca.
6: Eu conheci Daniel Vorcaro em dezembro de 2024. Não tinha mais governo Bolsonaro, não tinha absolutamente nenhuma acusação contra ele. O que acontece é que, com o passar do tempo, ele simplesmente parou de honrar com as parcelas do contrato. Sim, tinha um contrato que, ao ele não pagar essas parcelas, tinha uma grande chance de o filme sequer ser veiculado, do filme sequer ser concluído. Em função disso, inclusive, procuramos outros investidores para concluir esse filme.
4: Nessa quarta-feira, o deputado Mário Frias negou o repasse de dinheiro de Vorcaro para a obra. Frias também afirmou que Flávio Bolsonaro não tem qualquer sociedade no filme e teria apenas cedido direitos de imagem da família para a produção. A produtora norte-americana do filme, a Go Up Entertainment, afirmou em nota que não recebeu um centavo de Daniel Vorcaro para o longa-metragem. A empresa também disse que não pode divulgar quem investiu na produção por ter acordo de confidencialidade. A reportagem do Intercept mostra que as transferências de Vorcaro teriam ido diretamente para um fundo gerido por Paulo Calisto, advogado do ex-deputado Eduardo Bolsonaro. O ex-parlamentar fugiu para os Estados Unidos após uma investigação aberta contra ele pelo STF. A quebra de sigilo de Daniel Vorcaro foi autorizada pelo Supremo. A Polícia Federal investiga a relação do banqueiro com políticos no inquérito que apura as fraudes de R$17 bilhões cometidas pelo Banco Master. Vorcaro está preso em Brasília e negociando uma delação premiada. A reportagem tentou contato com as defesas de Flávio Bolsonaro e Daniel Vorcaro, mas não teve retorno. Da Rádio Nacional em Brasília, Gésio Passos.
0: Gésio Passos, direto de Brasília. Obrigado, hein, pelas informações. 8 horas e 33 minutos. Bora-se embora. Eu tô aqui na atual.

0: 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Pois é, de volta, Feira Livre da Vitória de Santo Antão. Vamos saber por onde é que anda a Rayana Almeida.
1: Mauro Júnior, voltei, agora estou falando aqui ao vivo da rua André Vidal de Negreiros, mais conhecida como Rua da Águia. 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
0: Mandou bem, Rayana Almeida, 8 horas e 37 minutos. Deixa eu mandar um abraço pra seu Daniel na área. Da água, tá aí no sítio, né? É, um abraço aí pro seu Daniel, que é gente da melhor qualidade. Um abraço pro seu Daniel da água e toda a família, que Deus abençoe o senhor. 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
0: Olha, casos de síndrome respiratória aguda aumentam em todo o país.
4: Os casos de síndrome respiratória aguda grave aumentaram em todo o Brasil. Essa elevação é causada pelo vírus sincicial respiratório que vem atingindo, na maioria das vezes, crianças menores de 2 anos. A informação é da nova edição do Boletim Infogripe da Fiocruz, divulgado nesta quinta-feira. Os dados levam em consideração o período de 3 a 9 de maio. Apesar dos casos de vírus sincicial respiratório terem aumentado em todas as regiões do país, alguns estados apresentaram queda ou interrupção, segundo a pesquisadora do Boletim Infogripe, Tatiana Portela.
5: Os casos de SDRG por VSR têm aumentado, né, em estados de todas as regiões do país, mas já apresenta um sinal de interrupção do crescimento ou queda em boa parte da região norte e também em alguns estados do centro-oeste. Já as hospitalizações por influenza A continuam aumentando em todos os estados da região sul e também em alguns estados da região norte e sudeste do país.
4: Tatiana Portela destaca que a principal forma de se prevenir contra os casos graves dessas doenças é a vacinação.
5: Esses casos de SDRG que a gente monitora aqui no Infogripe são os casos graves, né, tanto pelo vírus da influenza A quanto pelo VSR. E esses casos, eles podem ser prevenidos, né, por meio da vacinação. Então a gente tem a vacina contra o VSR disponível no Sistema Único de

0: Vitor Mendes.
1: Obrigado, Vitor Mendes, aí pelas informações. Olha, se você tem um cachorro perdido lá pro lado de Figueiras, né? O cachorro é um porcinho, ele é grande, não é tão grande. Ele tem, né, ele é quase tipo caramelo, não é caramelo, né? Ele é mais clarinho, né? E ele tá bem cuidadozinho, ele é bem, de acordo com informações, se ele fugiu de casa, ele tá numa propriedade lá em Figueira. E qualquer coisa é só entrar em contato aqui pro nosso telefone, que é o WhatsApp, que é o 3526-4083. Ele tem assim o focinho escuro, né? A parte escura, a parte do rosto. Mas ele não é tipo caramelo, é mais claro, né? Nem é branco, ele é encardido, aquela cor encardida. É um tipo bege, né? É um tipo bege, né? É um cachorro. Ele é bem dócil, de acordo aqui com informações que foram repassadas para mim. Está lá em Figueira, em uma propriedade. Então, se fugiu de casa, então entra aqui em contato para o 3526-4083. Esse é o nosso WhatsApp, 3526-4083. 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Até porque o proprietário, a proprietária deve estar aí, né? Cria com tanto carinho e de repente o cachorro foge, né? Aí você fica naquele desespero, porque um cachorro é como se fosse, aliás, é uma família. E é melhor do que certas qualidades de gente. Eu não troco um cachorro por certas qualidades de gente. 8h42.
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São 8h46. 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
0: Pois é, são 8 horas e 48 minutos. Daqui a pouco falar dos 15 milhões, né? Milhões. A governadora Raquel Lira trabalhando firme e forte. E é só um instante, porque eu tenho um recado aqui. 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
0: Meus amigos. Falar do que vem acontecendo, quando eu falo é bronca na cidade, é bronca nesse país, porque é muita bronca. Falava agora há pouco em relação à governadora do estado de Pernambuco, que tem trabalhado, não tem procuração, mas a gente sabe que a governadora está trabalhando pra caramba, nunca se trabalhou tanto para o nosso estado. Inclusive... eu falava semana passada a respeito do deputado estadual Aglailson Vitor em relação às chuvas que caíram aqui em Vitória de Santo Antão, onde houve realmente alguns, eu não digo alguns não, problemas. Inclusive a gente falava sobre aquela barreira ali da subida do reservatório, aquela cratera que continua do mesmo jeito, apenas plástico, colocaram plástico depois que a gente foi lá e fez o nosso trabalho e postou nas redes sociais. é que o deputado estadual Gleison Vitor agiu rápido após as fortes chuvas que atingiram Vitória e Santo Antão nas últimas semanas. Solicitou apoio emergencial ao governo do estado e de imediato foi atendido pela governadora Raquel Lira para ajudar na recuperação dos estragos e principalmente na zona rural do município da Vitória e Santo Antão. E o trabalho começou. Já começou, foram enviados. Estão em ação 5 caminhões caçamba, uma máquina PC, uma retroescavadeira e uma patrol, trabalhando na recuperação das estradas, passagens molhadas e áreas danificadas pelas chuvas em Vitória de Santo Antão. O trabalho é em parceria com o governo do estado, que garante mais segurança, acesso e dignidade para o homem e a mulher do campo, além também de apoio às famílias atingidas nesse momento tão difícil. Uma coisa eu digo, que Vitória segue firme, se reerguendo com ações emergenciais. Trabalho aí do deputado Aglailson Vitor. E por falar no deputado Aglailson Vitor, ele tem esse recado para você. Presta atenção, põe no ar.
4: Vitória recebeu do governo do estado mais de 15 milhões e meio de reais pela concessão da Compesa. E cadê o dinheiro, prefeito Paulo Roberto? Alguns dias atrás, a governadora de Pernambuco, Raquel Lira, deu a todos os municípios de Pernambuco um grande volume de recursos pela concessão da Compesa. E Vitória não foi diferente, foram mais de 15 milhões e meio de reais. Mas até agora, eu não vi o prefeito Paulo Roberto nem falar sobre o assunto, muito menos fazer um vídeo. Ele que gosta tanto de redes sociais. E por que até agora o prefeito não falou sobre esse recurso que está chegando à Vitória de Santo Antão? Já que o prefeito não agradeceu, eu quero em nome de todos os vitorienses agradecer a nossa grande governadora Raquel Lira. E agora, prefeito, são 15 milhões e meio para você fazer as obras. Obras não prometidas como a Venda Beira Rio, ou tampar o tanto de buracos que em Vitória de Santo Antão está uma tábua de pirulito. Agora, é só esperar. O recurso já tem. Vitória...
0: Pois é. Põe mais uma vez. Põe mais uma vez aí, Duá, pra gente aí. Põe, Duá, Duá, mais uma vez.
4: Alguns dias atrás, a governadora de Pernambuco, Raquel Lira, deu a todos os municípios de Pernambuco um grande volume de recursos pela concessão da Compesa. E Vitória não foi diferente. Foram mais de 15 milhões e meio de reais. Mas até agora, eu não vi o prefeito Paulo Roberto nem falar sobre o assunto, muito menos fazer um vídeo. Ele que gosta tanto de redes sociais. E por que até agora o prefeito não falou sobre esse recurso que está chegando à Vitória de Santo Antão? Já que o prefeito não agradeceu, eu quero em nome de todos os vitorienses agradecer a nossa grande governadora Raquel Lira. E agora, prefeito, são 15 milhões e meio para você fazer as obras. Obras não prometidas como a Venda Beira Rio, ou tampar o tanto de buracos que em Vitória de Santo Antão está uma tábua de pirulito. Agora, é só esperar. O recurso já tem.
0: Pois é, uma tábua de pirulito aí, 15 milhões. Esses 15 milhões que foi destinado pela governadora Raquel Lira, dá para fazer um monte de obras aqui em Vitória. Um monte de obras. Tem mais crateras do que na Lua em Vitória. Inclusive, daria e dá para fazer inúmeras obras aqui em Vitória e Santo Antão. O exemplo maior, o grande exemplo, é a ponte de Água Branca. Por isso que os moradores estão revoltados com a situação da ponte que foi demolida entre Água Branca e Pitada. Abandonada há cerca de 5 meses. O local segue isolado. E as obras não avançam. O dinheiro tem. Tá aí o deputado, 15 milhões foi destinado, o governo enviou no repasse da Compesa. O transtorno na Água Branca afeta diretamente moradores, não só de Água Branca, como a Fex Paiva, que é conhecido como Pitada, Dos Terreiros, Militina, Santana e Santo Ivo. Os moradores lá do bairro Nobre não aguentam mais, porque toda passagem agora é ali. Atualmente, o único acesso está sendo feito por dentro do bairro Nobre, que não foi projetado para receber esse grande fluxo de veículos que acontecem todos os dias. A situação já vem causando prejuízos aos moradores, com aumento de buracos nas vias. Nas vias e constantes problemas da rede de esgoto também, que estouram praticamente todos os dias. É uma vergonha, a cidade está aí precisando de manutenção, de assistência, e sem deixar de falar das ruas escuras, porque você paga a taxa de iluminação e não tem iluminação nas ruas. Mas foi decidido 15 milhões, que dá para fazer muita coisa, hein, gente? E dá para terminar essa obra que não sai do lugar, que é a ponte de Água Branca. Inclusive, tem informações que a primeira ponte, antes da igreja, ela também tá comprometida. Olha aí! E o povo vai passar por onde, hein? A gente está quase no finalzinho do programa. Giselda, dá teu bom dia aqui. A situação, acho que tem condições de resolver o mais rápido possível o que vem acontecendo aqui em Vitória. Bom dia, Giselda.
5: Bom dia, Mauri. Um abraço aos amigos do programa Cidade em Ação. Né? Antes de falar sobre esse assunto, eu quero só lembrar aqui, né, que teremos na segunda-feira a convocação da Copa do Mundo. Olha que o Brasil, muita gente nem se lembra que vai ter Copa do Mundo, mas vai haver sim, em três países. Já segunda, México, né? Estados Unidos e o Canadá, e a convocação, muita gente aí na expectativa se o Neymar vai ser ou não convocado, tá certo? Mas vai haver Copa do Mundo. Eu só fico lembrando aqui, porque não se fala em outra coisa, a política comeu tudo, né? Quer dizer, levou toda a atenção, essa época só se falava em São João e, claro, seleção brasileira. Copa do Mundo, né? Pois é, esqueceu de tudo, tá certo? Outro lembrete que eu quero falar aqui, Mauri, e claro, o comentário. Pais, né? Tenham cuidado com seus filhos no celular. Jogo do Tigrinho está levando muitas famílias, tá certo? A ficarem aí, né? Devendo muito, né? Quer dizer, comprometido o orçamento, porque os filhos estão jogando muito, estão ficando viciados. Então tenham cuidado com o celular dos seus filhos, seja ele de que idade for, né? Acompanhe. Preste conta, né? Aliás, preste atenção nas suas contas. Não bote. Mãe, bota um dinheirinho aqui para eu jogar. Pai, bota um dinheirinho aqui para eu jogar. Eles vão se viciando, né? E daqui a pouco estão, de certa forma, pegando objetos e vendendo para jogar, tá certo? Celular, no celular. Então, cuidado com o celular, com o jogo do Tigrinho e outros tipos de jogos que são aí na internet, que se oferece todos os dias. E o jovem, você vê ele lá quieto, ó, tá somente brincando. Você pensa que ele tá fazendo outra coisa. Não, né? A grande maioria só jogando, tá certo? E botando a família toda na bancarrota. Bom, 15 milhões de reais, Mauri, é uma cifra muito legal, né? Muito boa.
0: Dinheiro,
5: né?
0: Pra caramba, hein?
5: Alavancar, né, as obras que tivemos, então, aquele dia de chuva, dia 1º, né, de maio, né, onde as chuvas foram intensas aqui no nosso município, né? E aí, o deputado Aglaio Suvito falando bem, né? Ajudar também o homem do campo, que perdeu muito, perdeu lavouras, né, perderam a sua produção, as estradas horríveis. Eu tive a oportunidade ontem de ver máquinas ali, quem vai para o Oiteiro, né, trabalhando, né, fazendo trabalho de recuperar estradas, né, e claro, tem caçambas, como ele falou, e tudo mais. 15 milhões, né? Temos essa obra que não se fala em outra coisa em Vitória de Santo Antão, essa bendita dessa ponte lá da Félix Paiva, lá na Pitada, né? Que foi demolida, claro, que estava com problema estrutural, mas é preciso, já era para estar pronta. É uma obra emergencial. O pessoal lá do bairro Nobre, Mauri, fica aquele negócio, né? O calçamento é da prefeitura, não é, é da imobiliária. Aí eu pergunto, quem é que recebe IPTU?
0: Sim.
5: Quem é que recebe IPTU? A prefeitura recebe IPTU lá daquelas casas lá? Então, se recebe, né? Ela tem que cuidar também do bairro, né? Tá? De todas as suas formas. Se recebe iluminação, dia de iluminação da população, de modo geral, das casas, da residência, tem que fazer o trabalho de iluminação, porque não está recebendo para isso, né? Quando a gente paga a continha de luz lá, ó, já está descontado, né? Não, você não vai pagar conta, o seu percentual de energia depois, não. Já está lá agregado. Então, esse dinheiro é depositado da prefeitura, tá certo? Então, 15 milhões que o governo do estado, a governadora Raquel Lira, mandou, não só foi para Vitória, para várias cidades que foram atingidas, né? Teve o reparto também da questão da Compesa, mas nesse problema, me parece que foram 27 cidades que receberam essa ajuda emergencial do governo do estado para recuperação, né? E a gente vê a obra lá da ponte, né? Da Félix Paiva lá, muito conhecida como a Pitada, que travada, né? E eu disse aqui ontem, vou repetir, é bom dar uma olhada na outra ponte que antecede ela e quase ali próximo, antes da Igreja de Água Branca, onde tem aquele galpão, dá uma olhadinha também, porque também está comprometida. Então, isso aqui não é um alarde não, minha gente. Isso aqui é que tem que o Departamento de Obras do município, ele tem que estar atento, principalmente nas épocas de chuvas. E não somente na época de chuvas, não. Porque essa condição dessas pontes aí, de águas brancas, não é de agora. Então, é preciso estar sempre monitorando, né? Os lugares que tem grande fluxo. Então, aí 15 milhões, né, destinado do governo do estado para a Vitória de Santo Antão, né, foi uma das cidades que foi aí atingida pelas chuvas e que recebeu ajuda. Das 27, Vitória foi uma das que recebeu ajuda, 15 milhões. Então, né, vê aí, né, se há uma agilização do poder municipal para tentar, logicamente, aí avançar com essa ponte, né, que transtorno, como o Mauri falou aqui, várias localidades, Militina, né, tem toda aquela região ali, né, de Minha Casa Minha Vida, tá, Santana,
0: Santo Ivo.
5: Santo Ivo, tá certo? Caíque. Então, minha gente, é isso.
0: O Caíque, né, já fica mais antes.
5: Aí eu chamo também a atenção aqui dos senhores vereadores, são 19, pelo amor de Deus. Fiscalização, né? E ver a obra, por que que a obra não está andando? Por que que aquele transtorno todo ali, 30% ou 25%, né, da população da Vitória prejudicada pelo aquele acesso ali? Estou botando 25% de pessoas que trafegam naquela área ali, né, para ir para as suas residências, para ir para o trabalho. Então, é preciso, essa é a mais emergencial. Tem também a subida do reservatório, né? Aquela cratera que está com um plástico lá, ninguém mexeu em absolutamente nada. Hoje são 15, isso ocorreu dia 1º, 15 dias, minha gente.
0: E não foi feito nada, né?
5: Não foi colocado um paralepípedo lá, uma pedra, ou qualquer coisa que faça a contenção. Apenas a lona preta, né? Que o vento vai batendo, ela vai cedendo, ela vai furando, né? Porque o vento vai estragando isso aí. Então, é preciso ver isso para que não tenhamos
0: problema. E é de imediato, aquilo era para ser de imediato.
5: Não tem problema de futuro. É aquilo que eu falei. Tem prioridades e prioridades. A ponte é uma prioridade. Aquela cratera é uma prioridade. As estradas, né, rurais são prioridades. Os buracos das vias principais são prioridades. 15 milhões, dá para atrapar muito buraco, viu? Um grande abraço, bom final de semana e até segunda-feira.
0: Pois é, a todos um grande abraço, fiquem todos com Deus, paz e luz, uma ótima sexta-feira e até segunda-feira, se o Pai permitir, porque Ele vai permitir, viu, gente? Oremos em Deus que tudo vai dar certo em nome de Jesus. E aí, na sequência, Keila Paulino para comandar a primeira edição do Bom Dia Atual aqui da Tua FM, uma rádio diferente das outras, empreendimentos. José Aglailson, Zé do Povo, Aglailson Júnior, Romero Queralbres e Aglailson Vitor. A todos, um abraço.
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0: Gostou? Faz barulho aí.
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Oi, pessoal, tudo bem? Hoje é sexta-feira, dia 15 de maio de 2026. Eu sou a Suzy Luz e as previsões astrais estão chegando para esse dia 15 de maio. Vida longa, próspera e muito feliz para quem dá mais um giro em torno do Sol. Hoje, 15 de maio. Quem nasce, gente, dia 15 de maio, é do signo de touro com a personalidade do signo de gêmeos. São pessoas espertas, inteligentes, ativas, dinâmicas, tudo de bom para você que faz aniversário hoje, dia 15 de maio. Começando falando com Áries, touro e gêmeos nesse primeiro bloco. Áries, nascidos de 21 de março a 20 de abril. Arianos e arianas, vocês vão ter atenções voltadas para os interesses financeiros hoje e devem ligar as oportunidades para faturar. O conceito de que tempo é dinheiro vai fazer todo sentido e você tem mais é que agir rápido. A cor para hoje é o bege, números da sorte 33, 59 e 41. Touro, nascidos de 21 de abril a 20 de maio. Touro, é hora de mostrar os seus talentos e as suas habilidades, já que as suas qualidades estão tinindo. Aposte no seu taco e foque nos seus planos. Cor para hoje, touro rosa, números da sorte 15, 42 e 31. Gêmeos, nascidos de 21 de maio a 20 de junho. Gêmeos, a lua fica no seu signo, além de indicar um marasmo. Diz que seu pique vai oscilar um pouco, então tudo fica meio lento pro seu gosto. Talvez você não tenha tanta vontade de socializar, mas pode e deve aproveitar esse momento. A cor para hoje é o cinza, números da sorte gêmeos 54, 27 e 41. Eu já volto em mais um bloco de previsões e falo com Câncer, Leão e Virgem.

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0: Tá de parabéns.
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0: uma hora e meia de Mano Walter. Obrigado, gente.
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Tô de volta, mais um bloco de previsões astrais por aqui. Agora eu falo com Câncer, Leão e Virgem. Câncer, nascidos de 21 de junho a 22 de julho. Câncer, boas novas chegam das estrelas. O seu jeito vai ficar mais receptivo, sociável, o que anima e amplia suas relações. Você vai se entrosar numa boa com os colegas. A cor para hoje é o branco. Números da sorte 61, 34 e 28. Leão, nascidos de 22 de julho a 22 de agosto. Leão, as suas ambições se fortalecem. Você não vai medir empenho para chegar onde quer. Use a sua autoconfiança e os seus talentos para se destacar. Cor para hoje é amarelo. Números da sorte 25, 18 e 45. Virgem, nascidos de 23 de agosto a 22 de setembro. Virgem, as estrelas se inspiram em enviar boas vibrações para você e para o seu signo, garantindo mais sorte e criatividade na vida pessoal e profissional. Cor para hoje, Virgem Rosa. Números da sorte 02, 47 e 61. Eu já volto e falo com Libra, Escorpião e Sagitário.

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Tô de volta, mais previsões astrais por aqui. Libra, Escorpião e Sagitário. Oi, Libra, nascidos de 23 de setembro a 22 de outubro. Libra, sua capacidade de concentração aumenta e nada deve desviar sua atenção. Então bora pra luta pra alcançar o que você deseja e mergulhar em suas atividades. A cor para você é o azul turquesa. Números da sorte 50, 40 e 22. Escorpião, nascidos de 23 de outubro a 21 de novembro. Escorpião, a lua envia proteção para suas relações e promete um dia sossegado. Isso revela que as coisas vão caminhar do jeito que você espera. Cor para hoje, escorpião amarelo. Números da sorte 46, 30 e 28. Sagitário, nascidos de 22 de novembro a 21 de dezembro. Sagitário, existem tendências de se preocupar mais com seus compromissos e você só vai sossegar quando as coisas estiverem encaminhadas e resolvidas. Cor para você, azul. Números da sorte, Sagitário 11, 47 e 07. Daqui a pouco tem o último bloco e eu falo com Capricórnio, Aquário e Peixes.

0: Tô de volta, último bloco de previsões astrais para essa sexta-feira. Bom final de semana para você, Capricórnio, Aquário e Peixes. Capricórnio, nascidos de 22 de dezembro a 20 de janeiro, a lua duplica sua simpatia, Capricórnio. O seu carisma, a sua criatividade, isso indica um dia perfeito para arrasar na vida pessoal e profissional. Cor para hoje, branco, números da sorte 33, 60 e 32. Aquário, nascidos de 21 de janeiro a 19 de fevereiro, Aquários, as atenções ficam concentradas em assuntos de casa. E o seu espírito prático se fortalece, o que vai ser uma boa para resolver esses assuntos. O trabalho está bem produtivo hoje. Cor para você, dourado. Números da sorte 10, 19, 01. E para finalizar as previsões, peixes nascidos de 20 de fevereiro a 20 de março. Imaginação é seu forte hoje, peixes. E você vai contar com a sua capacidade criativa para se destacar e brilhar. Os astros revelam que é hora de transformar projetos em realidade e também ponderar a sua comunicação. No amor, abre o coração. Cor para você, cinza. Números da sorte 40, 49. 905. Amanhã, sabadão, tem mais previsões. Bom final de semana pra você e até lá.
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2: E a última de hoje é com Wesley Safadão e Ana Castela, Covardia. Muito obrigada pela sua audiência. Vem aí o programa Experiência de Deus com o padre Reginaldo Manzotti. E na sequência, Márcio Lima com a segunda hora do Bom Dia Atual. Fiquem todos com Deus e até amanhã.

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1: Louvado seja nosso Senhor Jesus Cristo, para sempre seja louvado. Querido povo de Deus, nós estamos em plena sexta-feira, querido povo de Deus. Jesus misericordioso, eu confio em vós. Jesus misericordioso, eu espero em vós. Desde já, quero lembrar a todos, você pode mandar as suas intenções. Eu estou em peregrinação e caminhando para chegar em Pentecostes, caminhando para chegar na Cova da Iria, em Nossa Senhora de Fátima. E você, mande as suas intenções. Algumas já estão comigo, outras que você mandar ainda serão enviadas. E todas as intenções serão deixadas na ermida de Nossa Senhora de Fátima. 0800, vai lá, ligue. 0800 410 6060. Mande pelo WhatsApp 41 3221 6060. Você quer que o seu nome, nome de sua família, esteja aos pés neste ano de Nossa Senhora de Fátima? Ligue, mande a sua intenção. Quero saudar a todos em pleno oitavo dia da novena. Jesus das Santas Chagas, restaurai o meu coração. Saúdo a você a partir da Rádio Evangelizar, de onde tudo começa. As rádios irmãs, cujos nomes cito neste momento. Rádio Atual FM 105.1, de Vitória de Santo Antão, Pernambuco. Sinal digital em todo o país, em várias cidades, canal aberto. Pelo YouTube, Padre Manzotti Oficial. Inclusive, se inscreva, porque é através do YouTube que você vai acompanhar as missas nesta peregrinação. Sim, as missas na peregrinação você acompanha pelo YouTube Padre Manzotti e pelos aplicativos da Associação Evangelizar é Preciso e todas as plataformas digitais. Sexta-feira da Misericórdia, Jesus das Santas Chagas, restaurai o meu coração em nome do Pai, do Filho e do Espírito Santo. Amém. Escute, pare um pouquinho o que você está fazendo e deixa a palavra de Deus entrar no ouvido e decantar, repousar em seu coração. Naquele tempo, disse Jesus a seus discípulos: em verdade eu vos digo, vós chorareis e vos lamentareis, mas o mundo, em contrapartida, que acrescento eu, vós, meus discípulos, falando aos apóstolos, falando a nós, vós chorareis e lamentareis, mas o mundo se alegrará. Vocês, meus discípulos, ficarão felizes, eu estou atualizando o texto, mas a vossa tristeza se transformará em alegria. Dois polos, tristeza e alegria. Para o discípulo, a tristeza é devido às perseguições, à incompreensão e às tribulações. Para o mundo, a alegria fútil, a alegria passageira, de realizações momentâneas. Mas Jesus diz: a vossa alegria permanecerá. A tristeza se transformará em alegria. E ele usa algo que as mulheres entendem muito bem. Nós, homens, imaginamos. Ele diz assim: a mulher, quando vai dar à luz, fica angustiada, porque chegou a hora. E o completo, chora, geme de dor. O parto, não falando da cesariana, mesmo com anestesia, é difícil, é delicado, é angustiante, amedronta às vezes. Mas, imagina o parto normal, naquele tempo de Jesus. Mas depois que a criança nasce, a mulher que sofreu tanto, nem lembra mais dos seus sofrimentos, por causa da alegria. E Jesus conclui: assim também. O que Jesus quer dizer com essa comparação, padre? O que Jesus quer dizer com esta parábola? Eu diria mais uma comparação: que agora, no mundo, as coisas não são claras. Ficamos entristecidos, aborrecidos, e o mundo fica alegre. Assim como a mulher que vai dar à luz sofre no momento, mas depois, quando vê a criança, ela nem lembra mais da dor. Assim também nós, se formos fiéis a Deus, passarmos todo o sofrimento em Deus, depois não lembraremos mais, porque a alegria será permanente, sempre. Então a grande pergunta que devemos nos fazer: Senhor, o que quer de mim? Eu sei, Senhor, que queres o melhor para mim. Eu sei, Senhor, que me quer feliz. Mas eu sei que a felicidade não necessariamente virá agora na minha vida. Então eu aceito o que estou passando, mas eu não aceito de uma forma passiva, de braços cruzados. Senhor, é difícil o sofrimento, são difíceis as provações, mas eu quero as passar contigo, porque eu também contigo poderei viver a alegria que provém da fé, a alegria que provém da tua presença. Então me mostre o caminho, Senhor, que eu devo fazer para te encontrar. Como que eu faço para sair da escuridão? Sem medo. Senhor, o que queres de mim? Então, hoje, dentro de casa, dentro do carro, no trabalho, se pergunte: o que quer de mim, Senhor? O Evangelho é a resposta. Viver com fé. Porque o Senhor me quer feliz. O mundo me pode fazer chorar, mas Deus quer o melhor para mim. Aumenta o som agora, sacristão. Deus quer o melhor para mim. E porque Deus quer o melhor, eu também tenho que romper com algumas coisas. Eu tenho que deixar para trás as coisas que o mundo me oferece, que me traz alegria momentânea. Uma alegria que não se sustenta. Senhor, eu não quero esta alegria momentânea. Eu prefiro a alegria que brota de ti, Senhor. Esse evangelho é muito forte. Muito forte. Principalmente as mulheres se identificam muito com este texto. Eu vou para o intervalo e eu volto já. Vale lembrar o 8º dia de Jesus das Santas Chagas. Restaurai meu coração. E não esqueça, nesse intervalo, mande as suas intenções para que eu possa levar na ermida de Nossa Senhora de Fátima. 0800-410-6060, 41-3221-6060. Eu volto já, volte comigo.
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0: E eu volto falando com a Maria Tereza. Bom dia, Maria Tereza.
1: Bom dia, padre. A sua bênção.
0: Deus abençoe. De onde você fala, filha?
1: De algum lugar do Brasil, padre.
0: Tá bom. Então, Maria Tereza, de algum lugar do Brasil, pede o anonimato. O que está acontecendo, filha?
1: Padre, na verdade, eu gostaria de um aconselhamento.
0: Você pode falar um pouquinho mais alto, por favor?
1: Posso, sim. Você está me ouvindo melhor?
0: Sim.
1: Eu gostaria de um aconselhamento, padre.
0: Pois não.
1: Eu estou passando por umas dificuldades. Eu fui casada durante 11 anos. Tenho uma filha de 8.
0: Tá.
1: E no fim desse casamento, principalmente no último ano, começaram as agressões psicológicas, né? O dizer que eu não dei certo na vida, que eu sou uma mulher derrubada. E final do ano passado, retornamos para a nossa cidade, porque morávamos em Santa Catarina, retornamos para a nossa cidade e no final do ano passado eu fui agredida fisicamente.
0: Misericórdia.
1: E as agressões psicológicas, elas continuaram. Eu não denunciei, mas aí, padre, tem uma outra agravante, a minha mãe. Minha mãe, eu peguei ela por 3 vezes falando mal de mim junto com o meu ex-companheiro. E eu não consigo perdoá-los. Eu já me confessei, eu fui na Basílica de São Félix, e o padre me aconselhou a trabalhar o perdão, e a conversar com ele e tentar restabelecer meu casamento. Mas assim, eu não posso continuar um casamento, porque daqui a pouco eu vou virar estampa de camisa, não é verdade?
0: Entendi.
1: Mas eu não consigo perdoar, padre. Isso é uma coisa que vem me angustiando, vem me afligindo. Ele é do Candomblé. Ele me deixou por diversas vezes sozinho em Santa Catarina. Porque ele dizia que as pessoas precisam para ele. A prioridade são essas pessoas, a prioridade dele não é a família.
0: Tá.
1: Sabe? Então, eu queria assim, um direcionamento, o que é que eu faço? Porque eu estou perdida.
0: Perfeito. Vamos começar pelo início. Você primeiro falou era casada, depois você falou meu ex-companheiro. Você era casada ou era...
1: Não, desculpa, padre. Eu não sou casada.
0: Tá. No religioso.
1: Na igreja.
0: Então era
1: não
0: teu
1: sou.
0: Companheiro.
1: Ele nunca quis casar.
0: Tá, era teu companheiro.
1: Isso.
0: Não acredito que o Candomblé exigisse isso dele. Isso é uma criação da cabeça dele. Era para justificar a ausência. Mas, vamos lá. Filha, você tem uma filha de 8 anos. Eu começo do ponto de vista prático. Ele, teu ex-companheiro, mas é pai da sua filha. Tem honrado as obrigações com a filha?
1: Sim.
0: Tem. Então isso podemos ficar tranquilo. Filha, não senti firmeza.
1: Ele me botou para... Eu construí a casa com ele. Inclusive, eu passei 6 anos morando em Santa Catarina para tirar minha mãe do aluguel. Eu construí uma casa para ela, em cima da minha casa.
0: Tá, e aí?
1: Fora, ele me botou para fora.
0: E hoje...
1: Eu tô na casa, padre, porque eu fui diagnosticada com visão monocular.
0: Então,
1: eu perdi 70% da minha visão do olho esquerdo e 60% do olho direito.
0: Tá.
1: Minha visão é uma visão tubular.
0: Entendi.
1: Eu tô aqui porque eu tô com tratamento.
0: Então você continua na casa com ele?
1: Continuo.
0: Ah, entendi. E a tua mãe mora em cima?
1: Mora em cima.
0: E aí que tá o problema? E ele fez agressão psicológica, fez agressão física e continua fazendo agressão psicológica.
1: Continua, e minha mãe é super amiga dele.
0: E a pergunta que eu faço para você, por que você está ainda aí? Só uma pergunta muito simples, eu quero que você me responda. Eu imagino a resposta, mas eu quero que você me responda.
1: Porque eu estou desempregada, eu vim de Santa Catarina, eu estou no tratamento de glaucoma avançado.
0: Entendi.
1: E estou terminando as minhas consultas para poder retornar para Santa Catarina. Eu não tenho para onde ir, padre.
0: Tá. No momento você não tem para onde ir?
1: Não tenho.
0: Você acredita que ao sair tua mãe continue?
1: Continua.
0: Tá. E nesse aspecto, você não denunciou ele quando ele te agrediu fisicamente, por quê?
1: pensando na minha filha.
0: Mas você mesmo disse que se continuar assim, você vai ser, estar numa estampa de camiseta.
1: Eu pensei, eu fiquei pensando na minha filha, ver ele, porque essas agressões são todas na frente da minha filha.
0: Então,
1: todas.
0: A agressão na frente da filha pode, agora denunciá-lo não pode? Você entende, filha? Na próxima vez que ele levantar a mão para você, a meu ver, seria uma pressão psicológica. Você deve, pelo amor à sua filha, denunciá-lo. Porque senão, ela vai entender que isso é normal. Ela vai carregar para a vida dela, para os próximos relacionamentos, ou nos futuros, perdão, relacionamentos dela, de que isso é normal. Você não pode aceitar isso. Nesse momento, esqueça sua mãe. Tá, veja, existe outro lado da história, mas eu estou partindo do que você me diz. Esqueça sua mãe. Neste ponto de vista, você tem que pensar na tua filha e em você. Sem dúvida que o caminho é o perdão. Agora, permanecer junto é outra história. Porque, primeiro, tem que haver o perdão e ele tem que tomar consciência que agressão física e agressão psicológica é crime. Não adianta querer vamos estar juntos e continuar a agressão. Ah, mas eu tenho que lutar pelo meu matrimônio. Sim, mas tem que lutar pelo matrimônio e não para viver junto. E você já viu que a prioridade não é você. Então, enquanto você está nesta circunstância, viver aí. Mas já pensar em outro teto. Já pensar em outro lugar, arrumando um emprego. Você sabe que sendo monocular hoje, eu não tenho certeza do que estou falando, mas a nossa equipe pode ligar para você. Uma pessoa monocular pode ter um apoio,
1: aposentadoria.
0: Você sabe disso.
1: Eu já dei entrada, padre, mas eu
0: Muito
1: não posso
0: bem.
1: Trabalhar de carteira assinada.
0: Você vai ter que fazer uma opção na vida. Viver esse inferno que você está vivendo ali dentro de casa, em cima, ou dar à tua filha condições de viver bem. É uma decisão sua. Você vai falar, mas eu não tenho condições. Hoje não. Mas você vai querer isso para a vida toda? É isso
1: não.
0: Que você quer, Maria Tereza?
1: Não, pai.
0: Então, aqui o vínculo com a tua mãe está bastante frágil. Então não é hora de pensar na sua mãe. É hora de pensar na sua filha e pensar em você. O que é o melhor? Nós começamos o programa O Que Deus Quer de Mim. Acho que a frase é... essa pergunta é algo que vem dentro do teu coração. E a resposta também. Deus me quer feliz. Entendeu, filha?
1: Entendi, padre.
0: Você tem que direcionar a tua vida. Vou caminhar para uma aposentadoria, vou caminhar para um trabalho, e não vejo o futuro para mim aqui nessa casa, por mais que eu 6 anos ajudei, você sabe que você pode recorrer e tem partes nessa casa, e começar uma vida nova. Ele quer continuar com você?
1: Padre, eu não converso com ele. Eu,
0: então,
1: eu decidi que eu não quero mais. Na verdade, 6 anos foi construir na casa da minha mãe em cima da minha. A minha já é construída há 11 anos.
0: Por ele ou por você?
1: Por nós dois.
0: Então você já tomou a decisão. Você acabou de falar, eu já tomei a decisão. Isso não quer dizer que você não tenha que perdoar, mas perdoar não é ser conivente com violência. Escutou?
1: Escutei.
0: Que Deus te abençoe, que o Divino Espírito Santo te ilumine. Eu vou para o intervalo, gente, eu volto com Jó. Perdoar sim, mas é perdoar, mas não aceitar a violência a si mesmo e a filha que está vendo tudo. Vou pro intervalo, eu volto já. Volte comigo.
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0: Queridos filhos e filhas, é bom esclarecer uma coisa. As pessoas ligam e, na verdade, eu acolho e escuto a parte ou a versão que a pessoa me conta. Então, eu tenho os elementos a partir do que as pessoas contam. Mas temos que saber que sempre, não estou questionando a Maria Tereza, por favor, eu estou falando de modo geral. Esses dias eu lia que uma pessoa dizia, mas existe outra parte. Depois li de novo, dizia, claro, sempre tem outra parte. Mas quando a pessoa se dispõe a ligar, eu acolho como um todo. Mas algo que neste caso não se justifica. Seja a violência psicológica, a violência física. O grande problema de uma pessoa que vai morar junto, constrói, tudo bem, a lei hoje, ela dá estabilidade. Mas, gente, fique atento a essas coisas. Fique atento àquilo que se está construindo. Vou construir a casa para minha mãe, vou construir a casa para minha sogra, vou comprar um terreno, vou colocar a família inteira junto. Atenção, gente, as coisas não são sempre assim, não é sempre o mar de rosa. Dizia um antigo, tem que ser preto no branco, sentido caneta, as coisas têm que ser muito marcadas. Cuidado, essas coisas que a gente vai fazendo conforme dá. Por isso que a igreja diz, casamento civil, casamento religioso. Casamento civil, casamento religioso. E sempre a pessoa tem que pensar, estou construindo, mas o que eu estou construindo? Eu terei direito? Às vezes é tanta coisa. Volto a dizer, claro que a lei hoje está do lado dos dois, mas pense um pouquinho nessas coisas. Feito, às vezes, construir no terreno que não é teu. Nós sabemos que isso é um grande problema. Mas fica aí o recado. Nós vamos continuar com Jó. Nós vamos continuar com Jó. Você tem gostado? 41-3221-6060, manda o áudio. Bíblia aberta. Cartilha de oração.
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0: Hoje nós começamos capítulo 4, versículo 1, seguintes. Volto a dizer para quem cai de paraquedas, nós já estamos no capítulo 4, não faz muito que começamos. Então, se você não está entendendo, não vai entender a leitura de hoje, pega lá de trás, vai estar no YouTube Padre Manzotti, leitura orante, tem lá desde o primeiro dia, são no máximo 10 minutos cada leitura orante, você vai entender o que nós estamos refletindo hoje, porque hoje é o primeiro discurso de um dos amigos. O primeiro que fala, ele faz. Volto atrás. Refletir a Bíblia dá trabalho. Os três chegaram, se sentaram do lado, rasgaram as vestes, ficaram em silêncio. Mas chegou a hora de falarem. Vamos ouvir o que o primeiro amigo de Jó fala. Então, ele faz. O primeiro, anote ali. Marque na tua Bíblia. O primeiro dos amigos. Da região de Temã. Em resposta disso. Em resposta do quê, padre? Do que Jó falou ontem. É uma sequência. Jó, será que você ficará ofendido se eu falar? Mas quem é que pode ficar calado? Você, Jó. Eu vou atualizando, tá? Vou colocando o sujeito oculto para facilitar. Você, Jó, ensinou muita gente. Deu força para muitas pessoas, Jó. Muitas pessoas desanimadas se animaram contigo, versículo 4. Ah, Jó, Quando alguém tropeçava cansado e fraco, as suas palavras o animavam a ficar de pé. Mas, Jó, agora chegou sua vez de sofrer. Como é que você perde a paciência e coragem? Está me dando até coceira dessa conversa. Versículo 6. Agora chegou tua vez de sofrer. Como é que agora você perde a paciência e a coragem? O seu temor a Deus não lhe dá confiança? A sua vida correta não enche de esperança? Você lembra de alguma pessoa inocente que tenha caído na desgraça? Ou de alguma pessoa honesta que tenha sido destruída? Você já imagina para onde que vai a conversa, né? Tenho notado que os que aram os campos de maldade e plantam semente de desgraça só colhem maldade e desgraça. Como uma tempestade, Deus os destrói na sua ira. Eles rugem como um leão feroz, mas Deus os faz calar e lhes quebra os dentes. Assim como os leões, que não podem caçar porque Deus quebrou-lhe os dentes, leão de dente quebrado não caça. Eles morrem de fome. Os seus filhos se espalham. Veio a mim de maneira uma mensagem. Gente, deixa eu fazer assim. Continua essa aqui. Não muda nem a trilha musical. É como uma pessoa que está doente em casa, sofrendo. Aí chega alguém que diz assim: já vou lhe dar a resposta. Será que você não pecou, não? A doença que você tem é fruto do teu pecado. Eu, Padre Reginaldo Manzotti, já presenciei essa fala. E eu tive vontade na hora de falar: cala a boca. Mas a pessoa se achava munida de Deus. Não vou entrar nos detalhes, que aqui eu vou criar uma confusão tremenda. A pessoa chegou e disse, a pessoa estava lá com... como é que chama quando cria aquela ferida nas costas, meu Deus? Escara. E a pessoa teve a coragem de, em nome de Deus, dizer: você está ali porque você cometeu um pecado. O primeiro discurso aqui. Continua Elifar. Eu tenho medo dessa conversa doce. Veio a mim de mansinho algo no meu coração. Deus colocou no meu coração. À noite, quando as pessoas dormem um sono pesado, eu tive um pesadelo que me deixou agitado. O terror tomou conta de mim, o meu corpo inteiro começou a tremer. Um sopro passou pelo meu rosto e eu fiquei todo arrepiado. Alguém estava ali, olhei bem, mas não pude ver a sua forma. Houve silêncio e depois ouvi uma voz que disse: será que alguém pode correr diante de Deus? Será que alguém pode ser puro aos olhos do Criador? Padre, onde o senhor quer chegar? Eu não. Onde ele faz quer chegar? Eu vou voltar para um intervalo, se ficar como eu, com essa urticária. Você lembra de alguma pessoa inocente que tenha caído na desgraça? Você lembra, Jó? Ou de alguma pessoa honesta que tenha ficado destruída? Você lembra, Jó? Eu volto já e termino. Voltamos já.
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É, filho, chegou a hora de rezar. Eu já deixei a problematização do problema, não é redundância que eu estou falando. Ele faz. Ele foi cirúrgico e certeiro, Jó. Uma pessoa inocente não cai na desgraça. Uma pessoa honesta não é destruída. Você fez alguma coisa. Este é o ponto. Ainda na leitura orante, convido você antes da oração, agora ou depois,

0: Este é o mistério do sofrimento. Os amigos de Jó, embora bem intencionados, tentaram racionalizar o que não podia ser entendido, julgando quando deveriam apenas escutar. Aqui aprendemos uma lição: o verdadeiro amigo não é aquele que tem resposta, mas aquele que permanece. Como o livro do Provérbio, o amigo ama em todos os momentos, é um irmão na adversidade. Senhor, quando eu não tiver palavras, feche meus lábios. Que eu não me sinta obrigado a dar respostas que eu não tenho. Que a dor do meu irmão eu apenas acolha. Que eu possa estar junto, mesmo sem saber o que fazer. Senhor, mas acima de tudo, que jamais eu cometa o erro de julgar a dor do meu irmão, a doença do meu irmão, o infortúnio dos empobrecidos, que aquilo que a sociedade prega, que os pobres são pobres porque não trabalham, que o doente é doente porque mereceu, fez por merecer, que eu não entre, Senhor, nesta cilada de Satanás. Senhor, que eu apenas esteja do lado, acolhendo, ajudando, servindo. Se puderes me dar uma palavra de consolação, que eu as tenha, se não, que eu me cale, mas que também, nas minhas dores, eu também silencie e deixe que a tua vontade se manifeste. Amém. Amém. Esta foi a leitura orante. Gente, de novo eu vou dizer, mexemos em feridas complicadas. Essa leitura orante está me custando, viu? Está custando para mim, eu acho que muita gente. Por isso, ó, se eu não responder agora, em peregrinação, respondo depois. 41-3221-6060. Vai chegar muita coisa. Atenção, equipe. Fátima, que a paz de Jesus esteja com você.
1: Sua bênção, padre.
0: Deus abençoe. Você fala de onde, querida?
1: Eu falo de Itumbiara, padre, Goiás.
0: Itumbiara. Falei certa a palavra?
1: Agora você falou certo, Itumbiara, Goiás.
0: Porque às vezes eu falo Itumbiara, né?
1: É na isso! Não é, sou o senhor, não, muita gente.
0: Então tá bom. Itumbiara, Goiás.
1: Isso!
0: Como
1: muito
0: é que você
1: bem.
0: Me acompanha, querida?
1: Padre, eu acompanho pelo canal 51, mas sempre tá fora do ar. Na festa da Santa Chagas ficou 3 meses sem eu ver.
0: Ai, Jesus, que você me conta isso em plena peregrinação. Eu já tava com urticária do texto, mas ó...
1: Não, agora tá bom.
0: Agora tá bom? Ah, meu Deus,
1: tá,
0: que bom.
1: Agora tá ótimo.
0: Oh, meu Deus, e ó...
1: Padre, eu fui na festa da Santa Chagas.
0: Deixa eu falar uma coisa pra você. Quando não tiver, você sabe o que você vai fazer? Você pega o telefone no 41-3221-6060 e você diga pra mim, porque você sabe que esse áudio... Todos chegam para mim. Chega pro sacristão.
1: Não, peraí. Eles já me ligam, padre.
0: Ah, é?
1: Eles já me ligam, já perguntam se tá no ar. Eu nem preciso ligar às vezes.
0: Ei, mas se ficar muito tempo, você vai ligar que fica pro sacristão mor, depois tem o 1, tem o 2, tem o 3. Mas eles me mandam no WhatsApp. Uhum. Eu fico que fico. Na verdade, não há má vontade nossa. Brincadeiras à parte.
1: Eu sei,
0: todos
1: eu sei.
0: Nós...
1: É porque o aparelho queima.
0: É, queima. Infelizmente é uma verdade. Mas vai lá, canal 51.1. Fico isso. Feliz que está funcionando bem. Fala, Fátima.
1: Que... Padre, eu quero te contar que eu fui na festa da Santa Chagas.
0: Opa, gostou?
1: O senhor... Nossa, uma maravilha. Eu fui sozinha, fui com a caravana de Minas Gerais.
0: Ah, você se uniu a Minas Gerais? Olha
1: aí. Eu fui a Minas Gerais, sozinha, padre, que eu sou sozinha.
0: Eita.
1: Sabe, eu vou falar rapidinho porque o tempo é curto. E nós dois temos algo em comum. Eu sou uma filha de Deus, eu sou A mais

0: nova de 6 irmãos, também igual o senhor, só que eu sou, como se diz, mais velha do que o senhor, 2 anos.
1: Tá bom. Então, mesma idade, nós estamos na...
0: Ah, eu quero contar meu testemunho da
1: conte
0: outra
1: agora,
0: vez.
1: Conte agora,
0: conte.
1: Conte agora, depois você conta esse mês, esse ano, já vou falar a data do depois. Vai lá, conte.
0: Não, eu tinha um carocinho na minha cabeça, e aí o carocinho na minha cabeça foi crescendo, crescendo, e de repente eu pedi numa novena aí, que eu não lembro qual que eu faço todas, padre, tá. E aí o carocinho desapareceu com uma semana, graças a Deus.
1: Certo.
0: Graça alcançada, graça testemunhada. Padre, eu sou aquela que o senhor chegou perto de mim, padre. Ah. O senhor estava explicando sobre Jesus da Santa Chaga, sobre a pedra que fica atrás de Jesus da Santa Chaga.
1: Ah, eu lembro, minha querida.
0: E eu fui, falei assim, sou de Goiás, eu cutuquei no senhor, o senhor pegou de mim
1: Entendi.
0: A imagem, lembra?
1: Lembro, Fátima.
0: Aí essa imagem que eu estava aí, eu tinha ganhado ela aí, porque o pessoal foi muito carinhoso comigo, já sabia que eu ia... Me deu um livro, Alma
1: que
0: Ferida, Alma Curada.
1: Parabéns, TV Evangelizar. Gostei de ver toda a equipe.
0: E toda a equipe. Eu rezo para vocês todos aí.
1: Que bom. Mas
0: a primeira pessoa que eu conheci quando eu cheguei aí foi o Flávio, da Acolhida.
1: Opa!
0: E falei, Flávio, eu quero ajudar, Flávio. Ele deixou, eu fui com o finalizador na hora da comunhão.
1: Que maravilha, filha. Então,
0: foi maravilhoso.
1: Ó, continue sendo os meus olhos ali e... Itumbiara, e quando faltar televisão, você nos ligue e ó, quero fazer um convite, dia 21 a 27 de setembro vai ter de novo a festa das Santas Chagas, vê
0: eu
1: se vem.
0: Eu quero ir, se Deus quiser, se
1: tá
0: quero
1: bom.
0: Ir, quero ver meu testemunho, vou levar um balão bem grande para o senhor me enxergar.
1: Não, você vai entrar em contato com a Fernanda. E vai falar assim, eu quero dar o testemunho na festa da Santa Chagas.
0: Ah, sim, eu cheguei aí, pois é.
1: Tá bom.
0: A igreja tava fechada, aí assisti o show do senhor, foi maravilhoso.
1: Tá bom, então eu vou esperar
0: agora
1: você.
0: Agora eu quero ir pra ficar 5 dias, tá?
1: Por que que você não faz uma... Agora você não organiza uma caravana em Itumbiara?
0: Padre, o povo aqui é muito desanimado. Eu quero ser até a coisa aí da capelinha, não tem como, que eu não arrumei nome ainda.
1: Você tá brincando que não conseguiu 8 famílias?
0: Não, o povo aqui é desanimado, só eu, minhas irmãs falam assim, você tá doida, você fica levantando até de madrugada pra rezar, você é doida.
1: Peraí, deixa eu fazer um apelo, povo de Itumbiara, eu quero 8 famílias, entre em contato com a Fátima, ligue aqui, e Fátima, você vai ser mensageira da Capelinha de Jesus da Santa Chaga, você vai começar com 8 e depois você vai ter que aumentar de tanta gente que vai estar acompanhando, Deus abençoe, eu volto já, volte comigo, povo de Deus.

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0: Gente, eu falei com a Fátima, que ânimo, hein? Mas aqui, ó, já que a televisão tá pegando, chega cá, sacristão. Ó, povo de Itumbiara, TV Evangelizar 51.1. Eu quero fazer um apelo para vocês. Nós temos a Fátima, tá precisando de 8 famílias para ser mensageira da capelinha. Vocês vão ligar agora. O telefone daqui, que você vai dizer, ó, eu aceito a capelinha. Ô, telefonista, você vai ser o ponto aqui, viu? 3221-6070. Eu sei de cor. 3221-6070. 41. 3221-6070. E você vai dizer, eu vou aceitar. Aí, a nossa telefonista vai juntar os telefones, passar para Fátima, e a Fátima vai ser mensageira da Capelinha de Jesus das Santas Chagas. É um desafio que eu lanço para Itumbiara, canal 51. É o mínimo, gente. E um abraço lá a Dom José Aparecido Gonçalves de Almeida, a diocese é de Itumbiara. Festa das Santas Chagas, 21 a 27 de setembro. Você vai ver que a Fátima vai vir com uma caravana de lá. Você vai ver, meu povo. Aniversário, né, sacristão? Tem aniversariante hoje, Dom João Aparecido Bergamasco, da Diocese de Primavera do Oeste, Mato Grosso. Parabéns à Rádio Cidade FM, Sardoá, Minas Gerais, Integração FM, Itapejara do Oeste, Paraná, Interativa FM, Cabeceiras, Goiás, Massa FM, Tubarão, Santa Catarina, Nova Esperança FM, Nova Esperança do Sul, Rio Grande do Sul, Terra Brasil FM, Terra Roxa, Paraná. Olha aí, gente, que bênção, que bênção, que bênção. Eu falei, mande as suas intenções, 0800-410-6060, 41-3221-6060. Tô chegando já para Pentecostes, vou levar para Ermida de Nossa Senhora de Fátima, vou rezar lá. Então mande as suas intenções, fique atento pelo Instagram e, por favor, faça um esforço, peça para alguém. Padre, o seu público é de mais idade, as pessoas não sabem se inscrever. Eu escuto isso, não sabe se inscrever no YouTube. Então, pede pro teu neto, pede pro teu filho, pede pra tua filha, uai. Que tal você ajudar ali e se inscrever no YouTube e acompanhar as missas na peregrinação? Amado povo de Deus, nós estamos na 17ª parcela do Livro Ouro. Por isso, faça sua doação no Livro Ouro, www.livrouro.com.br. Escolhe um valor, coloque o nome de sua família, está chegando a hora de o livro, que é o livro virtual, se tornar o livro físico, que será colocado na pedra fundamental do lindo cruzeiro, que é dos quatro apóstolos, sabia? Ah, você vai se orgulhar de ver isso. Seu nome lá, naquele livro, você vai pensar, meu Deus, eu ajudei a comprar essa terra. Terra prometida que vai ser nossa. Eu vou passar, você vai passar e o nosso nome vai ficar lá. Fico imaginando quanto... Espero que reze, né? Espero que reze. Vamos lá, gente. Chegou a hora. A hora da novena. Jesus das Santas Chagas, dai a restauração do meu coração.
1: Vai passar por sobre as ondas.
0: Jesus das Santas Chagas, restaurai meu coração. Jesus das Santas Chagas, restaurai meu coração. Deus de misericórdia e renovação, venho diante de ti com o coração em ruínas, clamando por teu sopro de vida sobre o que se quebrou. Restaura em mim o que o tempo desgastou, o que a dor silenciou, o que a esperança esqueceu. Onde há cansaço, traz vigor. Onde há ferida, derrama cura. Onde há vazio, preenche com sentido. Refaz meus passos, reconstrói meus sonhos, renova minha fé. Tu és, ó Deus, aquele que faz tudo novo. Então, faz de mim um novo ser, com raízes mais profundas, com amor mais inteiro, com paz que não se abala. Jesus das Santas Chagas, restaurai o meu coração. Jesus das Santas Chagas, restaurai meu coração. Jesus das Santas Chagas, restaurai meu coração. E hoje, em plena misericórdia divina, o Senhor esteja convosco, Ele está no meio de nós. Jesus, derrame infinitas graças e derrame a vossa misericórdia, Senhor, sobre aqueles que mais precisam, os doentinhos. Mas hoje nos fala da alegria. Então derrame a vossa misericórdia àqueles que estão tristes, que hoje não estão encontrando sentido para o sofrer. Mas Deus é o sentido da alegria. Abençoai e santificai a água que será tomada, partilhada, dada aos doentes. Abençoai a roupa dos enfermos, as fotos de família, os remédios. Por intercessão de Nossa Senhora do Carmo, São Pio de Pietreutina, e pelos méritos das Santas Chagas, faça o sinal da cruz. Em nome do Pai, do Filho e do Espírito Santo. Amém. Na misericórdia divina, nas chagas abertas de Cristo, eu me despeço de você. Evangelizar é preciso, fique com o clipe. 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
3: Pois é, começando o nosso Bom Dia Atual, segunda edição. Você participa hoje, sexta-feira, 15 de maio de 2026. Você participa através do telefone 3526-4083. Você pede sua música, pede alô, beijo, abraço para quem você quiser. Manda aqui bom dia para Vanessa, tá ligadinha em Caiçara. Bom dia aqui para Dora Silva. Mandou aqui bom dia, Márcio Lima. Toca a música Feliz Aniversário para o meu filho Gabriel. Vamos tocar já já. Parabéns, Gabriel, e todos os aniversariantes do dia. Parabéns, tudo de bom, hein? 3526-4083, você participa pedindo sua música aqui na programação da sua atual A Melhor Escolha. E a gente começa com a saudosa Marília Mendonça, música Estranho. Agora 11:04, bom dia, ouvinte atual.
4: 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Quem cala consente, eu acho que deu pra entender.

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0: Que coisa mais linda, meu gente.
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4: 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Agora vamos à extração Pernambuco das 11 horas. Primeiro prêmio, 76,44 cavalo. Segundo prêmio, 0,289 urso. Terceiro prêmio, 78,34 cobra. Quarto prêmio, 36,75 pavão. E quinto e último prêmio, 91,09 burro. Extração das 11 horas.
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5: Chegamos a mais uma sexta-feira, hoje dia 15 de maio. São exatamente 11 horas 44 minutos e a gente começa o nosso momento de amor, nosso momento romantiquinho, trazendo músicas românticas nacionais, internacionais, do presente, do passado para você. Uma excelente sexta-feira, tá? Um abraço à nossa ouvinte, a Josefa tá ligadinha aqui. Mais uma vez, parabenizar o Gabriel. Também abraçar a nossa amiga, a Dora, mãe do Gabriel. E também mandar aqui um abração especial aos amigos e amigas que estão acompanhando lá na Militina. Um abração, tá? Um abração a Elielma, tá ligadinha aqui na Atual desde cedo. E você, que se encontra também aí acompanhando na Feira Livre. Pessoal aí na Primitivo de Miranda, na Praça da Bandeira, 13 de maio. Pessoal aí na antiga Feira das Panelas, né? Um abração. Pessoal aí na Rua da Águia. Ah, o pessoal tá aí no Feiraguai. Que Feiraguai? É Feirinha dos Importados. Aí na Duque de Caxias, um abração, tá, gente? Obrigado pela audiência. Eu sei que muita gente, às vezes, nunca nem disse um oi aqui no nosso WhatsApp, mas sempre tá com o radinho ligado. É ouvinte fiel da Atual. Um abração para o seu João. Encontrei ele hoje, pai do meu amigo Tiago. Encontrei ele hoje aqui caminhando na Estrada Nova, né? Um abração para ele. Ouvinte fiel também aqui da nossa programação e também telespectador aí da TV Vitória. Estava ontem acompanhando a missa Hora da Graça, diretamente da Matriz do Amparo. Uma benção. Um abração para o padre Dijanilson também. Todos que nos acolhem lá naquela comunidade, toda quinta-feira estamos lá, firme e forte, transmitindo para você que não pode estar presente na missa, a Santa Missa, a Hora da Graça. E também, claro, o pessoal que acompanha a missa na Matriz, todos os domingos também, né? Eu e o Pedrinho, meu parceiro, estamos aí transmitindo aqui para a TV Vitória e para a Rádio Atual, né? É um prazer e uma missão imensa aí que a gente... Há mais de 7 anos estamos aí realizando essa parceria junto com a TV Vitória, com a Rádio Atual. E a gente só tem a agradecer, né? A Nete tá ligadinha também aqui. Um abração, Nete. Lá no Ponte da Estrela, lá próximo ao Mariana Malha, né? Ela mandou aqui uma mensagem aqui, um bom dia. Bom dia pra você, minha amiga. Obrigado pela audiência. Vamos com a mensagem, Márcio? Esqueceu da mensagem? Esqueci não, rapaz. Eu... me cobrando, né? Ao vivo. A mensagem de hoje diz assim: aprendi que o amor é feito de liberdade. E você, já aprendeu isso? É, o amor é... além disso, ele é uma escolha, né? Pois é. É como você todos os dias ter outras opções e ainda assim você vai fazer a mesma escolha todos os dias, de amar, de respeitar, de estar com aquela pessoa que você, não foi eu não, foi você aí, escolheu para ser sua namorada, namorado, noivo, noiva, esposa, companheira. Muita gente não é casado, no civil, nem no religioso, mas está vivendo juntos há muitos anos, então

relação. Então a gente aprende com o passar do tempo que o amor, ele é feito de liberdade, mas também de uma escolha. Você pode escolher ficar, permanecer, amar aquela pessoa, mesmo com todos os defeitos, ou de simplesmente terminar, ir embora, seguir sua vida. Então a gente aprende que o amor é feito de liberdade. É como se todos os dias a gente tem tantas opções e ainda mesmo a gente escolhe permanecer e ficar e viver.

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8: Começou o nosso WhatsApp atual. Você participa mandando o seu áudio para nós aqui no 3526-4083 e pedindo com certeza aí a sua música, tá bom? 3526-4083 para você, ouvinte atual, que tá de longe, de perto. Não esquece, se tá fora do estado, você acrescenta o DDD 81. 81-3526-4083. Pede sua música aqui na nossa programação. Mas, ó, até uma da tarde tem que ser através do áudio. Então, grava o seu áudio e manda aqui para nós. Vai rolar o seu áudio e a sua música ao vivo na sua atual.

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5: Bom dia, Márcio. E se tiver a nova música de Simone Mendes, Peguete, toca aí pra mim, por favor.

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0: saudade.
1: Lindo demais, gente. Obrigada, Cris.
0: Coisa mais linda do mundo, viu? Que honra, que prazer imenso.
1: Não, o prazer é meu.
0: Vocês aqui hoje, viu?

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Beleza, começando o nosso atual é Top Música, informação no seu início de tarde. A você uma excelente sexta-feira. Obrigado a você pelo carinho, pela audiência, a você que está acompanhando a nossa programação. E você vai ficar sabendo já já aqui no seu atual é Top Fiéis 2026. Começam as inscrições para a lista de espera. E mais... Anvisa nega recurso e mantém proibida a fabricação de produtos da IP. Já já também você vai ficar sabendo aqui no seu atual é Top. Um homem, ele perdeu a esposa e a filha em um deslizamento, né? No Recife, há 2 semanas após a tragédia, ele faleceu. Né? Teve aí problema com a doença lá do rato, que o pessoal chama, né? A leptospirose, e infelizmente também veio a óbito. Já já o Diogo Bastos traz essas informações. Pedido de redução de imposto busca proteger polo de confecções do Agreste. Essas e outras notícias dentro do seu atual é Top Música e Informação no seu início de tarde, aqui na sua atual A Melhor Escolha. E você participa através do nosso WhatsApp 3526 4083.

0: Começa nesta sexta-feira a inscrição de estudantes que não foram pré-selecionados na chamada única do FIES e que aguardavam na lista de espera. Podem se inscrever os candidatos que participaram de uma das edições do Enem a partir de 2010, que tenham média das notas das provas igual ou superior a 450 pontos e que não tenha zerado a redação. Além disso, a renda familiar mensal bruta por pessoa tem que ser de até 3 salários mínimos e condições de atingir a frequência mínima exigida para o primeiro semestre de 2026 no curso escolhido. O FIES concede financiamento a estudantes de cursos de graduação em instituições de educação superior privadas que aderirem ao programa e possuírem avaliação positiva no Sistema Nacional de Avaliação da Educação Superior. As inscrições são gratuitas e devem ser realizadas até o dia 29 de maio, exclusivamente pela internet, por meio da página do programa. Da Rádio Nacional em Brasília, Sâmia Mendes.
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2: O Caminho da Sorte agora está com todas as extrações Lotep Paraíba disponível para os apostadores pagando a mesma cotação da Federal. Agora vamos à extração Pernambuco das 12h40. Primeiro prêmio 71,03. Avestruz. Segundo prêmio 07,58. Jacaré. Terceiro prêmio 49,23. Cabra. Quarto prêmio 35,69. Porco. E quinto e último prêmio 29,98. Vaca. Extração das 12h40.
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0: Calibra. Valeu, parabéns.
1: Obrigado, Zeca. Prazer é nosso. Amando você. Muito obrigado por tudo, meu amigo.
2: Morreu nesta quinta-feira o homem que havia sobrevivido ao deslizamento de barreira que matou a esposa e o filho de apenas 6 meses no bairro de Passarinho, em Olinda, durante as fortes chuvas registradas no início deste mês. Fábio Pimentel Barros, de 25 anos, chegou a ser resgatado com vida após a tragédia ocorrida no dia 1º de maio e participou das buscas pelos familiares soterrados. Segundo familiares, Fábio passou mal na quarta-feira e foi levado para a unidade de pronto atendimento de Nova Descoberta, no Recife. A UPA informou que o quadro de saúde apresentou rápida piora e ele morreu na manhã desta quinta-feira. A causa da morte ainda não foi confirmada oficialmente, mas a principal suspeita é que tenha sido leptospirose. O velório e o sepultamento de Fábio estão marcados para esta sexta-feira, no cemitério de Águas Compridas, em Olinda. A esposa de Fábio, Bruna Carina da Silva, de 20 anos, e o filho do casal morreram após o deslizamento atingir a residência da família durante o período de fortes chuvas na região metropolitana do Recife. De acordo com o Corpo de Bombeiros, outras pessoas também ficaram feridas na ocorrência, mas foram resgatadas com vida. Da agência de rádio Conexão Notícias, reportagem Diogo Bastos.
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1: Atual, 1h44.
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0: unanimidade, a Anvisa manteve a proibição de produtos de limpeza da IP. Em reunião extraordinária nesta sexta-feira, os diretores da agência reguladora analisaram o recurso da fabricante de produtos de limpeza e mantiveram a suspensão da fabricação e o recolhimento de lotes do produto. O diretor-presidente da Anvisa, Leandro Safatli, citou que a fiscalização começou em fevereiro deste ano, após uma denúncia no canal Fala BR, e foram encontradas 76 irregularidades na fábrica em Amaro, interior de São Paulo.
1: Após denúncia recebida pelo sistema Fala BR sobre possível contaminação bacteriana nos produtos, incluindo a bactéria Pseudomonas aeruginosa, a própria empresa confirmou a contaminação microbiológica em diversos lotes dos produtos, com presença de Pseudomonas aeruginosa, o que indica, segundo a avaliação técnica da agência, falhas no controle de processo produtivo. Essa bactéria é conhecida por sobreviver em ambientes úmidos e em produtos líquidos, como saneantes analisados. O contato com produtos contaminados pode causar infecções na pele, olhos, sistemas urinários e respiratórios, especialmente em pessoas mais vulneráveis.

0: Após o voto do presidente, os demais diretores concordaram em manter as medidas como forma de resguardar a segurança sanitária dos consumidores. Com isso, fica mantida a resolução da semana passada. Detergente de louça, sabão líquido de roupas e desinfetantes com lotes terminados em 1 não devem ser consumidos. Durante o voto, o diretor Daniel Pereira determinou que a IP melhore os canais de atendimento ao consumidor e mantenha a orientação adequada.
1: Cabe à empresa comunicar imediatamente aos consumidores e comerciantes o seu plano de destinação dos produtos que se encontram no mercado e junto a esses consumidores. Cumpre registrar que essa agência recebeu relatos de que o serviço de atendimento ao consumidor da empresa não se encontra em funcionamento adequado no presente momento, situação que agrava ainda mais o cenário de risco. Dessa forma, a empresa deve promover o restabelecimento e pleno funcionamento do seu saque, garantindo atendimento eficaz, transparente e acessível à população.
0: Ainda na votação, a defesa da IP citou medidas já tomadas pela empresa para atender às exigências sanitárias. Na avaliação do diretor Tiago Campos, isso demonstra boa vontade, mas ainda é insuficiente.
2: A própria empresa apresentou medidas corretivas relevantes ao longo do processo, em poucos dias, incluindo o reforço dos controles microbiológicos, protocolos extraordinários de quarentena, aprimoramento de mecanismos de rastreabilidade e manutenção voluntária da paralisação da linha Fabril. Esses elementos demonstram postura colaborativa da recorrente e, neste momento processual, entendo que a confiança regulatória necessária para a retomada plena das atividades ainda não se encontra suficientemente restabelecida.
0: Após a suspensão dos produtos, a IP chegou a informar que busca reverter a medida, porque afirma que os produtos em questão são seguros e não representam qualquer risco ao consumidor. De acordo com a Anvisa, a denúncia foi feita no canal Fala BR pela fabricante do mesmo ramo, Unilever, que não pediu anonimato ao fazer o registro. Da Rádio Nacional em Brasília, Sayonara Moreno.
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1: Márcio Lima.
2: Gente, o Antônio Top continua com muita música, muita informação. Daqui a pouco, às três, o meu amigo Leandro Silva chega para continuar interagindo com vocês aqui na programação. E a gente agradece a você o carinho, a audiência. Então, não mude de estação, continue aqui no seu Atual é Top para continuar se informando. Daqui a pouquinho tem René Macedo com o plantão policial das últimas 24 horas, tá? Após o próximo intervalo, você vai ficar sabendo aí o plantão policial aqui na sua Atual, a melhor escolha.

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0: você. Olha, Alexandre.
1: Obrigado, Tiaguinho.
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2: Que honra.
0: Sou teu fã.
1: Idem.
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4: Nas últimas 24 horas, mataram 5 pessoas em Pernambuco. Mês de maio, já são 107 assassinatos no estado. E de 1º de janeiro até esta madrugada, já mataram 1.049 pessoas em Pernambuco. No Cabo de Santo Agostinho, região metropolitana do Recife, o Endel Otávio Braga Rufino, 22 anos, foi morto a tiros em uma praça pública no bairro São Francisco. E segundo a polícia, um suspeito ainda não identificado efetuou os disparos. Fugiu em seguida. A vítima morreu no local antes de receber socorro. O corpo de Wendel está no IML. Já em Cachoeirinha, no Agreste pernambucano, Maurício da Silva Araújo, também de 22 anos, foi assassinado dentro da própria residência Vila Cabanas, zona rural do município. De acordo com a polícia, dois homens chegaram em uma motocicleta, invadiram o imóvel e efetuaram vários disparos contra o jovem. Ele morreu na hora, morreu no local. No sertão do estado, em Santa Cruz da Baixa Verde, Alessio Gomes da Silva, de 50 anos, foi morto a tiros na calçada da casa da mãe dele, centro da cidade. Testemunhas contaram que o suspeito se aproximou a pé, efetuou cerca de 5 disparos e fugiu logo em seguida. E em Olinda, morreu Fábio Pimentel Barros, de 25 anos, sobrevivente do deslizamento de barreira, e matou a esposa e o filho de 6 meses no bairro de Passarinho, durante as fortes chuvas no início do mês de maio. Fábio havia sido resgatado com vida da tragédia, mas passou mal e morreu ontem. A informação é que ele contraiu leptospirose. O corpo da vítima já foi liberado do IML de Santo Amaro. Da agência de rádio Conexão Notícias, reportagem Renê Macedo.
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0: Vamos lá agora pra beber.
1: Felipe, olha só.
0: Eita, menino! É melhor ficar calado do que falar besteira. É não, compridão?

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redução de impostos sobre a matéria-prima utilizada pela indústria têxtil pernambucana é o foco de uma solicitação encaminhada ao governo federal com o objetivo de fortalecer o polo de confecções do Agreste e reduzir os impactos da concorrência com produtos importados. O pedido foi feito pelos deputados federais Eduardo da Fonte e Lula da Fonte, por meio de ofício enviado ao presidente Luiz Inácio Lula da Silva. A proposta defende a diminuição da carga tributária sobre os insumos usados pela cadeia produtiva de confecções em Pernambuco, após mudanças relacionadas à tributação de produtos chineses. No documento, os parlamentares destacam a importância econômica do polo de confecções, formado principalmente pelos municípios de Santa Cruz do Capibaribe, Toritama e Caruaru. A região concentra um dos maiores arranjos produtivos do país, responsável por mais de 240 mil empregos diretos e indiretos e por movimentar mais de 15 bilhões de reais por ano na economia pernambucana. Segundo os deputados, a medida busca garantir mais competitividade à indústria nacional, reduzir custos de produção e preservar empregos no setor têxtil e de confecções. Eles também alertam que a ampliação de vantagens para produtos importados pode afetar diretamente pequenas e médias empresas que sustentam a economia do Agreste pernambucano. Da agência de rádio Conexão Notícias, reportagem Diogo Bastos. 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

Oi, oi, gente. Boa tarde, galera. Boa tarde para todo mundo. Olá, você. Seja bem-vindo. A partir de agora está no ar a segunda edição do nosso Atual é Top. Música e alegria no seu rádio a partir de agora, hein? Ao som de Léo Magalhães, Diz Pra Mim. Começando aqui o nosso programa nesta super sexta-feira, hein? 15 de maio de 2026. Boa tarde.

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0: Ivete Péricles, por inteiro, clareou, foi pro Gabriel lá de Pombos e também pra Betânia. 3:21, você participa aqui comigo, vou pro intervalo e já já tem muito mais pra você. Fica aí.
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Estamos de volta! Estamos de volta por aqui, na sua atual 105.1, são 3 horas 26 minutos. A gente segue por aqui com mais músicas no seu rádio, ao som da Rafaela Santos, Tão Feliz.

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Eguinho e Lulinha, dessa vez, 3h32. Boa tarde para você. Daqui a pouquinho tem Oração da Tarde com o Padre Reginaldo Manzotti.

0: 3526-4083 para você participar com a gente. Obrigado pela sintonia de vocês, onde quer que estejam. Vamos lá no nosso WhatsApp conferir sua participação.
1: Boa tarde, Leandro
0: Boa
1: Silva.
0: Tarde.
1: É Marco e Vinícius do Cito Sapucaia.
0: Obrigado, Vinícius.
1: Eu quero escutar uma música com Amado Batista, Foi a Seca.
0: Certo.
1: Quero oferecer para você e para todos os ouvintes da Atual. Atual FM, a melhor escolha. Ô, Leandro Silva.
0: Oi.
1: Bota aí na relação da tarde, Leandro Silva.
0: Tá bom,
1: Fica meu amigo. Fica com Deus, Leandro Silva.
0: Fica com Deus, tudo de bom. Oi, Leandro, boa tarde. Gostaria de ouvir uma música. Oferecer aí para Gabriel. Gabriel, uma música aí para Gabriel, aniversário dele hoje, não é isso? Alô, Doura. Muito boa tarde para você, parabéns aí pro Gabriel que está aniversariando, muita saúde, paz, felicidades, viu, Gabriel? Tudo de bom, recebendo as felicitações de sua mãe Doura, seu pai Beto e toda a equipe aqui da Rádio Atual. Parabéns, tudo de bom. Informação aqui chegando. Corredora atropelada em Caruaru continua internada. A Polícia Civil investiga o caso. Letícia Ferreira, corredora de 29 anos, que foi atropelada no último domingo em Caruaru, na Avenida Gaminon Magalhães, no Agreste, continua internada em estado estável em um hospital particular. A informação foi confirmada por familiares hoje pela manhã. Mais informações chegando aqui para vocês. Olha, vários roubos de semáforos e fios de cobre na capital pernambucana foram gravados por câmeras de segurança. Imagens mostram os criminosos escalando postes e roubando sinais de trânsito. Em um dos flagrantes, um homem sobe na estrutura e corta os fios de cobre do equipamento. O homem morreu e outros dois ficaram feridos após um ataque a tiros no centro de Itapissuma, no Grande Recife. Segundo a Polícia Militar, as vítimas foram encaminhadas a um hospital, porém uma delas não resistiu aos ferimentos. E um motorista flagrou 5 adolescentes dividindo um patinete elétrico com 4 jovens em pé e um sentado na frente, no bairro de Boa Viagem, Zona Sul do Recife. O caso chama atenção para a grande quantidade de infrações registradas desde que o serviço começou a operar na cidade, com mais de 100 usuários bloqueados. As imagens mostram os jovens todos usando farda da Rede Estadual de Ensino de Pernambuco. Nelas é possível ver o grupo andando na avenida onde foi filmada aí essa cena, na Avenida Conselheiro Aguiar, uma das vias mais movimentadas da região, e dobrando com a Rua Bruno Veloso em direção à praia. Outras informações a qualquer momento na sua Atual FM.
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2: Oração da Tarde, aqui na sua Rádio Atual 100%, a melhor escolha. E você já agradeceu a Deus por tudo aquilo que você tem vivenciado em sua vida hoje? Ainda não? Aproveite para agradecer a Deus cada momento, cada segundo da sua vida, cada projeto iniciado, cada pessoa que você encontra ao longo da vida. Só gratidão a Deus por tudo que Ele tem feito em nossas vidas. Todas as preces de agradecimento a Deus não são suficientes para expressar o sentimento de humildade e luz que você carrega no seu coração. Agradeça as bênçãos em sua vida, ore pelas aquelas pessoas que estão com você sempre. O canto dos pássaros, o som do vento, a sensação da brisa tocando o seu rosto, tudo isso é divino. Agradeça a Deus as melhores coisas da vida. O Senhor já deu a você. São poucas as palavras de agradecimento. Saber agradecer no momento certo por tudo aquilo que Deus tem feito por você e pelos seus. Tudo que Deus disse nas profecias vai se realizar. Algumas pessoas têm mais consciências disso, outras não. Mas a todo momento, a toda continência que acontecer, a toda provação que vier existir em seu caminho, são motivos de agradecimento, porque daí se tira aprendizado. Agradecer a Deus depois dele responder ou não a uma oração, isso é gratidão. Agradecer, essa é a palavra. A nossa ouvinte Doura, parabenizando aqui seu filho Gabriel, já falei. Marco Vinícius, lá no sítio

0: Sapucaia, pede oração por toda a sua família. Deixa eu ver quem mais aqui. Valmira, pede oração pelos seus familiares. Ok, muito obrigado, Valmira. Igor do loteamento José de Lemos, pela sua família. Dona Ana, lá de Tamanduá, também, pelos seus familiares. E a todos que diariamente estão conosco aqui nesse momento de fé e esperança através do rádio, ouvindo a oração da tarde com o Padre Reginaldo Manzotti, nesta sexta-feira, 15 de maio de 2026.
1: Boa tarde, queridos filhos e filhas, nesta tarde de sexta-feira. Vamos pedir a Deus que tenhamos sempre forças para caminhar. Se cair, levantar, claro, com a força de Deus, o amparo de Maria. Rezemos em nome do Pai, do Filho e do Espírito Santo. Amém. Senhor, no final deste dia, eu estou novamente em Tua presença. E tenho consciência, Senhor, de que a vida é um contínuo caminhar. Tudo que tenho, roupas, pés, história, memórias, estão cobertos de poeira da estrada. São tantos caminhos, Senhor. Às vezes tomo o caminho certo, mas tenho consciência de, às vezes, tomar caminhos tortuosos, menos planos. Senhor, no dia de hoje, caminhei entre muita gente. E ao longo da estrada de hoje, talvez machuquei, talvez me feri, talvez magoei. Tenho consciência, Senhor, que na pressa andei tão rápido que não vi aqueles que estavam à beira do caminho esperando amor. Eu peço perdão, Senhor, pela minha indiferença. Senhor, eu sei que Tu queres que eu caminhe e eu não quero parar. É por isso que peço a graça de um bom descanso no final desta jornada de trabalho e que, voltando para minha casa, eu me reabasteça de amor e possa dar amor. Obrigado, Senhor, por este dia. E que no amanhecer de um novo dia eu esteja de tão forma repleto da Tua presença, abastecido do amor familiar, que eu enfrente uma nova jornada. Mas por hoje, por esse caminho percorrido de hoje, obrigado, Senhor. Nossa Senhora de Fátima, eu recorro nesta tarde e peço que eu jamais me canse de caminhar. Ave Maria, cheia de graça, o Senhor é convosco. Bendita sois vós entre as mulheres, e bendito é o fruto do vosso ventre, Jesus. Santa Maria, Mãe de Deus, rogai por nós, pecadores, agora e na hora de nossa morte. Amém. Nossa Senhora de Fátima, quero te pedir forças para continuar sempre, sempre a caminhar em direção a teu Filho Jesus. Amém.
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2: De volta por aqui na Atual, agora 4:06.

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Oi, gente, boa tarde para todo mundo. Começando aqui o nosso momento de amor. Mesmo no meio desse temporal que nos cerca,

a gente traz aqui a mensagem para você, nosso ouvinte anônimo. Não importa qual seja o problema ou a situação diversa, sei que a gente vai superar, sei que a gente vai. E sei disso porque existe muita cumplicidade e parceria entre nós dois. Por isso, sempre que penso em qualquer adversidade, nunca sinto ansiedade nenhuma, porque sei que nada vai destruir quem somos. Agradeço demais por acreditar em nós e sigamos como chegamos até aqui. Momento de amor da atual, melhor do romantismo para você, aqui na sua 105,1. E essa tempestade chegou arrastando de nós toda a esperança que lutamos para cultivar. Precisamos procurar em volta algum ponto de segurança para segurar e não sermos levados com vendaval.

O tempo ao seu lado é uma bênção. E eu conto cada instante, não com os ponteiros do relógio, mas sim com as batidas do meu coração. Cada momento é único e valioso e faz meus sentimentos aflorarem cada vez mais. Quero estar sempre com você, dentro do mundo maravilhoso que é dividir a vida com alguém tão especial. Final do nosso momento de amor. Obrigado por você estar conosco até agora. Amanhã, sabadão, amanhã dia 16, estarei junto com vocês aqui a partir das 8 horas da manhã, para a gente escolher junto o especial de sábado, com a participação de vocês ao vivo, e fazermos a super manhã de sábado aqui da Atual. Então, até amanhã, fiquem com Deus, um grande abraço. Ah, e previsão de chuva para hoje à noite, tá, minha gente? Previsão de chuva para hoje à noite aqui para nossa região, amanhã também ao longo do dia. Fiquem com Deus, vem aí a Hora do Moção.

0: chama, chama! Vamos embora, tamo por cá aqui no programa pra todo o Brasil. Cuide, moção, quero pegar de hoje, tem pegadinha, pressão pra você, o povo bruto. Pegando ar, falando em povo bruto, está aqui Biró. Biró, aquele país, um estado dos Estados Unidos. Quais são os países que você mais gosta?
1: Eu só não vou parar a saudita, que lá tem
0: guerra. É complicado. Arara, Arara, que ela não dá o pé, né? Arara Saudita.

0: Alô?
1: Opa, eu gostaria de falar aí com Dona Darlinda, é sobre uma cobrança.
0: Vem cá, tá chamando você aqui, diz que é quem... É um débito. Anda, moço.
1: Bota morar.
0: Anda. Anda.
1: Anda.
0: Você indaga demais, moço. Alô?
1: Opa, Darlinda.
2: Quem tá falando?
1: Dona Darlinda, tô ligando, a respeito de uma oferenda que ficou de ser entregue, a senhora não entregou.
2: Oferenda? Oferenda de quê?
1: Segundo o pai Balbino, pertence pra mim que a senhora ofereceu pra ir amanjar, não?
2: Nunca, meu senhor, não mexo com essas coisas, não.
1: Oi?
2: Não mexo com essas coisas, não.
1: Pois essa cobrança é de uma oferenda que a senhora ficou de entregar e não entregou.
2: E, vem cá, o senhor tá onde é esse negócio? Eu não mexo com essas coisas de manjar essas coisas não, moço.
1: Mas aí é manjar, a senhora manja.
2: E não devo nada, pode... Não tem nada não.
1: Pô, a oferenda tá no seu nome.
0: Alô?
1: Opa!
0: Moço, desenrola a bucha, você quer falar com quem é?
1: É com Dona Darlinda aí, porque tem uma oferenda no nome dela que ela fez e ela ainda não entregou, entendeu?
0: Que oferenda é essa, moço? Que oferenda é essa?
1: Ô, meu Deus, pelo que eu tô vendo, ela não contou a você dessa oferenda. Isso aí, no mínimo, é uma oferenda de amarração que ela fez e tá lhe escondendo.
0: Ah, ó, rapaz, vamos roubar no inferno, viu? E faça um favor, não ligue mais não pra cá, viu? Que eu vou lhe processar. Faça um favor. É ladrão do Ceará, é golpe, é ladruagem, é bandido.
1: Se eu tô só o Ceará. Eu não vou entrar de novo, não.
3: Oi.
1: Opa, dona Cozinha, é sobre a oferenda.
3: A oferenda?
1: Não, é a oferenda que a senhora fez pra ver se cura dessas hipinges.
3: A oferenda era de seu pai, mas de sua mãe, sem vergonha.
1: Faça uma oferenda pra melhorar a sua voz.
3: Você mesmo que sabe o que é a oferenda, você mesmo leva, desgraçado.
1: Também te amo.

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0: Alô?
1: Alô?
0: Eliana?
1: Oi.
0: Eliana?
1: É.
0: Ô, Eliana, eu tô ligando que eu tava querendo saber se a senhora ainda tá trabalhando com roupa.
1: Hein?
0: Eu digo, você ainda tá trabalhando com roupa?
1: Eu nunca trabalhei com roupa, não.
0: Nunca trabalhou com roupa?
1: Não.
0: Após me disser que você trabalhava com roupa.
1: Não trabalho com roupa, não.
0: Ah, mas agora não tô entendendo que o pessoal ficou dizendo que eu trabalho com roupa.
1: Fale alto que eu tô escutando, não.
0: É porque eu tava perguntando informação pro pessoal, tá entendendo? Aí o pessoal me falou que você trabalhava com roupa.
1: Eu?
0: Sim.
1: Eu nunca trabalhei com roupa, não.
0: É, eu tô até com um cadastro aqui, constando seu nome que você trabalha com roupa.
1: Eu não trabalho com isso, não.
0: Mas, rapaz, tu tá dizendo, Eliana, que você não trabalha com roupa?
1: Não.
0: Mas nem ninguém assim que já morou nessa casa trabalhava com roupa?
1: Não, essa casa foi construída por mim.
0: Ah, pois aqui no cadastro tá dizendo seu nome, seu telefone, a casa, o número e tudo.
1: Qual o número dessa casa?
0: Oi?
1: O número que tem aí nesse endereço.
0: É 4.721, né, daí?
1: É.
0: Ó, tá vendo? Aí tá dizendo que ninguém aí trabalha com roupa.
1: Ninguém.
0: Eliana, e você também assim, nunca trabalhou com roupa, não?
1: Não.
0: Então quer dizer, Eliana, que tu trabalha nua, por certo, é?
1: Trabalho nua, não, trabalho vestida.
0: Não, porque eu perguntei se trabalhava com roupa, você disse que não trabalhava.
1: Já tá passando o limite, não já?
0: Vai que a pessoa trabalha pelada.
1: Vai te lascar, Fred.
0: Vamos vestir uma roupa, Eliana, tem vergonha, não trabalha pelada.
1: Vai tomar no c... fresco, filha da p...
0: Ei, tu também trabalha pelado, né?
1: Vai tomar no c... fresco.
0: Meu amigo, bota ao menos uma calcinha.
1: Você tá atrás de dar o c... chupa p... Vai procurar o c... jumento na esquina, filho de rap.
0: Olha, é a ruma de mosquito que tá juntando.
1: Vai tomar no c... fresco.
0: É? Isso, horror, mano.

0: Alô?
1: Opa, tudo bom?
0: Tudo bom.
1: É Dona Drícia que tá falando, né?
0: É.
1: Opa, tudo bom, Dona Drícia?
0: Tudo bom. Quem tá falando?
1: Dona Drícia, é sobre um pedido da senhora para instalação do chip humano, a mais nova novidade, onde a gente vai instalar um chip no seu cérebro e a ligação vai vir através do seu ouvido, entendeu?
0: Não, eu não quero não, que eu não pedi não.
1: Mas a senhora não pediu a instalação?
0: Não, eu não pedi chip.
1: Mas a senhora entendeu, né? Um chip, uma instalação, faz uma cirurgia no cérebro, abre a cabeça da senhora e bota o chip dentro.
0: Sei, eu não tô e o pior é que eu não tô precisando de cirurgia em cabeça, graças a Deus.
1: Não, mas cirurgia pra instalar o chip, aí quando tocar a senhora já ouve dentro da senhora mesmo.
0: Eu sei, mas eu não quero, eu não vou andar, não, nem pensar, eu não fico esse pedido não.
1: Mas Dona Drícia, a senhora não vai precisar mais gastar com um aparelho caro, esse chip ele é via satélite, ele recebe ligação de qualquer canto do mundo.
0: Não, eu não quero não, eu não tenho nem tempo pra essas coisas, andar com coisa em cabeça, com chip em cabeça. Pois eu nem quero e nem eu fiz pedido, deve ter sido alguma pessoa que fez esse pedido em meu nome, porque meu nome tá completo, o endereço tá certo, mas eu não pedi.
1: Olha, Dona Drícia, inclusive eu vou botar a senhora como primeira da fila, a senhora vai ser a primeira a ter esse chip no cérebro, viu?
0: Por favor, não bota.
1: Não, mas a senhora vai pagar só a taxa simbólica pela instalação.
0: Não, nem que seja de graça, eu não pedi.
1: A senhora tem algum problema de memória, algum problema na cabeça, porque esse chip, ele ajuda até a senhora a pensar direito, entendeu?
0: E graças a Deus, eu não tenho problema em cabeça, eu não tenho nada em cabeça. Deus me livre, meu tempo é muito pouco pra andar com coisa em ouvido. Eu nem gosto dessas coisas, pra começar eu nem gosto. E eu não pedi. Pode tirar meu nome daí, se alguma pessoa pediu, Deus me livre. Eu não quero não, eu não gosto dessas coisas não.
1: Então no lugar da cabeça, a senhora quer botar esse chip no sovaco pra sua catinga ficar fora de área?
0: Não, porque você não bota no c****, eu não tô precisando dessas coisas.
1: Tu que pensa? Eu não vou entrar de novo,
0: Alô?
1: Ô, Dona Drícia, a ligação foi engano, não era a senhora, não.
0: Ah, fala, você fala tudo, o nome completo, fala tudo, me deixou com a cabeça quente, diz aí as coisas e é engano. Homem, eu tenho mais o que fazer.
1: Não, mas sério mesmo, sabe que esse chip no sovaco, ele deixa sua sovaqueira sem serviço?
0: Oh. Eu tô com o seu número gravado, viu?
1: Pois apague.
0: Apague não, seu número eu sei pra onde é que eu vou levar, viu? Você tá me achando com cara de quem... Quem é seu nome aí?
1: Tá no teu chip aí, na tua agenda.
0: Mas é só o que me faltava, eu queria...
1: Tu liga pra mim?
0: Eu queria saber como era seu nome, mas eu não se preocupe não que eu vou saber como é seu nome.
1: Procura no teu coração que tu só pensa em mim.
0: Você me respeita que você tá ligando aqui pra uma casa de família, você tá com essas coisas passando torta aqui desde cedo.
1: Vamos instalar o chip?

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0: Alô, eu gostaria de falar com Isabel.
1: Quem fala?
0: Eu queria falar com Isabel.
1: É ela.
0: É Isabel que tá falando?
1: É ela mesmo.
0: É Isabel mesmo?
1: É.
0: Ô, Isabel, é sobre uns gatos, tudo bom?
1: Que gato?
0: Os gatos, não tá se lembrando não?
1: Tô falando com quem?
0: Eu sou criadorista, Isabel, tu queria o que era casal, era?
1: Não, eu...
0: Não tá lembrada não dos gatos que você encomendou?
1: Eu não sei desse gato, não.
0: Mas você vai ter quantos?
1: Eu não quero, não.
0: Mas você encomenda e depois não quer.
1: Eu não encomendei gato a ninguém, não.
0: Encomendou a mim, sim.
1: Não.
0: Aí você vai estar com brincadeira comigo.
1: Não, senhor.
0: Você falou comigo.
1: Aonde foi que eu falei?
0: Uma vez a senhora estava dizendo, olha, vamos parar a conversa, você vai ter quantos, afinal?
1: Não.
0: Mas, Abel, como é que tu encomenda os gatos e agora não quer?
1: Eu não encomendei nada.
0: Você disse pra mim que eu ligasse, me deu endereço, me deu telefone, me deu tudo.
1: Não.
0: Aí agora, como é que a senhora vai fazer?
1: O que eu vou fazer? Eu tô dizendo que não encomendei nada a você.
0: Ei, Isabel, deixa de brincadeira comigo, eu não tenho tempo pra perder, não.
1: Brincadeira eu tô fazendo a você.
0: Não, desse jeito você tá me levando a pagode, porque você fica dizendo que me encomendou.
1: Eu não pedi gata a ninguém,
0: nem
1: encomendei gata a ninguém.
0: Ah, pois Isabel, pois veja aí como é que você vai resolver pra ver como é que fica.
1: Eu não tenho o que resolver, tá resolvido.
0: Ah, se for problema de dinheiro, eu deixo aí, quando eu vier de novo eu pego.
1: Né?
0: Mas você encomendou, agora não tem nem pagar.
1: Pode ter sido outro, eu mesmo não.
0: É, meu vivo disso, de venda de gata, as pessoas encomendam e depois não quer mais.
1: Encomendei gata aqui a ninguém, que eu não tenho pra que querer gato.
0: Você encomendou pra mim.
1: Não, aonde foi que eu encomendei esse gato?
0: Você encomendou esses gatos pra matar um rato que tinha na sua casa.
1: É, encomendei gata a ninguém.
0: Encomendou 16 gatos que era pra fazer uma sopa, parece, com a cabeça dos gatos.
2: Você não é peixe não, seu cabra filho da p***.
0: Isso é gato pra pegar rato, não é tira gosto não.
2: Diga onde é que você tá que eu quero... E quebrar sua cara, cabra sem vergonha.
0: A respeito.
2: Que respeito, você tem respeito, seu moleque sem vergonha.
0: Eu sou um vendedor.
2: Você é um cachorro.
0: Que cachorro? É gato que eu vendo.
2: Já retiro daqui, não telefone mais nem pra aqui, senão eu vou chamar já a polícia, vou mandar ele dar uma pisa.
0: Você tem comendo essa gata aqui, ó.
2: Você quer... Aqui que negócio com gato, cabra filha da p***.
0: Faz meus gatos.

0: Alô?
1: Ô, Cássio, tudo bom?
0: Tudo bom, quem tá falando?
1: Cássio, a gente aqui da operadora, a gente tá ligando porque a senhora colocou uma recarga muito alta de crédito e a gente desconfiou disso aí, entendeu?
0: Não, eu não tenho celular, não.
1: Oi?
0: Eu não tenho celular, eu não uso, eu só tenho fixo.
1: É o seguinte, é porque acompanhando o histórico de recarga da senhora, dona Cássia, o maior valor que a senhora já botou durante esses anos foi R$7. Aí a senhora agora entrou em uma recarga de R$2.000, a gente tá desconfiando que o seu celular foi clonado.
0: Não, eu não tenho nenhum telefone celular, tô te falando sério.
1: Mas essa recarga?
0: É quantos, de quantos reais?
1: R$2.000.
0: Dois mil reais,
1: é porque a senhora só colocava de 7, né?
0: Eu nunca coloquei.
1: E de 4?
0: Nunca, porque eu nunca usei. Eu não tenho telefone.
1: Eu sei que a senhora pode estar com medo, mas é porque seu celular pode estar sendo clonado, entendeu?
0: Menino, eu não coloco, porque se você quiser vir até a minha casa, você vem vasculhar se eu tenho algum celular. Eu te dou autorização de você vir até a minha casa vasculhar.
1: Posso mesmo?
0: Pode vir até com a polícia, se você quiser.
1: Posso?
0: Pode. Agora, no meu nome, não tem um celular. Tu pode vasculhar onde tu quiser. Pode vir na minha casa. Eu te dou o endereço, tu vem aqui.
1: Será, hein?
0: Quem é esse bandido ou essa bandida que tá usando isso? Porque isso é roubo.
1: Eu concordo.
0: Isso é roubo.
1: Mas a senhora sabe que isso pode ser clonagem, né?
0: Não, de onde você está falando? Quem é que tá falando?
1: É Abimael.
0: De onde, Abimael?
1: Aqui de São Sebastião.
0: Sebastião?
1: Na verdade, Abimael é meu nome de guerra no quartel, mas meu nome vulgo mesmo é Sebastião.
0: Quem é Sebastião?
1: Aquele que tu tirou uma foto sem calção, nuda, atrás do caminhão.
0: Vai mandar sua mãe, sua mulher e sua irmã tomar naquele lugar.
1: É isso?
0: É, bem isso.
1: Aí. Eu não vou ligar de novo, não, vou nada.
0: Quem tá falando?
1: Ei, Cássia, disse que tu usou o celular dela como supositório,
0: é? É filha da p***.
1: Faz de manhã que ela é idosa, tá vendo?
2: Se vira, se sou uma idosa, mas se o p*** dela.
1: Ah, tu não diz isso aqui.
2: Então falando que eu vou agora, fala aí.
1: Digo?
2: Falando que é.
1: Digo?
2: Falando que é que eu vou agora, eu vou te arrebentar aí agora, fala aí, não que é.
1: Eu digo?
2: Eu fui a um, vamos socar e dar um tiro na sua cara, você falando que é.
1: Eu tô com os créditos aqui pra entregar a caixa.
2: E por que não se enfia no c***? Sou filho de sua mãe, seu filho da p***.
1: É o quê?
2: Sua mãe, sua mulher e seu filho, se você tiver, quem você tiver, seu p*** do c***.
1: Rapaz.
2: Tá falando com o homem, se você fosse homem, você identificava onde você mora e não que você pra mim ir atrás de você agora.
1: Fica ligando aqui pra mim.
2: Vai tomar no seu c***, que ligando igual não. Aqui é o telefone de casa, é residência, vai tomar no seu c***.
1: E caixa sem crédito?

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0: Oi.
1: Oi.
0: Oi. Opa, Rosa, tudo bom?
1: Tudo, quem é?
0: Quem tá falando com você é Pedrosa.
1: Que era?
0: A senhora já sabe o que é, né?
1: Quem é Pedrosa?
0: Pedrosa, eu mesmo. Ei, Rosa, pra que tu foi fazer aquilo? Tu foi dizer um negócio pra meus meninos, faz 2 dias que os bichinhos não dormem. Foi inventar dizer que Papai Noel não existia, que ele não ia vir. Por que tu fez isso, hein?
1: Vá tomar banho.
0: Não, eu tô limpo. Quem tá sujo é você com essa história.
2: Alô?
0: Opa, amigão. Olha, tá falando aí com Dona Rosa. Aí eu mal comecei a explicar ela já abaixou o telefone, passou aí pro senhor, tá entendendo? Eu queria contar apenas com a compreensão do senhor, que o senhor me ouvisse, o senhor me entendesse.
2: Sim.
0: Ah, é o seguinte, ela prometeu que ia dizer um negócio aos meninos, vestindo até as mães, até chorando. Aí ela disse, foi dizer aos meninos, prometeu que Papai Noel não vinha hoje, só porque os bichinhos estavam comidos de piolho, aí estava perto dela, ela foi prometer que Papai Noel não existia, que não ia vir, essas coisas, não sei o que, não sabe?
2: Não, mas ela fez isso, ela me prometeu?
0: Prometeu. Por que você não resolve comigo, já que o senhor é o homem?
2: Resolveu o que diabo, senhor, que resolveu?
0: Mas não foi Rosa que prometeu, o senhor não é esposo dela? Até que o senhor não se acerta comigo.
2: Ah, pois ela que paga, eu só tô pagando promessa que eu faço.
0: Ah, mas isso aí é demais, né? É sacanagem, porque ligar aqui pra casa, aí falou, os meninos disseram, ó, os bichinhos chorando, os meninos disseram, ai. É, Rosa, ele ligou pra cá, disse, falou com eles, aí perguntou ao filho Pedrosa, eles disseram, aí ficou inventando, ó, e você não se iluda não, sei o que, Papai Noel não vem esse ano, sei o que, Papai Noel não existe, sei o que, chegou aqui, eram os meninos prontos, mais do mundo chorando pelos cantos, tudo desiludido, os meninos, tudo perturbado do juiz, aqui dentro, dando cangapé.
2: Ela ligou em qual número que ela ligou?
0: É, no número daqui de casa.
2: Ah, ligou não. Esse telefone aqui de casa nem sai em ligação, não tá, que tá bloqueado, como é que fez? E que tu não vem aqui pra resolver isso?
0: E precisa?
2: Precisa, porque eu acabo com essa pessoa, meu negócio pro telefone sem saber quem é que tá falando, moço.
0: Não vou, mas até antes, pra não dar viagem perdida, que eu tô com dinheiro contado. Eu queria só conversar com Dona Rosa aí, com sua esposa, pra eu tirar uma dúvida com ela.
2: O que é a dúvida?
0: Não, só com ela, não leva a mão não, mas chama ela aí, que ela é bem ligeirinha, eu resolvo com ela, eu desligo.
1: O que é?
0: Ah, Dona Rosa, eu peço calma à senhora, que a senhora tenha calma, deixa eu dizer uns negócios. A senhora me compreenda, porque a pessoa vê os filhos realmente chorando, né, os meninos aqui dando pinotando, perturbado do juízo. Se a senhora estivesse no meu lugar, a senhora não estava nem aí, a senhora estava aqui e compreendia o meu lado, né?
1: Quem é você, meu amigo?
0: Não é Pedrosa, agora Rosa, você fazer um negócio desse com as crianças. Oh, me desculpe, mas isso é negócio de gente ingrata, assim, assassina.
1: Vai ser palhaço, você não tem o que fazer não, seu vagabundo.
0: Não, tô calma, não tô chamando de assassina não, tô dizendo assim o que a senhora fez, né, comigo também, acho que é meu sim, né?
1: Não tem nada com você, nem te conheço.
0: Não lhe conheço, Papai Noel disse que você é canela seca, né?
1: Vá tomar banho, vai trabalhar, vagabundo.
0: Foi Papai Noel que disse.
1: Eu tenho o que fazer, não sou vagabundo pra estar ouvindo conversa de vagabundo, não. Não tem mais o que fazer, nem. Por favor, não liga aqui mais pra casa, tá?
0: Ei, tu é equilibrista, né, com a sua canela seca?
1: Tu achou o telefone meu, vagabundo?
0: Tu palita os dentes com as canelas?
1: Vá tomar banho, cachorro.
0: Canela seca? Eu não vou entrar de novo, não.
3: Alô?
0: Alô?
3: Quem fala?
0: Ei, me chama aí, Dona Rosa, aí deixa de enrolada.
3: Como?
0: Olha, se eu não como. Sai do telefone, chama aí, Dona Rosa, deixa de enrolada.
3: Que enrolada, rapaz? Enrolada com quem?
0: Não, fica ligando aí, Rosa, desliga, aí você pega o telefone, aí se intrometa, não atende, aí demora pra atender, já bem.
3: Falando aqui com a menina, rapaz, negócio, o que é que tu quer?
0: Hã?
3: O que é que tu quer?
0: Eu não queria falar com canela seca.
3: Então vai que eu do
4: cachorro bruto!
5: Aí, Maria!
0: Pense numa pegada de amor,
5: senhor!
0: Continua fuleirando lá no chat, por aqui! É um quê? É um B? É um osso!
6: Caboche!
0: Tchau!

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1: O anjo do Senhor anunciou a Maria, e ela concebeu do Espírito Santo. Ave Maria, cheia de graça, o Senhor é convosco. Bendita sois vós entre as mulheres, e bendito é o fruto do vosso ventre, Jesus. Santa Maria, Mãe de Deus, rogai por nós, pecadores, agora e na hora de nossa morte. Amém. Eis aqui a serva do Senhor, faça-se em mim segundo a vossa palavra. Ave Maria, cheia de graça, o Senhor é convosco. Bendita sois vós entre as mulheres, e bendito é o fruto do vosso ventre, Jesus. Santa Maria, Mãe de Deus, rogai por nós, pecadores, agora e na hora de nossa morte. Amém. E o Verbo divino se fez carne e habitou entre nós. Ave Maria, cheia de graça, o Senhor é convosco. Bendita sois vós entre as mulheres, e bendito é o fruto do vosso ventre, Jesus. Santa Maria, Mãe de Deus, rogai por nós, pecadores, agora e na hora de nossa morte. Amém. Rogai por nós, Santa Mãe de Deus, para que sejamos dignos das promessas de Cristo. Oremos. Infundi, Senhor, como vos pedimos, a vossa graça em nossas almas, para que nós, que pela anunciação do anjo, vimos ao conhecimento da encarnação de Jesus Cristo, vosso Filho, por sua paixão e morte, sejamos conduzidos à glória da ressurreição, pelo mesmo Cristo, Senhor nosso. Amém.

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0: Então, aquela semana que ele tanto pediu e recebeu, né? Que antecede aí justamente uma maratona de jogos importantes que o esporte vai ter daqui pra frente. O Leão, que vai encarar o CRB, que está na zona de rebaixamento, porém, vem de 2 vitórias seguidas na Série B e de 4 jogos que não perde. Se totalizarmos aí Copa do Nordeste, Copa do Brasil, Série B. Mas aí você imagina, tá na 17ª posição,
10: tem o dobro, o Sport tem o dobro de pontos, já que o Sport tem 16 e eles têm 8 pontos, credenciando o Leão da Ilha nesse momento ao favoritismo. Mas mesmo assim, cautela é a palavra adotada lá na Ilha do Retiro. Agora tem um fator que pode ajudar, né, Ed? O CRB jogou ontem contra o Fortaleza. Foi um jogo disputadíssimo, 0-0 o placar. Eles perderam a vaga na Copa do Brasil, mas é um time que jogou numa quinta-feira. Só tem hoje e amanhã para trabalhar e descansar para encarar um jogo difícil contra o Sport. Se for nessa linha de raciocínio, o Sport, entre aspas, está mais descansado.
11: Muito mais,
10: né? Já que não jogou com ninguém no meio da semana, e eles tiveram um jogo muito difícil ontem à noite.
11: Para eles é muito difícil realmente, né? Porque você faz um jogo em plena quinta-feira para jogar domingo de novo e com a viagem pelo meio. Não, mas é pertinho, mas incomoda. Incomoda, é uma logística de qualquer maneira que tem que ser montada, tem que ser bem feita. Então o Sport, sem dúvida nenhuma, entra totalmente descansado depois de uma semana cheia, enquanto que o CRB entra meio que cansado. Realmente a proximidade é muito grande, né, da quinta-feira para o domingo.
10: É, e como você falou, teve viagem no meio. Eu estava até acompanhando a entrevista coletiva do Eduardo Barroca, que é o técnico do CRB. Sim. E ele falando justamente desse desgaste físico que a equipe teve para encarar o Sport. Ele falou que era mais importante nesse momento focar na recuperação,
11: sabe,
10: do que treinar. Sabe que é difícil a equipe do Sport, que está na liderança, mas ele sabe que precisa realmente recuperar os atletas para esse jogo.
11: Ele está corretíssimo, porque num momento como esse, o descanso é fundamental. Melhor do que qualquer preparação física é o descanso. O descanso é o caminho. E o CRB deverá fazer isso, né? Vai fazer uma movimentaçãozinha leve ali e tal, vai botar a rapaziada para dormir, para descansar, para ter alguma energia para esse jogo contra o Sport na Ilha do Retiro.
10: É, eu acompanhei o jogo, eu vi realmente boa parte do jogo e percebi que algumas peças, se você for comparar com o time do Sport, tecnicamente a equipe do Sport é superior.
11: Eu não vi o jogo.
10: É superior. É, o Hereda ontem mesmo, pelo lado do CRB, a gente conhece o Hereda, sabe, mas ele ficou muito abaixo.
11: Agora, em termos de resultado, né, contra o Fortaleza, não deixa de ser, apesar da desclassificação, da eliminação, não deixa de ser um resultado interessante.
10: É, porque a Copa do Brasil foi o segundo jogo, né? Eles perderam o primeiro por 2-1. E detalhe, o Fortaleza ainda perdeu um pênalti ontem no segundo
11: tempo. Ah, foi?
10: Ainda perdeu um pênalti ontem. É, se realmente fosse para ter um vencedor, obviamente que era o time do Fortaleza.
11: A propósito de falar em Copa do Brasil, o Sport já ganhou quanto em premiação nesse período? Tem ideia, não?
10: Não tenho ideia, mas eu posso buscar aqui a informação para você, enquanto a gente finaliza esse boletim, mas eu garanto que até o final do boletim do Sport entrar essa informação. Mas você quer saber referente à Copa do Brasil, né?
11: Copa do Brasil, a premiação dele até agora.
10: Mais de 4 milhões, mas eu vou confirmar.
11: Provavelmente mais de 4 milhões.
10: Eu vou confirmar isso. E uma informação que foi repassada pra gente pela assessoria do clube é que o Sport chegou a 50 gols marcados na atual temporada, na semana passada. É o time que mais marcou gols na Série B. Ele só perde para equipes da Série A. O que isso significa? Que o sistema de ataque do Sport está funcionando. Tanto que hoje ele é o terceiro melhor ataque da Série B e o sexto melhor ataque do Brasil. Perotti e Barleta são os nomes desse momento do ataque do Sport. Cada um, o Barleta tem 7 e o Perotti tem 4 gols marcados.
11: Evidentemente que são números interessantes, mas sem querer botar gosto ruim em nada do torcedor rubro-negro, a gente tem que botar os pés no chão, porque ainda é início de temporada.
10: Muito no início.
11: Tem muita coisa para rolar debaixo d'água, tem muito campeonato, tem muitos jogos ainda para acontecer. E o importante não é chegar a esse número, é manter esse número. E o Sport vai ter a obrigação de tentar manter esse número o tempo todo.
10: É, e chegou aqui aquela velha voz dando aquele suporte, 4 milhões e meio que o Sport. Obrigado, Igor Moura. 4 milhões e meio aproximadamente de que o Sport lucrou com a Copa do Brasil. É, justamente em cima daquilo que a gente vinha falando, né? Foi um valor bom, né, Ed?
11: Sim, sim. A Copa do Brasil remunera muito bem, cara.
10: Aí você,
11: Por isso que eu tive a curiosidade de perguntar, porque o Sport, como passou de fase, o dinheirinho vai crescendo, né, amigo? E para o clube que está na situação financeira que está o Sport.
10: Aí você volta no tempo, pouco tempo recentemente, o Sport perdendo para o Atlético dentro de casa.
11: Exatamente.
10: Por 3-0, o Sport poderia ter avançado, ter encarado o Internacional, sabe-se lá se poderia passar ou não, né? Mas a história era outra. Mas o Sport poderia ter saído com mais de 7 milhões nessa brincadeirinha, viu? Isso aí com toda certeza. Mas a gente fica nessa expectativa, inclusive da confirmação do atacante, né? Eu estava conversando com algumas pessoas que acompanharam o treino, eles se mantêm bem reticentes para falar, mas um soltou que o Yuri Castilho, nesse momento, pode pintar como novidade.
11: Eu não tenho dúvida que vai ser ele.
10: Ele, no ataque ao lado do Perotti, ou Cleison ou Marlon. Então a história agora não passa mais a ser ou o Yuri, não. Agora é Yuri Castilho, Pedro Perotti, ou Cleison ou Marlon. Essa deve ser a formação do
11: Sport. Pintar o Cleison, né?
10: Eu acho que vai ser o Cleison. O Cleison deve entrar na equipe de frente. E o Zé Marcos também deve ocupar a vaga do Marcelo Aju. Okay. Na zaga. Então, isso, o Sport fica praticamente definido, né? Thiago Couto, Madison, Benevenuto, Zé Marcos e Felipinho. Nenhuma novidade aí. Zé Lucas, Biel Fonseca, já que você disse que não... Pronto, agora é Biel Fonseca e o Carlos De Pena. Yuri Castilho, Pedro Perotti e o Cleison ou Marlon, pra gente confirmar esse jogo do próximo.
11: Marlon ou Marlon?
10: É Marlon, né? É Marlon. Aí diz, não, quando você fala só Marlon, é Marlon. Marlon
11: é o Douglas. Primeiro Marlon que eu vejo ser chamado de Marlon. É o primeiro. Deve ter muitos por aí, mas que eu vi, isso é o primeiro.
10: É, bom, aí essa expectativa para confirmação, amanhã o Sport encerra os trabalhos visando esse jogo, amanhã pela manhã também. Tá marcado o treino para acontecer no CT, que deve ser realmente lá no CT, porque depois do treinamento, eles vão se concentrar para ficar nessa expectativa desse jogo, que já tem mais de 10 mil. A última parcial de ingressos divulgada foi de 10 mil, foi ontem. Talvez tenha aumentado um pouco mais. Pedi aqui informações, aguardando ainda, para ver se tem uma atualização. E no domingo, que vai ser um domingo interessante, domingo de festas ainda, já que o Sport ainda vive
11: aquele clima. Essas parciais foram divulgadas quando?
10: Ontem.
11: Ontem. 10 mil já?
10: 10 mil. 10 mil ingressos vendidos de forma antecipada.
11: Então, no mínimo, vamos ter ali umas 15 mil pessoas.
10: Eu acredito nessa faixa de 14, 15 mil, Ed. Sinceramente, porque a torcida está empolgada com a campanha do Sport, não poderia deixar de ser diferente, mesmo sendo no domingo à noite, 8h30, mas é o que eu falei no debate ontem com o Boris e com o Marcelo. Faz a programação normal de domingo e encerra na Ilha do Retiro, a torcida do Sport, acompanhando esse jogo, que é importante, viu, torcedor? Importante, porque aquilo que você falou, é um campeonato longo, são 38 rodadas. Até o presente momento só foram 8. Está indo para a nona rodada agora.
11: Tem que tirar proveito dessa arrancada, porque tem muito clube se arrumando ainda. Do meio para cima é que você vai ter clubes já prontos e preparados, jogando melhor. Então o Sport tem que fazer, tem que somar pontos o tempo todo.
10: É, principalmente acrescentando que quando a janela abrir, as equipes vão se reforçar. Exatamente. Não é verdade? Não, isso também, o Sport deve entrar nesse meio. Então, quanto mais pontuar agora, melhor. Inclusive, eu estava vendo até a matéria do GE que o Márcio Goiano, ele prospectou 30 pontos nessa primeiro turno, né? Jogos de ida, que se o Sport chegar a 30 pontos, é a meta dele nesse instante. Então, se ele conseguir vencer domingo, já vai a 19. Ou seja, se mantiver essa sequência aí, se essa sequência for mantida, ele vai passar tranquilamente dos 30 pontos.
11: Seria uma margem interessante, né? Alcançar 30 pontos em tão pouco tempo numa competição tão longa. Seria realmente uma marca extraordinária, um aproveitamento extraordinário que ele atingiria. Mas vamos aguardar, que ele ainda está ali com quantos pontos mesmo?
10: 16.
11: 16 pontos.
10: Mas já se percebe uma diferença referente aos últimos, né? A gente pode colocar ali, até o 11º colocado, existe um certo equilíbrio. Por exemplo, o CRB, que é o primeiro time na zona de rebaixamento, tem a metade dos pontos que o Sport tem hoje. 8 pontos. Então, o Sport vencendo já vai aumentar essa distância, já vai empurrando mais ainda a equipe de Alagoas lá para baixo na tabela de classificação. Mas o mais importante é pontuar, Ed. É aquilo que você falou, é jogo por jogo, porque mais à frente é que vai saber o resultado em si. Pronto, estou aqui com a tabela de classificação. Só para você ter uma ideia, hoje o Sport lidera com o São Bernardo. Cada um tem 16 pontos conquistados. E é na hora que eu estava verificando, travou aqui a informação. Bom, agora está abrindo, é um show, viu? Pronto, está aqui.
11: Também puderam, o último lançamento chinês, você pegou aí, o último lançamento chinês.
10: Estava na promoção. 10 vezes sem juros.
11: Promoção de 30 mil reais é brincadeira, né?
10: O 14º colocado, que é o Ceará, tem 10 pontos. Ele está já a 6 pontos do Sport do São Bernardo, que é o primeiro. Ou seja, já começamos a perceber quem vai e quem não vai tanto daqui para frente nessa tabela de classificação. Mas destacando o ataque, vamos falar com o Pedro Perotti, que o Pedro, ele acabou sendo destaque nesse time do Sport, foi contratado recentemente na última janela de negociação, chegou, já balançou a rede quatro vezes, é titular absoluto e vai falar com a gente agora desse bom momento vivido no ataque.
12: O ataque começa com o goleiro e a defesa começa com o atacante, né? A gente pensando dessa forma, a gente se torna uma equipe muito forte e difícil de ser batida. Até o o pessoal fala, né, que se a gente defender bem, a gente tá mais perto da vitória, né? Se a gente não tomar gol, a gente fazendo um gol, a gente já tá na frente do placar. Então a importância é a gente ter uma defesa sólida, né? E como falou, essa defesa é o conjunto todo, né? Os que começam, os que entram durante a partida, né? E o ataque da mesma forma, né? Se a gente ganhar domingo 1-0, gol do nosso zagueiro, gol de qualquer pessoa, a gente vai estar muito feliz, porque quem ganha é o Sport. E esses números são muito importantes para comprovar, né? E as falas dos nossos jogadores, né? Entrevistas, aonde a gente vai ter oportunidade de falar, a gente enaltece a força do nosso grupo, porque é isso que está nos trazendo até aqui. E a gente vai conseguir galgar grandes coisas através dessa família que a gente está montando aqui dentro.
10: Tá aí o atacante Pedro Perotti conversando com a gente aqui no Bola Rolando, Ed. Deixa eu passar a arbitragem do jogo de amanhã. Grande abraço para ele. É, Edna Alves Batista, ela é da FIFA, né? Experiente e árbitra lá de São Paulo. Uhum. Ela será auxiliada pelo Evandro de Melo Lima e Rafael Tadeu Alves de Souza. Todo mundo de São Paulo, o VAR também de São Paulo, Adriano de Assis Miranda.
11: Rapaz, estou sabendo que além de grande repórter, você está auxiliando a garota do tempo, é isso?
10: Eu costumo dar um espetáculo, vai chover, não vai chover, vai nublar, não vai nublar, a gente segue.
11: Agora são 18 horas, 24 minutos, você acaba de acompanhar aqui no Bola Rolando, a sexta-feira rubro-negra.
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1: Tem bola rolando para o Clube Náutico Capibaribe. Alô, alô, Leonardo Boni.
2: Alô, alô, Edinaldo Santos. Boa noite para você, amigo. Boa noite para a amiga e para o amigo. Ligados aqui no Bola Rolando. E o Náutico, que treinou hoje pela manhã no CT do Atlético Paranaense e já está em Ponta Grossa. Você me perguntava essa semana do tempo de viagem de ônibus da 2 horas e meia. De Curitiba a Ponta Grossa. E aí o Náutico foi bem até...
3: Deve ser 130 quilômetros mais
2: ou menos. É, por aí. Até a logística muito elogiada por Guilherme dos Anjos, porque dá uma parada, quebra a viagem, né? Uhum. Não fica aquele negócio cansativo, né? Então foi para Curitiba, dormiu em Curitiba, treinou no Atlético Paranaense, e vamos às novidades. As novidades no elenco: viajaram, como eu já disse ontem, volante Leonardo, atacante Paulo Sérgio, zagueiro Matheus Silva. Ficou na capital pernambucana Juninho, ele que estava no departamento ainda médico, mas já numa transição física.
3: Continua em Recife, Juninho. Continua em Recife.
2: É.
3: O Juninho até agora não desabrochou, né?
2: Não desabrochou.
3: Pelo amor de Deus.
2: É verdade. Mas ele é bom jogador. Bom, enfim. E aí vamos ao treinamento de hoje. Aí tinha aquela dúvida do Vinícius. Ontem mesmo nós trouxemos a informação que o Vinícius viajou. Uhum. Foi uma pancada no tornozelo, no treinamento, nada demais,
3: nada de grave.
2: Cuidado, curado, e ele joga amanhã contra o time do Operário. Paulo Sérgio, banco. Até por uma questão que você mesmo comentou, que é feio de lesão, seria muito mais salutar. Exatamente,
3: né?
2: Exatamente, é banco. Aí o time não tem muito problema em relação à especulação. Não é a confirmação, porque a confirmação só sai amanhã às 3 da tarde, porque o jogo é às 4. Muriel, Reginaldo, Betão, Matheus Silva, Igor Fernandes e Yuri Silva, aí sim, volta Luiz Felipe como volante. Luiz Felipe.
3: Samuel fica fora.
2: Fica fora, fica no banco. O Anderson, Dodô, Vinícius, o Derek e o Vitor Andrade. É o time.
3: E o Agora, Dodô? Você falou em Dodô?
2: Falei, okay, no meio. Okay. Agora, veja só. O Náutico é o time que mais finalizou na Série B. Agora, finalizações em direção ao gol, mas não no gol.
3: Uhum.
2: É interessante isso, né?
3: É interessante.
2: Porque ele chutou.
3: Você tem a finalização que vai para fora.
2: Que vai para fora.
3: Aquela
2: é o time que mais.
3: Gol.
2: É. Não, aí não. Aí, o que acontece? Por outro lado, o Operário é a terceira melhor campanha da Série B. Porque o Operário, ele está invicto e não sofreu gols em Ponta Grossa. Ou seja, o Náutico vai ter que finalizar em direção ao gol e dentro do gol, de preferência.
3: Aproveitar a oportunidade e botar para fazer gol.
2: Então,
3: é até difícil falar isso.
2: Ele tem 4 jogos no Operário, ele tem 2 vitórias e 2 empates.
3: Aliás,
2: é a terceira melhor campanha.
3: Um dos pecados do Náutico é não converter em gols as oportunidades que aparecem.
2: Exatamente.
3: Né? Precisa melhorar esse aproveitamento.
2: Exatamente. Aí o Náutico é o terceiro melhor visitante da Série B. Uhum. É legal esse equilíbrio, né? O terceiro melhor mandante contra o terceiro melhor visitante. Uhum. E aí ele que teve aquela sequência de jogos, de 15 jogos encerrada contra o Ceará. Mas ele retomou e chega à terceira melhor posição em relação a visitante. Outro detalhe: o Náutico é 4º colocado na tabela, 13 pontos ganhos. E o Operário é o 8º colocado com 12 pontos ganhos. Você me falava ontem dos desfalques do Operário. Uhum. E eu fui buscar. Breno Pereira, ele é meia. lesão no joelho. Juan Zuluanga, ele é meia, ele tem lesão também. O Vinícius Mingote, atacante, ele tem uma lesão no joelho. A escalação do time contra o Fluminense foi Wagner Silva, Mikael Doca, Miranda, José Coenu, Moraes Júnior, Vinícius Diniz, Índio, Ildeberto Pereira, Bosquilha, esse jogador é bom, o Ailon também é muito perigoso, e o Pablo. Lembra do Pablo?
3: Sim, sim.
2: Aquele que jogou no Sport no ano passado. E o técnico foi ex-confiança, Luizinho Lopes, que chegou a ser pretendido pelo time do Santa Cruz. E aí, sobre esse time do Operário, quem fala é o técnico Guilherme dos Anjos.
4: O Operário é um time realmente muito forte fisicamente, principalmente no primeiro tempo. É um time agressivo, um time com um mando de campo, um dos mandos de campos mais fortes da Série B. É uma quantidade de variações táticas, principalmente saída de bola, interessante. Nós já estudamos bem o adversário, nos preparamos, tivemos tempo para isso. Lá em Recife, tivemos a oportunidade de treinar no nosso campo de jogo, que facilitou, tivemos um trabalho muito, muito importante naquele dia. As condições de campo não eram tão boas por causa da quantidade de chuva mesmo no CT, então a gente fez essa alteração e foi muito válida. Não tenho dúvida que a gente vem aqui muito, muito preparado e consciente daquilo que a gente pode fazer.
2: Aí a palavra do técnico Guilherme dos Anjos. Levando em consideração, você sabe que o Operário de Ponta Grossa é campeão paranaense.
3: Sim.
2: A temporada de 2026, o Operário só perdeu um jogo no Germano Krieger.
3: Impressionante, né?
2: É. Nos outros 14 jogos, a equipe empatou 8 vezes e venceu 6.
3: Uhum.
2: Já pensou?
3: Bons números.
2: Bons números tem o Operário.
3: Deixa eu aproveitar aqui, Boris.
2: Chegou notícia do agente secreto?
3: Nosso querido conselheiro Paulo Monteiro.
2: Sim.
3: Está lembrando aqui o seguinte: Náutico, uma história grandiosa que merece respeito. Amigos, esse é o título da homenagem que faremos aos campeões brasileiros de futsal de 1976 na reunião do Conselho Deliberativo no próximo dia 19, que é a terça-feira, né?
2: Uhum.
3: Dia 19, terça-feira. Convido todos a participarem por se tratar de um momento importante de resgate da história vitoriosa dos nossos esportes olímpicos. Essa geração de futsal do Náutico de 76...
2: Eu não estava aqui ainda, eu cheguei em 87, mas eu conheci pessoas e atletas e ex-atletas
3: que
2: jogaram nesse time do Náutico.
3: Timaço fantástico.
2: Tinha um que chegou a ter até uma transportadora.
3: É.
2: Talvez o doutor Paulo Monteiro possa me ajudar. Que teve uma...
3: João de Deus.
2: Obrigado.
3: Você tem ali uma relação de grandes nomes, marcando época. 1976 foi uma geração inesquecível de futsal.
2: É.
3: Valeu, Paulinho. Um abraço pra você. Tudo de bom, amigo.
2: Aliás, Pernambuco é marcado por grandes gerações de futsal, né?
3: Futsal, exatamente.
2: Santa Cruz também, o Náutico, o time de Garanhuns também.
3: Tivemos bons momentos, né?
2: Nossa, tivemos. O melhor jogador do mundo, que foi o Manuel Tobias, jogou aqui, né?
3: Rapaz, sabe quem é que tá arrebentando? O Cauã Maranhão.
2: Lá no Piauí. Ele é artilheiro da Série D.
3: Exatamente. Está tendo oportunidade de ter...
2: Ele foi emprestado, né?
3: Ele é
2: do Náutico. Ele foi emprestado e ele está arrebentando mesmo.
3: Está arrebentando e no momento que ele teve...
2: Ele é artilheiro.
3: No momento que ele teve a oportunidade de dar sequência aos jogos, ele arrebentou, cara.
2: Todo jogo que eu tenho a oportunidade de fazer como plantão, quando eu for ver quem marcou o gol do Piauí, Cauã Maranhão.
3: Exatamente.
2: Ele já tem pelo menos uns 9 gols na Série D. De 8 a 9 gols.
3: Pois é, rapaz. Ele está numa fase extraordinária. Alguns torcedores mandam...
2: Agora, o técnico Guilherme dos Anjos comentou sobre isso, né?
3: Foi?
2: O que
3: ele disse?
2: Ele disse o seguinte, que foi emprestado até para ganhar casca.
3: Sim.
2: E realmente...
3: Ganhar rodagem, né?
2: Você vê. Você tem o Paulo Sérgio, você tem o Derek, você tem o Matheus Rosa, que está começando aí a pegar casca. Então, o Cauã Maranhão... Que já tinha saído da base, voltou, retornou para põe emprestado para ganhar casca. O Guilherme dos Anjos comentou sobre isso. Que, é inclusive, ele vem sendo observado pela comissão técnica.
3: Deixa eu mandar um abraço aqui para Mário Filho, que ele também mandou uma mensagem sobre isso. Amigo, vocês, o Mário Filho é um amigo da gente lá de Caruaru que nos acompanha.
2: Uhum.
3: Vocês precisam tomar conhecimento do futebol de Cauã Maranhão. A gente está acompanhando, viu?
2: A gente está acompanhando.
3: Tá acompanhando.
2: E a comissão técnica do Náutico também.
3: Mas ele está reforçando isso, porque como o Náutico tem essa dúvida ainda no número 9, né? Que Paulo Sérgio está sendo muito lesionado e o Derek não se acerta, bem que o Caio Maranhão poderia voltar para dar uma força nesse ataque do Náutico, né?
2: Vamos ver como é que está o Piauí. Ele, eu acho que está numa boa colocação no grupo dele, na Série D. Eu não sei, eu tenho que ver aqui, mas... Talvez, se não classificar para a próxima fase, o Piauí, ele com certeza voltará.
3: É porque é um ativo do Náutico, né?
2: É um ativo do Náutico.
3: Foi só emprestado.
2: Ele só é emprestado, não tem nada, não tem direitos federativos econômicos fixados, não tem nada disso.
3: Um abraço para meu querido Mário Flávio,
2: um abraço.
3: Na capital do Agreste de Pernambuco.
2: Mário Flávio, um abraço para ele,
3: lá
2: tudo de bom. E aí, Edinaldo, vamos aguardar. Sim, a propósito, mudou a arbitragem, tá? Eu tinha pego essa arbitragem, que era de Santa Catarina, eu até achei estranho. Santa Catarina, ali próximo do Paraná, achei estranho, mas mudou. Agora vai ser do Espírito Santo. O árbitro
3: também não é muito longe, né? Do estado do Paraná.
2: Não, é. Espírito Santo.
3: Espírito Santo.
2: É.
3: É tudo região sudeste, né?
2: É. Região não, sul. Espírito Santo é sudeste.
3: Paraná.
2: Espírito Santo é... É, Rio de Janeiro, Minas Gerais, Espírito Santo.
3: Me dê uma aula de geografia.
2: Paraná Sul. Paraná, porque aí vem. Aí depois vem Sudeste, né? Aí depois vem Sul, que vem Santa Catarina, Paraná, Porto Alegre.
3: É distante, é um pouquinho distante.
2: É distante.
3: Equivoquei, viu, professor?
2: Não é equivocou.
3: Você, o nosso Leonardo Borges é o meu professor de geografia, você, viu, Letícia?
2: Aí o árbitro será do Espírito Santo, Arthur Gomes Rabelo. Espírito Santo, inclusive, que tem uma das praias mais famosas do Brasil,
3: sim.
2: Que é Guarapari, que tem as areias negras, né? Que são areias medicinais.
3: É um recanto paradisíaco.
2: Paradisíaco. Arthur Gomes Rabelo, tá vendo? Futebol também, viu, Letícia?
3: É cultura.
2: Futebol também é cultura. Arthur Gomes Rabelo, Espírito Santo, assistente 1, Pedro Amorim de Freitas, também do Espírito Santo, e o assistente 2, Arthur Pancieri Pires, também capixaba. O quarto árbitro, esse não foge, é do Paraná, o Victor Salles Cirilo, e o VAR fica a cargo de Felipe Jorge Bennett, do Rio de Janeiro.
3: Muito bem. Ô, Boris, só pra gente fechar.
2: Pois não.
3: A gente, às vezes, deixa muito de lado assuntos tão significativos dos nossos clubes.
2: Uhum.
3: E os clubes silenciam e, às vezes, a gente termina silenciando também. É com referência à recuperação judicial do Náutico. Há muito tempo que houve a homologação, né? A homologação.
2: Não, a homologação foi feita semana passada.
3: O Náutico tá pagando, então?
2: Sim, o Náutico vai começar a pagar.
3: Bom,
2: não, e depois tem o seguinte. Ele começa, a homologação foi feita, ele começa a pagar a partir de 2027. Se o Náutico permanecer na Série B, ele paga um milhão e meio.
3: Tem as categorias que
2: você tem as categorias, mas é tudo a partir de 2027.
3: Se não me engano, essa é do a categoria
2: não, trabalhista. Pelo menos a homologação que saiu, e o Náutico ele conseguiu baixar para 153 milhões. Entendeu?
3: Ele
2: começa no total a pagar a partir de 2027.
3: Ele tem um passivo em torno de 300 milhões, mas vai reduzir para 150 dentro da previsão do deságio que ele está fazendo.
2: O deságio que saiu por volta de 72%.
3: Ok.
2: Ok?
3: Mas depois eu queria saber dos nossos clubes até que ponto eles estão pagando, né?
2: Até o Sport vem pagando. O Náutico, a homologação foi feita porque a Assembleia foi corroborada pela Justiça, foi até o doutor Nemias, salvo engano. Então, aí com a homologação, aí ficou um espetáculo, né? Aliás, foi uma vitória, né? A homologação é uma vitória porque é a aprovação da justiça em relação a isso.
3: Cumpra-se a aprovação, né?
2: Exatamente.
3: Valeu, Boris.
2: Valeu.
3: E você acaba de acompanhar aqui dentro do Bola Rolando a sexta-feira alvirrubra. 18h44.
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7: Dado da Série C, Santa Cruz querendo mais uniformidade em rendimento, em resultado, porque é bom lembrar, estreou vencendo, empatou fora, depois só derrota, voltou a vencer agora em Limeira na última segunda-feira e agora vai buscar a segunda vitória seguida, o que aconteceria pela primeira vez na Série C. E o detalhe, o Santa já é certo. Se vencer amanhã o Voltaço na Arena, vai dormir no G8. E a depender dos resultados, principalmente do domingo da Série C, o Santa pode terminar a sétima rodada no G8 da terceira divisão nacional. Ao contrário do Santa, que fez 4 jogos fora e só 2 em casa, o Volta Redonda fez 4 em casa e 2 fora de casa só. E ainda assim tem 2 pontos a menos que o Santa Cruz. Campanha ruim do Volta.
8: Tá mal, né?
7: Tá mal, tá pertinho ali da zona de rebaixamento. E tem, eu ia dizer desfalques, mas não são mais desfalques, mas tem ainda não, fora da melhor forma física, os únicos jogadores desse elenco do Volta Redonda que, na minha opinião, seriam titulares no Santa Cruz. Volta Redonda, olhando o elenco inteiro deles, 2 jogadores só eu acredito que seriam titulares nesse Santa Cruz atual.
8: Quais são?
7: O MV, que é o ponta, que passou um bom tempo machucado.
8: Bom jogador.
7: E o Igor Catatal, que é o centroavante, fazendo de gols, ex-Vasco também, o artilheiro do time na temporada, um atacante joga lado, joga centralizado.
8: Já, né?
7: Tá perto dos 30. E os dois estavam machucados, e são jogadores interessantes, voltaram há pouco tempo atrás e provavelmente Volta Redonda amanhã vai utilizar esses dois no time titular. Falando em time titular, você vai me perguntar sobre o Santa, né? Uhum. Time do Santa. Quem é que volta a ficar à disposição? Fabinho. Quem não volta ainda? Thiago Enes, o que é um problema. O Eurico deve ter que permanecer na lateral direita, apesar de não ter comprometido contra a Inter de Limeira. Era um jogo...
8: é uma improvisação, né?
7: É improvisação e era um jogo num contexto diferente, né? O Eurico contra a Inter de Limeira, ele tinha o 90% do papel dele defender bem, como lateral. Uhum. 10% do apoio. Agora o Santa vai precisar de lateral que apoie, que seja mais agressivo, porque a tendência é de um Santa mais atirado.
8: Tem que ter jogo por lado, né?
7: Exatamente. E o Eurico deve ser mantido na lateral direita, porque deu certo contra a Inter de Limeira, e o Santa também não conta ainda com o Regis.
8: O Volta Redonda deve vir fechadinho, né?
7: Também acho.
8: Você tem que abrir o jogo.
7: O Léo Costa chegou a dizer isso ontem na entrevista coletiva, que acredita que o Volta Redonda não vai se saltar muito, vai ficar mais ali defensivo, esperando o contra-ataque, coisa que o próprio Amazonas conseguiu fazer na arena e venceu o Santa, o Amazonas do técnico Christian de Souza hoje no Santa Cruz Futebol
8: Clube. Igor, me permita fazer o seguinte pergunta. O gramado da arena melhorou?
7: Olha, no jogo contra o Amazonas já estava um gramado bem legal, de um nível muito bom. De lá para cá...
8: De chuva de hoje para amanhã, grande, né?
7: É, exato. Mas, assim, só se chover aquela que foi a maior chuva que eu já levei na minha vida, que foi no dia de Santa Itabaiana. Se chover aquilo ali, aí tem que ter um Allianz Arena lá do Bayern de Munique, San Siro e Milão.
8: Ninguém aguenta 150 milímetros
7: bronca.
8: De chuva.
7: Exato, agora...
8: Em 24 horas.
7: É, agora, assim, a arena tá com gramado já muito bom, até porque não teve nenhum evento e não tiveram jogos nesse passado recente agora, porque o Retrô tá jogando fora de
8: tem
7: casa.
8: Tem o quê? Umas três semanas?
7: Do jogo contra o Amazonas? Isso, por aí. Aproximadamente 20 dias que o gramado tá só recebendo reparos, portanto tá em bom nível. Então vamos lá, Thiago Coelho, Eurico, William Alves, Matheus Vinícius permanecendo. E minha dúvida, eu acho que continua o Zé Mário. Apesar de eu considerar hoje o Alex Juan um jogador melhor para a posição. Está em melhor fase, vem apresentando melhor futebol.
8: De Santa Cruz.
7: Meio campo, outra dúvida. O Silva treinou em boa parte dessas três sessões só que o técnico teve, treinou time de cima. Só que tem o Léo Costa pedindo passagem, é mais jogador, inclusive, tem melhor currículo. Não sei se o Christian de Souza vai colocar de frente o Léo Costa amanhã, mas se colocar Pedro Favela de primeiro volante, Léo Costa de segundo, Vitinho deve permanecer como armação por dentro, jogando mais como meia, como ele jogou na base do Bahia. O ataque, Ronald, Everaldo, os dois principais jogadores do Santa no jogo passado, e Thiago Marques, que está devendo, a torcida está cobrando, que é mais participação do Thiago Marques. Léo Costa fala sobre isso, né? Um dos personagens, se vai ser titular ou não. Ele fala da função que ele prefere exercer em campo. Mais primeiro volante, mais segundo volante, pro lugar do Balotelli. O que é que pode falar sobre essa função que ele prefere fazer, o Léo Costa?
9: Pois é, a minha característica sempre, em todo clube que eu chego, eu falo sempre a mesma coisa. Sou um jogador mais defensivo, que trabalha mais ali na contenção, de fechar espaço, de ser muito agressivo na marcação, de pressionar o portador da bola, né? E nesse jogo eu fui exigido, cada jogo ele pede a sua estratégia, né? Então eu entrei no jogo vencendo por 1-0, fora de casa, vindo de 3 derrotas. Então você precisa ser o mais controlado possível, o mais defensivo possível. Então meio que casou com a minha característica de jogo, né, principal. E nesse jogo em casa já vai ser um pouco mais diferente. Vai.
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13: Boa noite.
12: Boa noite para você que nos acompanha em todo o país.
13: Sexta-feira, 15 de maio de 2026.
12: E vamos ao destaque do dia. Atendimento contra o câncer ganha reforço.
13: 2 bilhões e 200 milhões de reais serão investidos para aumentar o acesso a tratamentos de ponta e medicamentos pelo SUS.
12: Serão financiadas também cirurgias robóticas e ampliação de reconstrução mamária.
13: O presidente Lula destaca que o governo tem a função de fazer justiça e garantir igualdade a todas as pessoas.
14: É garantir que todo mundo, sem distinção, tem que ser tratado com dignidade, com respeito em qualquer lugar desse país.
12: E ainda desenrola Fies.
13: Em um dia, estudantes já renegociaram mais de 1,3 bilhão de reais. Graziela Mendonça.
15: Mais de 22 mil beneficiários do Fundo de Financiamento Estudantil já negociaram as dívidas nesta nova etapa do Desenrola Fies.
12: Você vai ouvir também sobre o acolhimento às mães que estudam e não têm com quem deixar os filhos pequenos.
13: Crianças podem ficar nas cuidotecas instaladas em instituições de ensino.
12: O governo do Brasil investe para aumentar o número de espaços em todo o país. Érica Brás.
13: E até 2028, 295 cuidotecas vão ser implementadas em todo o território nacional. Hoje na apresentação da Voz do Brasil, eu, Mariana Jungmann, Nazi Brum.
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13: Mais investimentos para o tratamento contra o câncer pelo Sistema Único de Saúde.
12: São mais de 2 bilhões de reais que serão destinados a 23 novos medicamentos de alto custo, além de tratamentos de ponta.
13: O SUS vai contar com cirurgias robóticas e ampliar a cobertura de implantes mamários.
12: As novidades foram anunciadas em evento no Hospital de Amor, em Barreto, São Paulo, com a presença do presidente Lula.
16: O Hospital de Amor, em Barretos, no interior de São Paulo, é o maior centro de tratamento oncológico gratuito da América Latina. O hospital atende mais de 2 milhões de pacientes do Sistema Único de Saúde por ano. Nesta sexta-feira, o presidente Lula e o ministro da Saúde, Alexandre Padilha, visitaram a unidade e anunciaram a construção do novo Centro de Pesquisa Clínica e Cirurgia Robótica do hospital e do Instituto de Treinamento em Cirurgias Minimamente Invasivas. O Ministério da Saúde vai repassar 129 milhões de reais em parcela suplementar para o Hospital de Amor. O vice-presidente Geraldo Alckmin falou sobre a importância da instituição.
17: A gente vê no Brasil inteiro o Hospital do Amor fazendo prevenção, diagnóstico, tratamento e pesquisa, treinamento de robótica, você poder atender à distância, telecirurgia.
16: Também foram anunciadas medidas para fortalecer o tratamento contra o câncer. O investimento total é de 2 bilhões e 200 milhões de reais. Recursos que serão empregados em novas tecnologias, equipamentos e medicamentos. De acordo com o ministro da Saúde, Alexandre Padilha, a medida beneficia 112 mil pacientes no tratamento de 18 tipos de câncer, como mama, pulmão, leucemia, ovário e estômago.
17: 23 novos medicamentos que o povo não tinha acesso pelo SUS. Tem medicamento que custa 25 mil por mês. Agora é de graça, pelo SUS, como direito às pessoas.
16: Também foi garantido o financiamento para a cirurgia de reconstrução mamária na rede pública, o que amplia o custeio do setor, com um investimento estimado em mais de 27 milhões de reais por ano. Além disso, foi implantada uma tabela específica para o financiamento da cirurgia robótica oncológica na rede pública. O presidente Lula destacou que os investimentos elevam a qualidade dos serviços públicos de saúde.
18: O SUS está provando que aquilo que é público, quando é feito com respeito, quando é feito com dignidade e quando é feito com justiça, aquilo que é público é muito melhor. É garantir que todo mundo, sem distinção, tem que ser tratado com dignidade e com respeito em qualquer lugar desse país.
16: No evento também foi anunciada a compra de 80 novos aceleradores lineares para ampliar em 25% a oferta de radioterapia em um ano e a entrega de veículos para o transporte de pacientes por meio do programa Agora Tem Especialistas Caminhos da Saúde. São 15 veículos do programa, além de 22 ambulâncias do SAMU e uma unidade móvel odontológica. De Barretos, em São Paulo, Luciana Colares de Holanda.
13: E uma esperança para pacientes que enfrentam a batalha contra o câncer.
12: O governo do Brasil investe também em tecnologia para a produção de medicamentos para a rede pública de saúde.
13: A medida vai ampliar o acesso e proporcionar mais sobrevida aos pacientes.
19: A descoberta de um câncer avançado mudou completamente a vida da comerciante Tereza Ferreira. O diagnóstico de câncer de pulmão veio em 2018, acompanhado de medo e incertezas. Depois da quimioterapia, surgiu uma nova alternativa, a imunoterapia com um medicamento moderno, capaz de estimular o próprio organismo a combater a doença.
20: Eu fiz um ciclo de quimioterapia, deu muito resultado, e aí fiquei só com a imunoterapia. E aí foi dando certo, e com isso já ganhei 7 anos, né?
19: O tratamento teve uma resposta satisfatória. Hoje, Tereza está sem evidências do tumor e leva uma vida normal. A experiência mostra o impacto da imunoterapia, considerada uma das estratégias mais avançadas no combate ao câncer. Conhecido comercialmente como Keytruda, o medicamento age de forma diferente da quimioterapia tradicional. Em vez de atacar diretamente o tumor, ele estimula o sistema imunológico do paciente a reconhecer e combater as células cancerígenas. Isso pode aumentar a eficácia do tratamento e, em alguns casos, reduzir efeitos colaterais, como explica Clarice Baldotto, presidente da Sociedade Brasileira de Oncologia Clínica.
21: Ele mudou a história da oncologia, eu diria assim, essa classe de medicamentos, principalmente para alguns tumores, como o melanoma, que é um tumor de pele bem agressivo, que a gente tinha pouco tratamento, câncer de pulmão, e mais recentemente para vários outros tipos de tumores, como câncer de mama, câncer de esôfago, câncer de cabeça e pescoço. Então, hoje, muitos tipos de tumores, o paciente se beneficia em utilizar essa classe de medicamentos isolada ou, às vezes, até combinada com outros tratamentos, como a própria quimioterapia.
19: Agora, essa tecnologia de ponta pode chegar a mais pacientes da rede pública. O governo do Brasil firmou uma parceria para a produção 100% nacional do medicamento, indicado para até 18 tipos de câncer. O acordo prevê a transferência de tecnologia para o Instituto Butantan, que passará a produzir o medicamento no país para distribuição pelo Sistema Único de Saúde. Um avanço para o tratamento universal, disse Fernanda Denigri, secretária de Ciência, Tecnologia e Inovação do Ministério da Saúde.
22: A expectativa é que haja uma transferência de tecnologia da empresa detentora da tecnologia para o Instituto Butantan, e neste tempo o Instituto Butantan vai começar a aprender a fazer essa molécula e começando a produzir no Brasil.
19: Na rede privada, o custo do Keytruda pode chegar a cerca de R$ 27 mil por dose, o que limita o acesso. Com a produção nacional e a oferta pelo SUS, a expectativa é ampliar o tratamento e baratear o custo. Para pacientes como Tereza Ferreira, a chegada desse tratamento à rede pública representa mais do que inovação. É a possibilidade de ampliar o acesso a uma terapia que pode prolongar a vida e trazer esperança para quem enfrenta a batalha contra o câncer.
20: E acho maravilhoso todo mundo poder ter acesso a isso.
19: Hoje, a terapia já é usada no SUS para casos de melanoma, mas a expectativa é ampliar o acesso para outros tipos da doença. A ampliação depende da avaliação técnica da Comissão Nacional de Incorporação de Tecnologias no SUS, que já está em análise. Reportagem Pablo Mundim.
23: Quem está em débito com o FIES tem uma grande chance de sair do vermelho.
24: Até o fim do mês, o programa Desenrola FIES oferece descontos de até 99% nas dívidas.
23: E nos primeiros dias de adesão, muitos estudantes já aproveitaram as condições e foram negociados mais de R$ 1 bilhão em 24 horas.
25: Mais de 22 mil beneficiários do Fundo de Financiamento Estudantil já negociaram as dívidas nesta nova etapa do Desenrola FIES. Apenas nas primeiras 24 horas, foram mais de R$ 1 bilhão e 300 milhões negociados. A adesão começou na última quarta-feira. Mais de 1 milhão de alunos podem ser beneficiados com os descontos. O ministro da Educação, Leonardo Barchini, explica como participar.
26: E quem pode participar? Estudantes com contratos firmados até 2017 e que estavam em fase de pagamento em 4 de maio deste ano. A negociação pode ser feita até 31 de dezembro deste ano. Para fazer essa renegociação, você tem que entrar no site ou no aplicativo do seu banco, quer na Caixa Econômica Federal ou no Banco do Brasil. É uma nova oportunidade para você renegociar o seu débito, alívio no seu bolso, alívio no bolso dos brasileiros.
25: O FIES é uma das principais políticas públicas de acesso ao ensino superior privado no Brasil. O programa oferece financiamento para cursar graduação em instituições avaliadas positivamente pelo MEC. O Desenrola FIES visa ajudar milhares de estudantes a reorganizarem a vida financeira e seguirem com os projetos acadêmicos e profissionais. As condições variam conforme o perfil do estudante e o tempo de atraso no pagamento. Para quem está em dia, dia ou com atraso de até 90 dias, a opção é quitar integralmente o financiamento, com 12% de desconto. Quem tem débitos vencidos há mais de 90 dias pode quitar o financiamento com desconto total nos encargos e redução de 12% no valor principal. Também tem a opção de parcelar tudo em 150 vezes, sem juros nem multas. Mas os descontos são maiores para quem está inadimplente há mais de 360 dias. O abatimento pode chegar a 99% no caso de quem participa do Cadastro Único para programas sociais do governo federal. Para renegociar, basta acessar o aplicativo do banco em que o contrato foi firmado, clicar na aba Renegociação do FIES e seguir os passos. Reportagem Graziela Mendonça.
0: E a partir de segunda-feira, 25 de maio, os trabalhadores vão poder consultar o saldo do FGTS disponível para uso no novo Desenrola.
23: A iniciativa permite utilizar até 20% do saldo do Fundo de Garantia ou até R$ 1.000, o que for maior, para renegociar dívidas em atraso.
0: Depois da consulta, as instituições financeiras vão ter até 30 dias para formalizar os contratos e registrar as informações junto à Caixa Econômica Federal.
23: Após a validação, o valor será transferido diretamente para o banco responsável pela renegociação.
0: Interesse num assunto, habilidades, notas, tudo isso pode influenciar na hora de decidir qual curso fazer no ensino superior.
23: Mas é preciso ficar atento também na escolha da instituição de ensino. Antes de se matricular, confira se a faculdade está regularizada.
1: Medicina, Direito, Engenharias, a lista de cursos superiores é grande e a responsabilidade na hora de escolher também. É preciso ficar atento sobre onde vai estudar. A instituição de ensino superior escolhida tem que ser reconhecida pelo Ministério da Educação. Caso contrário, o diploma não terá validade no mercado de trabalho. Além disso, é importante saber a nota do curso, que é dada pelo MEC. A pasta realiza ciclos de avaliações contínuos e examina quesitos como o desempenho dos estudantes, infraestrutura da instituição e formação dos professores. Cursos com notas baixas podem sofrer punições, reduzir turmas ou até fechar, caso continuem sendo mal avaliados. Saber a modalidade, se presencial ou não, também é necessário. Todas essas informações são públicas e devem estar nos sites das instituições de ensino. Os estudantes também podem realizar a consulta pelo EMEC. O sistema reúne informações sobre todas as graduações oficiais do país. Em caso de dúvidas ou problemas, procure a ouvidoria da faculdade ou a plataforma fala.br. Márcia Fernandes para a Voz do Brasil.
0: Garantir o cuidado das crianças para que as mães possam trabalhar e estudar.
23: Esse é o foco das cuidotecas, espaços públicos e gratuitos que oferecem lazer, alimentação e proteção para crianças de 3 a 12 anos, principalmente no período noturno.
0: O programa é uma alternativa segura para os horários em que as creches tradicionais já estão fechadas.
23: Até 2028 serão instaladas mais de 295 cuidotecas no país.
2: O Ministério do Desenvolvimento e Assistência Social, Família e Combate à Fome anunciou que até 2028, 295 cuidotecas vão ser implementadas em todo o território nacional, em 25 estados e o Distrito Federal, com presença em 204 municípios. As cuidotecas são espaços noturnos que recebem crianças com ou sem deficiência de 3 a 12 anos para que seus responsáveis, na maioria mulheres, possam trabalhar, estudar ou se qualificar profissionalmente. Ao todo, já foram implementadas 101 cuidotecas temporárias ou permanentes. O ministro Wellington Dias, do Desenvolvimento e Assistência Social, Família e Combate à Fome, destacou o papel deste novo instrumento social na vida dos cidadãos.
3: As cuidotecas nas universidades, nos institutos federais, no âmbito acadêmico, ela também nos municípios e instância de participação social, representam uma inovação nas políticas públicas brasileiras. Elas criam condições reais para que muitas mulheres permaneçam e avancem sua trajetória escolar, acadêmica e profissional.
2: Maria Lúcia Tavares, professora no Instituto Federal de Minas Gerais, em Belo Horizonte, enalteceu as cuidotecas como espaços que têm auxiliado suas alunas a continuarem os estudos.
4: E o que a gente tem percebido é que essa política é super importante, não só como acesso, mas como também permanência. O fato da gente dizer que a gente vai ter um recurso como esse, ele é mobilizador favor para que as mulheres se inscrevam nos programas, né? Eu, como mãe, digo isso, que assim, é muito difícil para a gente estar em determinados lugares que não tem recurso para atender as nossas filhas, né?
24: A secretária nacional de Cuidados e Família do MDS, Laís Abramo, apresentou dados que evidenciam a relevância de cuidotecas na busca pelo desenvolvimento acadêmico e profissional de adultos, sem deixar de lado o cuidado com as crianças.
5: Hoje, entre os jovens que não concluíram o ensino médio, 9,5% pararam de estudar ou nunca estudaram pela necessidade de cuidar da casa, dos filhos, filhas ou outros parentes. Essa também é a principal razão pela qual 34% das mulheres que estão fora do mercado de trabalho não conseguem nem sair para procurar um emprego ou nem poderiam aceitar um emprego caso lhes fosse oferecido, é pela mesma razão. Essa proporção é maior para as mulheres negras, 37,6%, em comparação com as brancas, 29,3%.
24: Ao todo, já foram implementadas 101 cuidotecas temporárias ou permanentes. Reportagem Érica Brás. Empresas brasileiras exportadoras afetadas pela instabilidade internacional podem contar com o apoio do Plano Brasil Soberano.
23: São 21 bilhões de reais, sendo 15 bilhões do governo do Brasil e outros 6 bilhões do BNDES, o Banco Nacional de Desenvolvimento Econômico e Social.
6: O BNDES, Banco Nacional de Desenvolvimento Econômico e Social, abriu nesta sexta-feira o protocolo para que o setor produtivo do país possa solicitar crédito dentro do Plano Brasil Soberano. O objetivo da nova etapa do plano é apoiar empresas brasileiras de setores relevantes para a balança comercial nacional. O Brasil Soberano também visa apoiar as empresas exportadoras e seus fornecedores afetados pela instabilidade internacional, seja por causa dos conflitos no Oriente Médio, seja por causa das medidas tarifárias impostas pelo governo dos Estados Unidos. Tem direito ao crédito empresas dos setores de siderurgia, fertilizantes, móveis, automotivo, têxtil, farmacêutico, equipamentos eletrônicos, informática e minerais críticos, entre outros. Ao todo, estão disponíveis 21 bilhões de reais, sendo 15 bilhões do Fundo de Garantia à Exportação e mais 6 bilhões em recursos do BNDES, como explica o diretor de Desenvolvimento Produtivo, Inovação e Comércio Exterior do Banco, José Luiz Gordon.
7: O programa tem um foco muito estratégico de impulsionar os investimentos no Brasil, ajudar as empresas a ganharem novos mercados de exportação, e são 21 bilhões colocados para ajudar o setor industrial a investir no capital de giro e a enfrentar tanto as adversidades como criar uma base produtiva mais robusta para que o Brasil tenha mais soberania e possa gerar mais emprego e renda.
6: Para saber como solicitar o crédito e todas as informações sobre o plano, inclusive as condições de financiamento, você pode acessar o site bnds.gov.br/Brasil Soberano. Reportagem André de Barros Lima.
24: Um gigante de mais de 2 mil quilômetros, o Rio São Francisco banha 5 estados e cerca de 30 milhões de pessoas dependem diretamente das suas águas.
23: Para assegurar o futuro do Velho Chico e garantir água a quem mais precisa, foram anunciados novos investimentos para revitalização ambiental, segurança hídrica e recuperação de bacias nas regiões do São Francisco e Parnaíba.
8: Na nascente histórica do Rio São Francisco, o ministro Valtês Góes conheceu de perto o berço do Velho Chico no Parque Nacional da Serra da Canastra, em Minas Gerais. O rio tem um papel fundamental para a segurança hídrica do semiárido brasileiro. As águas que nascem lá percorrem mais de 2 mil quilômetros e levam desenvolvimento para o coração do sertão nordestino. Hoje, mais de 30 milhões de pessoas são beneficiadas com as águas do Velho Chico. As obras de recuperação da estrada de acesso à nascente do Rio São Francisco, na cidade de São Roque, Minas Gerais, estão sendo realizadas para melhorar a trafegabilidade e fortalecer o turismo sustentável na região, como garante o ministro da Integração e do Desenvolvimento Regional, Valdez Góes.
9: Uma obra desafiadora, porque quem conheceu a estrada da Serra da Canastra antes de iniciar essa obra, sabe que a caixa dela era bem estreita. Nós temos ali de 6 a 7 metros de extensão. Uma obra com toda a segurança de proteção de encostas, com drenagem, com preparação do solo, para ter uma vida útil realmente longa.
8: Valdez Góes também ressaltou o papel estratégico do Rio São Francisco para a segurança hídrica do país e defendeu a continuidade das políticas públicas voltadas à revitalização das bacias hidrográficas e o acesso à água.
9: Nós temos em torno de 2,6 bilhões de reais da conta Furnas e da conta São Francisco Parnaíba destinada a projetos de revitalização de bacias em Minas Gerais. Um impacto positivo não só para Minas, mas para todo o Brasil.
8: O ministro Valdez Góes também assinou contratos para ações de recuperação hidroambientais em Pilão Arcado, na Bahia, e Petrolândia, em Pernambuco. As iniciativas somam 9 milhões e meio de reais em investimentos voltados à recuperação de microbacias e ampliação da disponibilidade hídrica para comunidades locais. Reportagem Cleide Lopes.
24: A utilização do caça F-39 Gripen em um exercício conjunto da Força Aérea Brasileira com outras aeronaves marcou esta semana uma nova etapa na integração para a defesa aeroespacial do Brasil.
23: O caça Gripen é a aeronave mais moderna da frota brasileira e este ano teve a primeira unidade produzida totalmente em solo brasileiro, numa parceria com a empresa sueca criadora do modelo.
10: O principal destaque dessa edição é a participação inédita do caça F-39 Gripen, considerado atualmente a aeronave de combate mais moderna da FAB. Essa é a primeira vez que o modelo é empregado no exercício, marcando uma nova etapa no processo de integração do caça ao sistema de defesa aeroespacial brasileiro. O treinamento é conduzido de forma conjunta pela FAB, pela Marinha do Brasil e pelo Exército Brasileiro, com o objetivo de aprimorar a integração entre as Forças Armadas em cenários de alta complexidade. O diretor do exercício conjunto, Brigadeiro do Ar Paulo César Fischer da Silva, traz mais detalhes.
11: A gente tem a oportunidade de um cenário mais complexo, conseguimos inserir a parte de antiaérea, além da parte de salto operacional, que é muito interessante porque cria um cenário tático totalmente diferenciado para os nossos pilotos poderem realizar essa capacitação das novas táticas, técnicas e procedimentos que são utilizados no âmbito da aviação.
10: Segundo os organizadores, o exercício busca fortalecer a capacidade de resposta em situações de crise, além de aperfeiçoar operações aéreas e terrestres coordenadas. As atividades incluem missões de defesa aérea, escolta, reconhecimento, evacuação aeromédica, defesa cibernética e transporte de tropas e cargas. A operação também serve para testar procedimentos, treinar militares e elevar o nível de prontidão operacional das unidades participantes. A base aérea de Anápolis é considerada uma das estruturas estratégicas mais importantes da Força Aérea Brasileira para operações de defesa aérea e emprego do poder de combate no país. Reportagem Gabriel Pinheiro.
24: Serviços no Brasil avançou 3% em março desse ano em comparação com março de 2025, segundo pesquisa do IBGE.
23: O destaque foi o setor de informação e comunicação, com alta de 7,9%, impulsionado por telecomunicações, tecnologia da informação e serviços digitais.
24: Já em comparação com o mês anterior, fevereiro, o setor recuou 1,2%.
23: Ainda assim, opera 18,2% acima do nível pré-pandemia.
24: Essas foram as notícias do Governo do Brasil.
23: Uma realização da Secretaria de Comunicação Social da Presidência da República.
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23: Fique agora com as notícias do Poder Judiciário e do Congresso Nacional. Uma boa noite e bom fim de semana.
24: A gente volta na segunda-feira. Boa noite para você e até lá.
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17: STF autoriza a operação contra esquema de fraude e sonegação fiscal no ramo de combustíveis no Rio de Janeiro.
18: STJ admite remissão pelo Enem para preso que já tinha diploma superior.
17: Neste fim de semana, quatro cidades realizam novas eleições.
18: Boa noite, eu sou Marcela Luiza.
17: E eu sou Walter Lima.
18: Supremo Tribunal Federal autoriza a operação da Polícia Federal contra esquema de fraude e sonegação fiscal no ramo de combustíveis no Rio de Janeiro.
17: A decisão é do ministro Alexandre de Moraes. Repórter Fernanda Porto.
12: O foco é investigar os negócios da Refit, a antiga refinaria de Manguinhos, diante de suspeita de fraudes fiscais. O grupo é considerado um dos maiores devedores de impostos do país. Entre os alvos está o ex-governador Cláudio Castro, acusado de proteger e favorecer os interesses do grupo Refit. Também é alvo da operação o empresário Ricardo Magro, dono da empresa. Diante da gravidade do caso, também foi solicitada a inclusão do nome dele na difusão vermelha da Interpol, a lista dos mais procurados do mundo. A operação dessa sexta-feira também estipulou o bloqueio de cerca de 52 bilhões em ativos financeiros e a suspensão das atividades econômicas das empresas investigadas.
18: O ministro do STF, Flávio Dino, determinou a abertura de uma nova frente de análise para apurar suspeitas de irregularidades na destinação de emendas parlamentares para projetos culturais.
17: As informações foram apresentadas pelos deputados Henrique Vieira e Tabata Amaral. Repórter Judite Aragão.
13: No despacho assinado nesta sexta-feira, o ministro Flávio Dino afirma que os fatos narrados pelos parlamentares podem indicar, em tese, o descumprimento de decisões anteriores do Supremo relacionadas à transparência e rastreabilidade das emendas parlamentares. O despacho cita que, se comprovadas, as irregularidades poderiam comprometer a efetiva entrega de bens e serviços à sociedade em afronta ao artigo 165 da Constituição Federal.
18: STJ admite redução do tempo de pena a preso aprovado no Enem, mesmo que já tenha diploma de curso superior.
17: Essa decisão uniformiza o posicionamento da corte sobre o tema. Fátima Uchoa.
16: A sexta turma negou o benefício a um preso, mas como a quinta turma tinha entendimento oposto, reconhecendo que a escolaridade anterior não impede o benefício, a defesa interpôs embargos de divergência. Ao resolver a divergência, a terceira sessão do STJ fixou a tese de que a escolaridade prévia do preso não impede a remissão, pois tal limitação não está prevista na lei de execução penal. O ministro relator Ribeiro Dantas sustentou que é possível a interpretação extensiva do artigo 126 dessa lei para favorecer o apenado quando se trata de remissão por estudo, especialmente porque o objetivo da execução penal inclui a ressocialização.
18: Neste fim de semana, quatro cidades realizam novas eleições.
17: Elas ocorrem devido à perda dos mandatos dos eleitos em 2024. Fábio Ruas.
19: Eleitoras e eleitores de Brejo Alegre em São Paulo e das cidades de Itaú e Ouro Branco no Rio Grande do Norte voltam às urnas neste domingo para eleger novos prefeitos e vices. Em Melgaço, município no arquipélago do Marajó, no Pará, a renovação será em todas as 11 cadeiras da Câmara de Vereadores. Em todas as votações deste domingo, quem vencer vai cumprir mandato até o dia 31 de dezembro de 2028.
18: Justiça do Trabalho e CNJ levam serviços gratuitos ao arquipélago do Marajó.
17: Os atendimentos acontecem de 18 a 22 de maio. Larissa Batista.
20: Anota aí, você trabalhador, trabalhadora, pode fazer a carteira de trabalho, entrar com o pedido de abono salarial e de seguro-desemprego. E pode até entrar com ações para a garantia de direitos. Entre 18 e 22 de maio, o mutirão vai levar tudo isso, de graça, a moradores dos municípios de Breves e Portel, na ilha do Marajó, no Pará. E a população vizinha, em Melgaço, também será atendida.
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18: Uma boa noite.
17: Bom fim de semana e até segunda-feira.
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1: Eu sou Paula Groba.
3: E eu sou Ricardo Nakaoka.
1: E estes são os destaques de hoje do Jornal do Senado, que começa agora.
3: Senado vai analisar projeto que autoriza restituição do imposto de renda como garantia de empréstimo.
1: Avança projeto que destina parte da arrecadação das loterias a lares de idosos.
3: Comissão debate uso de imagens de flagrantes para combater crimes no comércio.
1: Boa noite.
3: Boa noite.
1: Quem tem dinheiro a receber da restituição do imposto de renda poderá usar esse valor para conseguir crédito antecipado nos bancos.
3: Um projeto que começa a ser analisado pelo Senado autoriza a restituição como garantia para empréstimos. A ideia é permitir que o contribuinte

0: familiar e com carência de recursos para viver um final de vida de forma digna tende a aumentar nas próximas décadas. Precisamos garantir recursos para essa finalidade tão nobre e meritória.
1: Damares também reforçou que o projeto cria uma fonte permanente de recursos sem aumentar despesas da União, já que apenas reorganiza a destinação de parte do dinheiro das loterias.
2: E com o aumento da população idosa no Brasil, um outro projeto em análise no Senado pode ampliar a presença de médicos geriatras no atendimento básico do SUS.
3: A proposta prevê apoio da União para a contratação e qualificação desses profissionais. Repórter Henrique Nascimento.
4: Com o aumento da expectativa de vida, cresce também a preocupação com a saúde e a autonomia da população idosa. O projeto apresentado no Senado pelos senadores Alci Lucas, do PL do Distrito Federal, prevê incentivo à atuação de médicos especialistas em geriatria nas unidades básicas de saúde e equipes de saúde da família. Para o parlamentar, o país precisa criar políticas públicas voltadas ao envelhecimento da população.
5: Será que o governo acha que de 60 até os 100 o cara vai ficar assistindo televisão o dia todo em casa? Não vai. Você tem que criar política pública para o idoso. Nós temos sérios problemas com os idosos hoje. Se a gente não criar política pública, a gente vai ter sérios problemas.
4: A preocupação com a qualidade de vida faz parte da rotina do aposentado Nelson Takayanagi, que pratica atividades físicas na Universidade de Brasília.
6: Com o passar da idade, né? A gente vai tendo uma série de dificuldades locomotoras, psicológicas, físicas. E aí, esse tipo de atividade tenta manter a gente ativa e tenta manter a gente sem necessidade de um apoio.
4: O projeto será analisado pelas comissões do Senado.
2: Já está em vigor a lei que garante que assassinos de agentes de segurança cumpram pena preferencialmente em estabelecimentos federais de segurança máxima.
3: A iniciativa tem o objetivo de oferecer uma resposta rigorosa a crimes cometidos contra policiais, membros da Força Nacional e militares das Forças Armadas. Repórter Douglas Castilho.
7: Além do encarceramento em unidades federais, a nova legislação promove mudanças nas regras do regime disciplinar diferenciado, o RDD. O intuito é agilizar o processo legal, permitindo a solicitação da inclusão do preso nesse sistema mais rigoroso logo no início de sua detenção, dando ao juiz um prazo máximo de 15 dias para a decisão final. O texto determinava que o cumprimento da pena nesse regime fosse obrigatório, mas com vetos do presidente da República, a saída para o RDD continuará dependendo de avaliação judicial caso a caso. O relator da proposta no Senado, senador Sérgio Moro, do PL do Paraná, falou sobre o objetivo da medida.
8: Manda um recado ao mundo do crime, ao crime organizado especialmente, que assassino de policiais vai cumprir a pena em penitenciária federal de segurança máxima. Regime de cárcere duro, sim, mas um regime de cárcere necessário.
7: Também foi vetado o trecho que proibia expressamente o preso submetido ao RDD de progredir de regime ou conseguir livramento condicional. A presidência justificou que o endurecimento das penas precisa caminhar junto com as garantias constitucionais.
2: E a Comissão de Constituição e Justiça pode aprovar na próxima reunião a divulgação de imagens e áudios de crimes em flagrante dentro de estabelecimentos comerciais.
3: A ideia é que o compartilhamento dessas informações ajude na identificação e denúncia de criminosos. As informações com o repórter Bruno Lourenço.
9: O relator senador Esperidião Amin, do Progressistas de Santa Catarina, afirmou que o objetivo é auxiliar no combate à impunidade por meio da identificação e denúncia dos infratores. Ele ressaltou que a proposta traz mecanismos para impedir a simples divulgação de vídeos de furtos.
10: Ademais, a exigência do registro de boletim de ocorrência e a previsão de responsabilização por divulgação indevida funcionam como mecanismos de controle e desestímulo a abuso.
9: Depois da CCJ, o projeto de lei vai ao plenário do Senado.
3: Com trabalhos técnicos de João Lira, o Jornal do Senado fica por aqui. Acompanhe agora as notícias do Tribunal de Contas da União e da Câmara dos Deputados. Boa noite.
2: Boa noite e um bom fim de semana.
11: Minuto do TCU.
12: O Tribunal de Contas da União fez auditoria para avaliar o uso dos recursos federais destinados à saúde. Em 2025, o setor representou mais de 240 bilhões de reais no orçamento da União. A fiscalização analisou se o dinheiro foi aplicado de forma eficiente E se os

0: resultados planejados foram alcançados. O trabalho verificou o alinhamento entre planejamento e execução orçamentária, além do uso de dados para apoiar decisões. O TCU identificou avanços na gestão da política de saúde, mas também apontou problemas. Entre eles, redução de recursos em programas estratégicos e baixa execução de ações importantes, como a compra e distribuição de vacinas e insumos. Quase um terço das iniciativas analisadas tiveram execução física abaixo do esperado, o que pode comprometer a entrega de resultados à população. Saiba mais em tcu.gov.br.
1: TCU, fiscalização a serviço da sociedade. Jornal Câmara dos Deputados. Deputados aprovam remarcação de concursos para gestantes e lactantes.
2: Plenário cria uma rota turística religiosa na região do Cariri, no Ceará.
1: Câmara regulamenta a aposentadoria compulsória de empregados públicos.
2: Boa noite. O plenário da Câmara aprovou proposta que permite que pesquisadores e cientistas de empresas públicas sejam recontratados, mesmo após a aposentadoria compulsória aos 75 anos. O repórter Antônio Vital acompanhou a votação.
3: A Câmara dos Deputados aprovou o projeto que autoriza pesquisadores e empregados de empresas públicas a permanecerem trabalhando mesmo depois da aposentadoria compulsória aos 75 anos. Isso será permitido para os funcionários em geral, caso não tenham completado o tempo mínimo de contribuição exigido para a aposentadoria. Esses funcionários poderão permanecer em serviço até que esse requisito seja atingido. Isso vai valer também para consórcios públicos e sociedades de economia mista. A proposta também permite que pesquisadores aposentados sejam recontratados para atuar em projetos de desenvolvimento científico, tecnológico ou de inovação. Eles poderão ser contratados, inclusive, pela instituição onde trabalharam até a aposentadoria. A condição para isso é que tenham o requisito de notória especialização, necessário para que sejam contratados diretamente sem licitação. Autor da proposta, o deputado Luiz Carlos Rauli, do Podemos, do Paraná, disse que apresentou o projeto a pedido de pesquisadores da Embrapa. Ele disse que qualquer país do mundo tem interesse em manter seus cientistas na ativa.
4: O ser humano do século XXI está vivendo até 100 anos, alguns até 105, até 110. Um pesquisador se leva no mínimo 30 anos para que ele tenha densidade total do conhecimento científico, tecnológico. Qualquer país do mundo iria olhar com carinho e atenção para não deixar os seus cientistas serem expulsos do trabalho de pesquisa.
3: O projeto recebeu parecer favorável da relatora, deputada Bia Kicis, do PL do Distrito Federal.
5: Realmente, nós não podemos abrir mão de cabeças brilhantes, de profissionais que, por décadas, desenvolvem projetos, cientistas renomados que trabalham pelo nosso país.
3: O projeto que autoriza pesquisadores e empregados de empresas públicas a permanecerem trabalhando mesmo depois da aposentadoria compulsória aos 75 anos, seguiu para análise do Senado. Da Rádio Câmara de Brasília, Antônio Vital.
1: Ciência e tecnologia. Patrus Ananias, do PT Mineiro, propõe que a sociedade discuta o projeto que institui a Política Nacional de Minerais Críticos, aprovado na Câmara e em análise no Senado. O congressista defende a industrialização nacional com o objetivo de processar minerais como lítio, nióbio e terras raras em solo brasileiro.
2: Patrus Ananias entende que é preciso garantir o uso de recursos estratégicos para fortalecer a soberania e evitar a entrega do patrimônio nacional a interesses estrangeiros. Ele vê a exploração dessas riquezas vinculada à criação de postos de trabalho e ao fortalecimento da economia interna.
1: Célia Chacriabá, do PSOL de Minas Gerais, critica o texto da Política Nacional de Minerais Críticos e Estratégicos aprovado na Câmara. Ela afirma que a proposta não define com precisão o que são esses minerais, nem separa interesses econômicos da proteção à soberania nacional.
2: Célia Chacriabá defende uma política nacional para a exploração mineral com consulta pública prévia e informada à população indígena. A deputada alerta que a extração sem critérios ambientais ameaça territórios, adoece comunidades e amplia os riscos para os povos originários.
1: Na opinião de Inácio Arruda, do PCdoB do Ceará, o Congresso deve priorizar o debate sobre minerais estratégicos e tecnologia, em vez de discutir pautas secundárias. Ele acredita que o desenvolvimento do país passa pela capacidade própria de extração, processamento e industrialização dos recursos naturais.
2: Inácio Arruda também teme a entrega de minerais estratégicos a interesses estrangeiros, sem geração de valor agregado no país. Para o deputado, investimentos em ciência, tecnologia e inovação fortalecem a soberania nacional e ampliam a participação da indústria brasileira no setor.
1: José Nelto, do União de Goiás, destaca que o Brasil vive uma disputa internacional em torno das chamadas terras raras. Por isso, o parlamentar reitera que os recursos minerais estratégicos devem permanecer sob o controle nacional.
2: Além disso, José Nelto critica a exploração mineral sem tributação adequada de outros metais associados ao níquel. Para o deputado, o Congresso deve impedir qualquer forma de entrega dos recursos naturais brasileiros a interesses estrangeiros.
1: Turismo. A Câmara aprovou a criação de uma rota turística religiosa na região do Cariri, no Ceará. A repórter Daniela Lessa tem mais informações sobre o lugar.
6: A Câmara dos Deputados aprovou o projeto que cria a Rota Turística Religiosa do Cariri, reunindo municípios do Ceará conhecidos pelas tradições religiosas e pelo turismo de peregrinação. O projeto foi apresentado pelo deputado Yuri do Paredão, do MDB do Ceará, para fortalecer o turismo religioso, valorizar o patrimônio cultural da região e estimular a economia local. Entre os principais pontos da rota estão monumentos e espaços religiosos já conhecidos pelos visitantes, como a estátua de Padre Cícero, em Juazeiro do Norte, a estátua de Nossa Senhora de Fátima, no Crato, a estátua de Santo Antônio, em Barbalha, e a estátua da Menina Benigna, em Santana do Cariri. Relatora da proposta, a deputada Renilce Nicodemos, do MDB do Pará, argumentou que a criação da rota ajuda a divulgar os atrativos religiosos e culturais do Cariri e pode ampliar o número de turistas e a geração de empregos na região, pontos que também foram defendidos pelo deputado Helder Salomão, do PT do Espírito Santo.
7: E conciliar o turismo religioso com o desenvolvimento econômico sustentável, isso é também muito fundamental, com a geração de emprego, renda e oportunidades, é, de fato, de se louvar uma iniciativa como essa.
6: O texto prevê que o governo federal poderá apoiar ações de melhoria da infraestrutura turística, da sinalização e da acessibilidade, além de iniciativas de qualificação profissional e atendimento aos visitantes. Ao defender a aprovação do texto, o deputado Chico Alencar, do PSOL do Rio de Janeiro, comentou a beleza da expressão religiosa do Cariri.
8: Nós somos sequiosos de explicação das nossas origens e desejosos de infinitude. E eu, como filho de piauiense, tive a honra já e o privilégio de conhecer Juazeiro do Norte, Crato, Barbalha, Santana do Cariri, com as suas santidades e devoções muito bonitas, muito piedosas e dignas de uma rota turística religiosa.
6: O projeto que cria a Rota Turística Religiosa do Cariri, no Ceará, seguiu para análise no Senado. Da Rádio Câmara de Brasília, Daniele Lessa.
1: Desenvolvimento Regional.
2: Átila Lins, do PSD, destaca a visita a municípios do interior do Amazonas, onde participou de inaugurações e anunciou obras nas áreas de saúde, assistência social, esporte e infraestrutura. Segundo o deputado, as ações contemplam cidades como Lábrea, Tefé e Jutaí.
1: Ele também participou da posse do novo governador do Amazonas, Roberto Cidade, e do vice-governador Serafim Correia, após a renúncia dos antigos ocupantes dos cargos. Átila Lins destaca que a eleição realizada pela Assembleia Legislativa representa um momento inédito na política estadual.
2: Educação. Sônia Guajajara, do PSOL de São Paulo, celebra a aprovação no Senado de proposta que cria a primeira Universidade Federal Indígena, com sede em Brasília, mas com polos distribuídos em diversas regiões.
1: Sônia Guajajara registra que a Universidade Federal Indígena nasce de debates realizados nos territórios com a participação de professores, estudantes, educadores e do Congresso Nacional. Ela ressalta ainda a importância da instituição para valorizar os saberes dos povos originários.
2: Hildo Rocha, do MDB do Maranhão, lamenta ataque ocorrido no início do mês em uma instituição de ensino de Rio Branco, no Acre, onde um adolescente matou duas servidoras que tentavam desarmá-lo. Ele defende a aplicação efetiva da lei anti-bullying como forma de prevenção a episódios de violência.
9: Hildo Rocha também cobra do Ministério Público, das prefeituras e das comunidades escolares medidas contra o bullying no ambiente escolar. Ele afirma que diretores e profissionais da educação devem receber treinamento para identificar conflitos antes que a violência se agrave.
2: A Câmara analisa propostas que incluem os jogos eletrônicos como recursos pedagógicos no ensino básico. Confira os detalhes com a repórter Sofia Peçanha.
10: O uso de jogos eletrônicos como ferramenta de aprendizado pode ganhar mais espaço nas escolas brasileiras. Dois projetos que propõem desde atividades extracurriculares com games educativos até a utilização de técnicas de gamificação em sala de aula avançaram na Câmara dos Deputados. O primeiro projeto, apresentado pelo deputado Marcos Tavares, do PDT do Rio de Janeiro, institui os jogos eletrônicos como atividade extracurricular em escolas públicas e privadas de ensino básico. Na prática, as escolas poderão oferecer atividades com jogos educativos fora da grade obrigatória de disciplinas. O objetivo é estimular habilidades como raciocínio lógico, criatividade, a resolução de problemas, trabalho em equipe e a inclusão digital. O texto também determina limites para o tempo de exposição às telas, critérios pedagógicos e adequação por faixa etária e a capacitação de professores e monitores. A proposta foi aprovada pela Comissão de Educação. No parecer, o relator, o deputado Dagoberto Nogueira, do PP do Mato Grosso do Sul, destacou os benefícios do uso pedagógico dos jogos eletrônicos no ambiente escolar.
11: A utilização de jogos eletrônicos como ferramenta pedagógica contribui significativamente para o desenvolvimento de competências essenciais como raciocínio lógico, pensamento crítico, criatividade e resolução de problemas.
10: Também foi aprovado pelas comissões de Finanças e Tributação e de Educação projeto do deputado Coronel Crisóstomo, do PL de Rondônia, que cria uma política nacional de estímulo ao uso de jogos eletrônicos na educação básica. A ideia é incorporar elementos de gamificação ao processo de aprendizagem. Isso inclui o uso de dinâmicas inspiradas em jogos, como desafios, fases e sistemas de pontuação, para aumentar o engajamento dos alunos nas atividades escolares. O texto prevê que o governo federal deverá definir os recursos para custear a nova política de educação e o momento de adotá-la, de acordo com a disponibilidade financeira e sem aumento de despesas. Durante entrevista ao programa Painel Eletrônico da Rádio Câmara, o deputado Coronel Crisóstomo afirmou que o uso orientado de tecnologias digitais pode ter impacto direto na permanência dos alunos na escola.
12: Toda criança gosta de usar um aparelho eletrônico. Guiado, orientado, é muito melhor e com certeza nós vamos diminuir drasticamente a evasão escolar. Agora, se ela sabe que vai para a escola, mesmo tendo orientação do professor, e ele vai usar uma máquina que possa aprender, a criança não vai faltar à sala de aula.
10: Agora, os dois projetos que incluem jogos eletrônicos como recursos pedagógicos no ensino básico no Brasil aguardam a análise da Comissão de Constituição e Justiça. Da Rádio Câmara de Brasília, Sofia Peçanha.
1: Segurança Pública. Rosângela Reis, do PL de Minas Gerais, celebra a aprovação do projeto que aumenta as penas para homicídio e lesão corporal contra trabalhadores da segurança privada. Ela explica que a medida busca proteger vigilantes que atuam na defesa de vidas e patrimônios em locais de grande circulação.
2: Rosângela Reis defende a valorização salarial e institucional da categoria com melhores condições de trabalho. A parlamentar afirma que os vigilantes não pedem privilégio, mas reconhecimento pelo serviço prestado à população.
9: Coronel Ulisses, do União do Acre, reforça a importância do projeto que aumenta as penas para crimes contra vigilantes e profissionais de segurança. Ele observa que a categoria precisa ser valorizada, pois atua na linha de frente de bancos e escolas, estando exposta a riscos iminentes.
2: Para Coronel Ulisses, aumentar as punições contra homicídios e lesões corporais significa dar uma resposta firme aos criminosos. Ele ressalta que o texto também prevê o amparo a familiares dos agentes caso o crime seja cometido em razão da atividade profissional da vítima.
9: Silvio Antônio, do PL do Maranhão, afirma que casos recentes de estupro coletivo contra crianças evidenciam a necessidade de o Congresso Nacional retomar o debate sobre a redução da maioridade penal.
2: O deputado também defende punições mais severas para adolescentes envolvidos em crimes graves. De acordo com Silvio Antônio, a legislação atual é insuficiente para responder a casos de extrema violência contra crianças e adolescentes.
9: Jorge Sola, do PT da Bahia, acusa parte da oposição de alterar a legislação penal para beneficiar aliados políticos. O deputado alerta que a mudança na dosimetria das penas aplicadas aos envolvidos nos atos de 8 de janeiro pode abrir precedentes para reduzir punições para outros crimes graves.
2: Jorge Sola também relaciona a derrubada de vetos presidenciais a articulações políticas ligadas às investigações sobre o Banco Master. Ainda assim, o deputado afirma que a Polícia Federal deve conduzir as apurações de forma imparcial.
9: Paulo Marinho Júnior, do PL do Maranhão, acredita que mudanças na legislação penal podem reduzir a sensação de impunidade no país. Segundo o parlamentar, autores de delitos graves precisam ser responsabilizados com mais rapidez e rigor pela justiça.
2: Na visão de Paulo Marinho Júnior, a morosidade do judiciário e a falta de punição favorecem a reincidência criminal e estimulam fraudes eleitorais. O deputado defende a união de diferentes correntes políticas em torno de propostas voltadas ao fortalecimento da segurança pública.
1: Direitos Humanos.
9: A Câmara aprovou a remarcação de etapas de concursos para gestantes e lactantes. O repórter Antônio Vital acompanhou a votação.
3: A Câmara dos Deputados aprovou o projeto que garante a remarcação de etapas de concursos públicos para candidatas por motivo de saúde relacionado à gestação, ao parto ou ao período pós-parto. A proposta, já aprovada pelo Senado, estabelece que candidatas nessas condições poderão fazer qualquer etapa do concurso em segunda chamada, incluindo provas escritas, avaliações práticas e testes físicos. A candidata terá que cumprir os mesmos critérios e exigências dos demais concorrentes, preservando o caráter competitivo do processo. O projeto também define regras para a remarcação da prova. Ao ter o atestado médico aceito, a nova data deverá ocorrer entre 30 e 90 dias após o parto ou após a comprovação da condição de saúde. Em alguns casos, esse prazo poderá ser prorrogado. Outra medida prevista é a garantia de atendimento para candidatas lactantes, com direito à amamentação durante as avaliações, sem prejuízo do tempo de realização da prova. Relatora da proposta, a deputada Júlia Zanatta, do PL de Santa Catarina, argumentou que o projeto garante tratamento igualitário entre os candidatos, sem criar privilégios, pois apenas autoriza a realização das etapas em momento adequado. A relatora também destacou que a proposta, que inicialmente tratava apenas dos testes físicos para gestantes, protege não apenas a candidata, mas também a saúde do bebê.
13: Consegui, inclusive, ampliar, porque o projeto ele previa a questão das regras para concurso público, especialmente no TAF, no teste de aptidão física. O nosso texto, enquanto relatora, conseguimos ampliar para todas as etapas do concurso e incluir também a questão da amamentação.
3: O projeto foi aprovado de maneira simbólica pelo plenário, sem votos contrários. Para a deputada Érica Cocai, do PT do Distrito Federal, é uma maneira de garantir o direito das mulheres.
14: Asseguram que as mulheres possam ter condições de disputar qualquer tipo de certame e a partir do seu próprio conhecimento. A mulher que não tiver condições de disputar da mesma forma em função da gravidez ou em função de estar em um período pós-parto, vai ter o direito de, em outro momento, ter ali provada a sua capacidade.
3: O texto prevê ainda punições em caso de uso indevido do benefício, como eliminação do concurso e ressarcimento de despesas. Como o projeto que estabelece regras nacionais para permitir a remarcação de etapas de concursos públicos para gestantes e lactantes foi alterado pela Câmara, o texto retornará ao Senado para nova análise. Da Rádio Câmara de Brasília, com informações de Daniele Lessa, Antônio Vital.
1: Política.
2: Bongás, do Rio Grande do Sul, afirma que os correligionários do PT apoiam a criação da CPI do Banco Master e rebate acusações de que o partido seria contrário à investigação. Ele alega que deputados da legenda assinaram um requerimento para a criação da comissão no ano passado.
9: Bongás também cobra a instalação da CPI e defende o aprofundamento das investigações sobre irregularidades envolvendo o Banco Master. De acordo com o deputado, é necessário esclarecer possíveis conexões políticas e financeiras relacionadas ao caso.
2: Rodrigo Dazaeli, do PL de Mato Grosso, rebate críticas de parlamentares do PT sobre o uso de armas legalizadas pelo crime organizado. O deputado sustenta que a maior parte das armas apreendidas em ações criminosas não tem origem em registros legais.
9: Rodrigo Dazaeli também critica a atuação de parlamentares da esquerda nos debates sobre o Banco Master e a CPMI do INSS. De acordo com o deputado, integrantes do PT recorrem ao STF para tentar reverter derrotas políticas e usam informações distorcidas no debate público.
2: Termina aqui o Jornal Câmara dos Deputados, com trabalhos técnicos de Everson Urani e apresentação de José Carlos Andrade e Luciana Vieira. Uma boa noite para você.
9: A Voz do Brasil está de volta na segunda-feira. Uma ótima noite e um bom fim de semana.
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5: Gatinha manhosa.

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0: Baixou, bem baixinho. É o seguinte, agora eu vou chamar aqui três homens já podia. Vai nessa voz, bora, Clássico, bora, Clássico.
1: Sobe um homem, sobe.
0: Vai não. Cadê?
1: Sobe
0: o outro. O outro já sumiu uma hora dessa, o outro, ó. Vai. Mas já dançou do streaming.

0: Vou até continuar. Vai, chega pra cá. Segura, baixinho.
1: Sucesso! 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

Bom, esse é o momento que eu quero cantar especial para os casais apaixonados. Para as pessoas que estão sofrendo por amor. Gatinha manhosa.

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